0: 1-0. Não sei se te lembra, vocês lembram disso. Ela pega os Estados Unidos nas quartas, faz 1-0. Ela pega a Coreia do Sul na semifinal, faz 1-0. Ela passa ganhando por 1-0 as três partidas da Alemanha, até enfrentar o Brasil. E os caras quiseram revolucionar a Alemanha porque ficaram horrorizados com o futebol apresentado pela seleção alemã. Se acontecer isso no Brasil, não vai mudar nada.
1: Aí tentaram em 2006, aí foi um golpe fatal, não é? Não desistiram, montaram o time, foram para a África e aí bateram um campeão.
0: A África já um preâmbulo do que seria 2014.
1: Aí 14. Só que é o seguinte, né, Capri? Quando a Alemanha meteu 7-1 no Brasil e foi campeã depois em cima da Argentina, a gente ouviu muito isso. Talvez alguns de nós até tenham proferido isso daí, né? Não, o futebol brasileiro tem que aprender com a Alemanha. Porque a Alemanha agora, ninguém mais vai parar a Alemanha. Aí ela fez duas Copas, como o Pretzel lembrou aqui, João e Capri. Duas Copas, olha, cretinas, né?
0: 2018.
1: Sofríveis. Sofríveis, hein?
0: 2018.
1: Ela é eliminada...
0: Ela perde pro México na estreia.
1: Exato.
0: Ganha da Suécia naquele golaço histórico do Kroos, né? De falta aqui da ponta.
1: Então, foi em Sochi, que golaço. Sochi, foi em Sochi esse jogo.
0: Foi 1-1, empatou.
2: Suécia tava vencendo o jogo, aí no último lance o Kroos faz o gol.
1: Golaço.
2: E tava nesse jogo.
0: E aí vai decidir
1: Tamo juntos lá. Em Sochi.
2: Em Sochi, é isso aí mesmo.
0: Vai decidir contra a Coreia do Sul e perde pra
1: Coreia do Sul.
0: É eliminada pela
1: Coreia. Uma boa equipe da Coreia do Sul,
0: gente. Em 22 a gente já falou, pega Espanha, Costa Rica e Japão.
1: O Japão, é.
2: Mas me permita discordar um pouco desse bate-papo que você teve com o Sabino, Capri, porque... A comparação 94 com essa atual, 94 eu vou trabalhar em cima do si. Se o Parreira tivesse perdido aquela Copa do Mundo, sobretudo numa final ridícula, porque foi uma final melancólica, tanto por parte do Brasil quanto por parte da Itália. Tecnicamente falando, joguem no YouTube aí, final de 94 Brasil-Itália.
3: Uma das piores da história.
2: Foi uma das piores finais da história, não teve nada. A única coisa que nós tivemos foi o chute do Mauro Silva, que o Pagliuca falhou. E depois ele dá um beijinho na trave, que a trave salva a pele dele. No resto, não tivemos absolutamente nada. Aquela seleção, com aqueles craques, com alguns gênios, ter jogado um futebol pragmático, na minha avaliação, só mostrou que o trabalho não foi bem feito. Aí eu falo isso, as pessoas vão falar assim, pô, como o trabalho não foi bem feito? O Brasil foi campeão. Se a gente for analisar o nível de atuação, aquela seleção, com aqueles jogadores, deveria ter sobrado no Mundial. Porque era uma seleção recheada de craques e alguns gênios. Vou dar um exemplo. O Aldair, pra mim, foi gênio na zaga. O Romário, pra mim, gênio no ataque. O meio-campo, não vou usar o termo gênio pro Raí, até porque perdeu posição, mas um craque de bola. Entre outros citados aqui, Jorginho, Branco, Leonardo. Vamos lá, o próprio Márcio Santos fez uma baita Copa. Dunga, Mauro Silva, Zinho... Tinha o Ronaldo Fenômeno no banco, Viola. Pô, jogadores que hoje seriam titulares com o pé nas costas. Então, o nível de atuação daquela seleção de 94 pragmática não condizia com o elenco que o Parreira tinha nas mãos.
3: Mas então, eu sei disso, João.
2: Mas você é campeão e momento, passa, entendeu?
3: Isso, naquele momento, a pressão era tão grande, que se a gente jogasse como 82, por exemplo... que jogou encantando o mundo e perdemos, ia ser um caos, o Parreira ia ser crucificado. Então ele falou, vou fazer uma pausa aqui para ser campeão e depois quem vier adiante resgate a essência do futebol brasileiro. O Zagallo em 98 até que montou um time correto, não foi uma Copa ruim do Brasil,
2: até
3: que foi final, foi finalista, perdeu para a França, merecidamente, porque a França amassou o Brasil na final. Merecidamente perdemos, né, Lelê? Estávamos lá.
1: Tem nem conversa.
3: E tudo bem. 2002, bom nível de futebol da seleção brasileira.
1: Muito bom.
3: Bom nível de futebol da seleção brasileira.
1: Uma seleção montada em cima do laço, né?
3: Em cima do laço.
1: O Ronaldo chegou em cima do laço.
3: Com caras bem diferentes. Com jogadores, nível de jogadores.
1: Três goleiraços que estão nessa lista aí do João, excepcionais. Cafu, Roberto... Dois moleques que se tivessem hoje na seleção, Gilberto Silva e Kleberson, estariam como titulares.
3: Eu acho que esses três goleiros, Marcos, Rogério e Dida, eu acho que foram os três a vez que a seleção reuniu os três melhores
1: goleiros. O melhor trio, né, de goleiros, né?
3: Eu
2: mais que Leão,
1: Félix e Iago. Sim.
2: Mais que os três.
3: Acho que sim. Em 82 era Valdir Pérez,
1: Carlos.
3: Yeah.
1: Paulo Sérgio, né?
3: E Paulo Sérgio.
2: Essa briga é boa também.
3: O Carlos e o Valdir Pérez, goleiraços. O Paulo Sérgio também, mas Acho que como Marcos, Rogério Ceni e Dida, difícil
1: de entender. Sabe o que acontece, Capri?
0: O Tafarel que sempre foi um monstro. Ele teve Zé Carlos e Acácio em 90.
3: Não dá.
0: Em 94 ele teve Zé e Gilmar. E em 98 ele
2: teve Dida
0: e Carlos Germano, né?
1: Então, aí dá briga. O Marcos só foi goleiro. O Marcos poderia ser goleiro como foi um goleiraço, porque ele teve a sorte de trabalhar com o Felipão. Se o Felipão tivesse treinado, se fosse o Luxemburgo, o goleiro seria o Dida. Entendeu? Se fosse o Luxemburgo. E se quem era o técnico na época do São Paulo lá, vai? Que ano? 2001, 2000.
0: Ah, vamos... Vadão em 2000.
2: Leverkusen, não foi?
0: Levir? 2000 e Vadão em 2000.
1: Oswaldo Oliveira foi 2002. Depois da Copa. Não, 2002. Mas eu tô inventando. Que assim, o Marcos teve a sorte de ter sido dirigido pelo Felipão. Porque se fosse o Rogério Ceni ou o Dida, também tá... Se fosse o Dida, o Brasil ia ser campeão. Se fosse o Rogério Ceni, o Brasil ia ser campeão. O problema não era o goleiro, ao contrário.
2: Não, era a solução.
1: Brincadeira. Era jogar pra cima e vambora.
3: Porque um ia brilhar
1: e E o banco de reservas do Brasil, Luizão centroavante. O Luizão é melhor que o Igor Thiago, gente. O
2: Ricardinho.
1: Edilson.
3: Melhor que o
1: Vampeta. Vampeta.
3: Melhor que o Igor
1: Thiago. O Júnior, baianinho, Júnior baiano, gente boníssima do Palmeiras e do São Paulo. Ele é melhor do que o zagueiro, do que os laterais esquerdos.
0: Edmilson.
1: É
0: muito melhor.
1: Edmilson.
0: Nossa, o Edmilson jogava muito. Tá
2: louco. Então.
1: Lúcio.
2: O pessoal tá dando risada que eu falei o Viola de 94. Cara, o Viola, pra mim, é que assim, é muito forte você usar o termo craque. Entenda o que eu quero dizer. Craque da posição.
1: Craque só o Neto.
2: Tipo assim, Luizão, Viola, vamos lá, jogadores desse nível. Guilherme Alves, que hoje é treinador. Dodô.
0: O Guilherme jogava mais que o Igor Thiago.
2: França. Dodô. Não é que são craques, nossa, craque, prateleira de craque, não. Craques da posição. Caras que hoje. O França hoje jogaria com o pé nas costas da seleção brasileira ou não? França do São Paulo? Não.
1: O França? Fácil. Claro, jogou muita bola. Sim.
0: Dodô. Esses caras deram azar que eles pegaram a geração do Ronaldo e do Romário.
2: Não, alguns pegaram careca ainda, saindo da década de 90, entrando em 90. Depois veio o Ronaldo Fenômeno, reta final do Romário. Não tinha como jogar, rapaziada. Era muito difícil, velho. Então por isso que eu falo, esses caras só de estarem no elenco são heróis. Pô, o Viola tá presente no elenco campeão de 94, em que você tinha o Ronaldo Fenômeno aparecendo, Bebeto e Romário dupla titular. Você ia ter espaço aonde pra jogar?
3: Eu tive num podcast outro dia, o Dr. Bola.
2: Quem que ancora?
3: São vários médicos.
2: Ah, tá, entendi.
3: E é o seguinte, e eu disse lá que se o Ronaldo tivesse entrado naquela final contra a Itália, talvez a história tivesse sido outra. É claro que o Ronaldo tinha 17 anos, né? 18 anos na Copa de 94.
2: E o Pelé também tinha 17 e 58, sim,
3: né? Mas talvez...
1: Mas já estava explodindo lá no Cruzeiro,
3: ele já,
1: né?
3: Não, nos treinos da seleção, o Ronaldo comia bola. Nos treinos da
0: seleção... Como o Endrick que provavelmente passa agora.
3: O Ronaldo comia bola nos treinos em 94. É que ele tinha 17 anos. Como é que ele ia tomar o lugar do Romário e do Bebeto? Não tinha como, né? Mas talvez, isso a gente nunca vai saber, evidentemente, se ele tivesse entrado... E olha que o Viola não entrou mal naquela prorrogação.
1: Quase fez o gol, né?
3: Quase fez um gol. Mas talvez a história teria sido outra se o Parreira tivesse sido um pouquinho ousado ali, mais ousado, né? Moleque, vem cá! Hoje é o seu dia, você vai brilhar lá, é o gol do título. Já pensou com 17 anos?
2: Pô, o Fenômeno não jogou nenhum segundo naquela Copa, ele não entrou em nenhum momento.
3: Zero.
2: Tipo assim, podia ter entrado aos 40 do segundo tempo contra os Estados Unidos, por exemplo. Nada, sei lá, zero. Nada.
3: 17 anos, tinha um monte de Copa foi campeão, na frente dele, né?
0: Isso aí não gerou uma discussão porque o Brasil foi campeão.
2: Claro que sim. Ninguém lembrou. O Romário em 2002, né? Olha lá, o Brasil ganhou, esquece, né?
1: Mas, aconteceu uma coisa estranha com essa geração, né? Que você pega o Ronaldo, jogou a última Copa com menos de 30 anos. O Ronaldinho jogou a última Copa com menos de 30 anos.
2: Os caras largaram.
1: O Robinho jogou a última Copa com menos de 30 anos. O Kaká jogou a última Copa do Mundo com menos de 30 anos.
0: O Ronaldinho Gaúcho jogaria em 14.
1: E 10 e 14.
0: Porque na primeira apresentação ele chegou atrasado, uma hora atrasado, em Belo Horizonte, onde ele morava.
1: Mas é que ele tava com as picanhas, lá, com a cerveja, certo. É verdade. Ele tava fazendo...
0: O Filipão resolveu, pô, o cara... Né,
1: mas aí foi um erro, né?
0: Aí tirou.
1: Foi um erro porque...
0: Porque o Ronaldinho era campeão da América, sim, lembra? Tava jogando bem pelo Galo.
2: O Ronaldinho foi campeão em 2013.
1: Robinho bem.
2: Fino da bola.
1: Robinho ainda bem.
2: Exato.
1: Kaká então, volta a jogar no São Paulo, lembra? Cara, com Ganso e com
2: o
1: Pato.
2: O ataque da seleção de 2014, se você for analisar friamente, dava pra ser Kaká, Robinho,
1: Ronaldinho e Neymar.
2: Ronaldinho e Neymar.
1: Fácil.
2: Era o quarteto de ataque da Copa de 2014
1: do Brasil. Aí você bota dois brucutus ali no meio campo e deixa os caras.
2: Casemiro e...
1: Casemiro e Ralf.
2: Pronto, põe o Thiago
1: Silva lá atrás. Josué, Ralf Mineiro, sei lá.
2: O ataque da seleção brasileira. Gente, Ronaldinho, Robinho, Kaká e Neymar. Você tá de brincadeira,
1: velho. Vem cá, a gente não perdia de 7 pra Alemanha, não.
2: Perdia de 2.
1: Não, não perdia, não. De 7, não.
3: Não.
1: Olha, ô Capri, a Alemanha entrou em campo, não conhecia ninguém dessa seleção. Esses caras, quando vem o Robinho, fala, pô, o Robinho naquele jogo do Real Madrid matou o lateral pela esquerda, o Kaká arrebentou com o nosso time aqui, o Ronaldinho...
2: Já era melhor do mundo.
1: Já era melhor do mundo. Pô, a gente montou uma seleção pra jogar no Brasil com os caras que não tinham peso. Pô, Luiz Bernard.
2: Gustavo, Bernard.
1: Bernard.
2: Jô.
1: Fernandinho.
2: Não dá, gente. Desculpa.
1: É, Bernardo, desculpa. Alegria nas pernas.
2: Hulk, que não era a realidade absurda. Era Hulk, Porto,
1: Oscar,
2: Rússia.
1: Oscar, Luiz Gustavo, Fernandinho.
3: E só fazer uma reparação histórica aqui. Desculpa, meu. Uma reparação histórica, porque um ouvinte, desculpa, eu acho que eu não vou achar aqui o nome dele, mas ele fala que o Parreira era retranqueiro. E é o seguinte, aqui ó, eu achei o nome, Triunfo. Parreira era retranqueiro e foi campeão com a seleção. É verdade, o Parreira tinha, até a Copa de 94, o Parreira tinha essa fama de ser retranqueiro, de ser um cara mais preocupado com as questões defensivas, né? Não dava muita atenção para o ataque e foi campeão. E aí depois, ele monta no Corinthians, em 2002, um time extremamente ofensivo. Um dos melhores times da história do Corinthians.
0: Frase dele, o melhor lado esquerdo do mundo.
1: Do mundo. Kleber, Ricardinho e Gil.
3: E aí acho que ele estava mais leve, né? Mais solto na carreira, depois de ter conquistado o título com a seleção. Ele falou, agora eu posso ousar. Agora eu posso fazer aquilo que eu acho que os times que eu dirijo merecem ter. E ele montou um time de muita qualidade no Corinthians.
2: Não tinha pra onde correr também, né? Ele era obrigado a jogar, claro, daquele jeito.
3: O Parreira foi um... Eu até 94 eu tinha muitas restrições em relação ao trabalho do Parreira, mas ele é um cara que está entre os maiores treinadores do futebol brasileiro, sim. É um cara que teve um caminho meio torto para chegar a treinador. Ele começou como preparador físico, né? Começou de uma maneira diferente e depois foi se ajustando ali como técnico, trabalhou muito tempo fora do Brasil, muito tempo no Oriente Médio, mas ele depois se transformou num técnico muito importante. Parreira tem uma importância grande na história do futebol brasileiro, não é o maior treinador que eu vi, evidentemente, vi outros melhores do que o Parreira. E de cara eu falo dois, né? Assim, fácil, Vanderlei Luxemburgo e o Tele Santana. Mas ele tem uma importância na história do futebol do Brasil, exatamente por ter dado esse título para o Brasil em 94, num momento importante ali do futebol brasileiro, e depois por ter fez bom trabalho no Bragantino.
0: Sabe de onde é que o Parreira saiu?
3: Muito bom.
0: O Parreira saiu em dezembro e sabe de onde é que ele saiu para assumir o Corinthians em janeiro?
3: É.
0: Do Inter. Ele treinou o Inter por 6 meses. Eu acompanhei tudo isso. Fiquei muito próximo a ele, porque fazia o Inter bastante. E ali ele estava por baixo, viu, Capri? Porque o time do Inter, sim, era fraco. É. E ele tinha treinado o Santos antes, em 2000. Então a trajetória dele pós-98... O Miller já falou sobre isso. Um abraço ao Miller que nos ouve. O Miller disse que ele derrubou o Parreira no São Paulo. Porque o Miller no Tetra não disputou nenhuma partida. O Parreira não colocou ele em nenhum jogo. Lembra disso? E o, sim, Miller era um fenômeno, cara.
1: Eu acompanhei o Parreira muito de perto aí, né, no São Paulo e no Corinthians, e realmente era isso. Um erro, talvez, do Parreira, né? Podia ter dado um pouquinho de chance pro Miller. O Miller, inclusive, poderia ter jogado ao lado do Romário e do Bebeto em alguns, claro, momentos da partida. Claro, claro. Fácil, porque agora, o Miller também era aquela... Né, era um meia também, não era só um atacante, não, ele buscava muito jogo.
0: O Miller cara tinha super 28 criativo, anos em 94. Gente, 28 Miller tinha em 94, não jogou um minuto.
2: Vocês terem uma ideia.
0: Tem um cara, ideia. Sabe quem é que odeia o Zagallo, meu caro Capelão? O Edu. O Edu deu entrevista pra nós e disse que não pode ouvir falar no nome do Zagallo, porque... Ele esteve em 70 e 74 e não jogou um minuto.
2: É verdade.
0: Um minuto. E mas teve 66 também.
2: Só
0: em
2: 66
0: ele tinha
2: ideia.
0: 16 para 17
2: só anos. Só pra gente ter uma ideia aqui, é que essa nova geração aí talvez ache um absurdo a linha de comparação. Se você perguntar para qualquer um que acompanhou a carreira inteira do Miller ou que jogou com ele, fala que ele era pau a pau com o Cristiano Ronaldo. Só pra você ver o tamanho
0: jogava
2: do Miller.
0: Jogava demais.
2: Miller jogava muito. Então, isso eu tô querendo dizer.
3: Tá louco.
2: O Parreira, eu vou falar, até um abraço pro Tocha. O Tocha mandou aqui, ó, a frase mais famosa do Parreira: o gol é apenas um detalhe.
3: É verdade.
2: É isso mesmo. Isso mostra como ele tinha, assim, essa questão da retranca, né?
4: Uma vez o Parreira falou sobre isso. Aí você vai pegar, vai no histórico, porque ele responde uma pergunta de uma forma até mais ampla. E aí ele vai explicando o que o Brasil precisa fazer e papapá, e joga assim, danana. E aí o gol é um detalhe.
3: Tinha todo um contexto.
4: Aí se pensou só que o gol é um detalhe, dando a entender que o gol é uma porcaria, que é o menos importante, né?
2: Eu só queria falar o seguinte também, o Parreira, aí vou ter que puxar pela memória, aquele time de 2002 que perde a final para o Santos, numa das maiores finais do Campeonato Brasileiro, o time do Corinthians, até pela campanha que o Santos fez, que quase não classificou para a oitava colocação, o time do Corinthians era melhor que o do Santos. E foi amassado pelo Santos. É que essa molecada foi aparecer depois.
0: Fábio Elano, Costa jogou
2: Diego,
0: muito.
2: Robinho,
3: mas tinha Robinho e Diego ali. Não,
2: mas apareceram tinha depois. Elano, mas aí, tinha, aí que tá.
3: Era bom.
2: O Leão pegou essa molecada quando o Santos conseguiu avançar para o mata-mata. Aí sim que deu a liberdade para a molecada jogar. Porque se você for colocar no papel, quem que era o Robinho antes de 2002, antes das pedaladas? Robinho era uma promessa. Diego, é um bom jogador, talvez no camisa 10.
4: Era o filé de borboleta, sim, segundo
2: o
4: Luxemburgo.
2: O Elano, tecnicamente é bom, mas não sei se é competitivo. De repente, o Leão pegou e falou, cara, já que eu não tenho dinheiro...
3: Alex na zaga,
2: baita Paulo zagueiro. Almeida, nossa. André Luiz, as Torres Gêmeas. Você tinha um baita de um time depois que a gente foi ver. Mas aquele time do Corinthians, pra mim, pelo nível de futebol jogado daquele campeonato, deveria ter passado por cima nos 3 jogos contra o Santos.
3: É isso. Olha, nós estamos falando de treinador aqui, citamos vários ótimos treinadores da história do futebol brasileiro, uma saudação a todos eles que ajudaram a construir o nosso futebol, né? Todos eles muito competentes. Hoje, infelizmente, a gente está passando por uma crise de treinadores. Temos bons treinadores, é verdade, mas já tivemos caras muito, muito relevantes na profissão, né? Então, um abraço a todos eles que ajudaram a construir a história do futebol brasileiro. Nós vamos trazer
0: uma sublinhada. Falei com o Dorival Júnior hoje, certo? Que eu pedi para ele uma declaração dele sobre a Copa, sobre uma opinião sobre a seleção brasileira, certo?
3: Sim.
0: E ele me, delicadamente, como sempre, eu gosto muito dele, disse assim: ô Pretzel, desde que eu saí da seleção, eu coloquei como algo particular que eu não iria me manifestar sobre a seleção. Então ele pediu desculpas. Certo. Mas está sempre nos ouvindo, nos acompanhando, e não quis falar sobre a seleção brasileira.
3: Nós vamos ouvir um aqui, muito polêmico, muito contestado, técnico de seleção brasileira, trabalho do Guilherme Agrela, agora vem aí no ar. Vocês estão muito circunspectos agora, eu não sei, eu acho que foi o churrasco, a linguiça que deixou vocês meio circunspectos, eu não sei porquê.
0: Só faltam 13 minutos, Capri, como é que deixou a gente circunspecto?
3: Como 13 minutos do quê?
0: Para terminar o programa.
3: Não. Não, como treino? Faltou 1h11 para terminar o programa.
2: Não, Capri, o jogo é às 11. A gente fecha a transmissão daqui 11 minutos.
0: Exatamente, Capri. O jogo abre a transmissão às 9h30.
2: Bom dia, Capri.
0: Bom dia, Capri.
2: Acho que você está entalado com a linguiça aí.
3: O jogo é às 11.
2: Sim, 11 do Brasil. Agora são 10. Ah, não. Ô, Capri, 21h19. Ah, não,
3: João.
2: É que você tá com o horário...
3: Aqui, ó, 8h19, 8h19, horário de Nova Jersey.
2: Não, mas passou a ser um fanfarrão, né?
4: Mas eles são muito inocentes.
2: Você tem que mudar isso aqui.
4: Vocês são muito inocentes.
2: Você tá com um horário no relógio, tá com outro horário no computador, tá com outro horário no telefone.
3: Não, aqui, ó.
2: Você tá de brincadeira,
3: Nova
2: meu. Muda
3: Jersey,
2: isso aí.
3: Nova Jersey.
2: Aqui, ó.
3: Brasília.
2: Não, você tem que mudar isso aqui, meu.
3: Bom. Ele tá achando que 21h19 aqui em Nova Jersey.
2: Você tá achando
3: que já é 10h19 lá?
2: Tô achando uma fome desgranhenta, velho. E outra coisa. Bom, pro Marcelo Cruz são 9h46 da manhã, pô. O que eu posso fazer?
3: Vocês vivem pedindo aqui. Eu quero uma fala mais. Eu quero ter... Ó, hoje 4 horas e 20 minutos de programa.
2: 4h20?
3: 4 horas e 20.
2: Opa, é bom.
3: Vocês vão falar barbaridade aqui. Eu quero ver. Eu quero ver se o senhor tem conteúdo mesmo. Quero ver o seu conteúdo hoje.
0: Se tu quiser, tu pode descer já. Pelo menos para segurar alguma coisa lá para nós.
3: Quero ver o seu conteúdo. O senhor também, viu?
2: Eu já...
3: Fica reclamando aí que não fala.
2: Eu posso
3: falar. Que é boicotado.
2: Eu queria falar sobre o Neymar.
3: Não.
2: Eu queria... E eu vou te falar o porquê.
3: Ouvir uma entrevista do Agrela agora. O Neymar é depois, então.
2: Tá bom.
3: O Neymar é depois.
2: Perfeito.
3: Depois desse trabalho do Agrela.
2: É sobre o que, o Agrela?
3: Ele vai trazer um convidado aqui, um técnico polêmico, pra ser ouvido aqui.
2: Dá uma dica, vamos lá.
3: Ah, perdeu uma Copa com a seleção.
2: Perdeu uma Copa
0: Sebastião com a seleção. Sebastião Lazzaroni?
2: Lazzaroni pode ser.
1: É? Ah, vários perderam.
2: Não, mas acho que polêmico.
0: Eu acho que é o Lazzaroni.
2: Polêmico. Acho que sim. Polêmico. Acho que é o Lazzaroni. É ele?
3: É ele.
2: Ei.
3: É ele. Vai falar com o Guilherme Agrella agora?
1: Quero ver se o Agrella apertou perguntando do Neto, hein?
2: E o balão japonês, né? Duvido.
3: Então, vem aí o Guilherme Agrella conversando com o Sebastião Lazzaroni. E na sequência, rápido o papo do Agrella aqui com o Lazzaroni. Na sequência, vamos falar. Você quer falar do. Tem certeza que você quer falar do Neymar, ou João?
2: Na verdade, Capri, infelizmente, temos que falar sobre o Neymar. Tá bom,
3: então,
2: temos
3: que falar sobre o Neymar, então, na sequência, a gente fala sobre o Neymar, mas agora é o Guilherme Agrella com o Sebastião Lazzaroni. Vai lá, Agrella.
5: Maravilha, na programação aqui da Bandeirantes com personagens históricos da seleção brasileira e, claro, também da Copa do Mundo. E este não é diferente, Sebastião Lazzaroni, técnico da seleção na Copa de 1990. Seu Lazzaroni, muito boa tarde, boa noite ao senhor e muito obrigado por nos atender aqui na Bandeirantes, viu?
6: Eu que agradeço.
5: Vamos lá então, porque seu Lazzaroni, a gente entra agora numa Copa em 2026 em um cenário, não sei se o senhor concorda, muito parecido com 90. A CBF, o Brasil precisando de uma mudança, vindo ali de um modelo em 82, 86 com o Tele Santana, o futebol arte que não ganhou Copa, né? Não conquistou o título, e o senhor veio em 90 para tentar mudar, um futebol um pouco mais pragmático, mas vencedor. O senhor enxerga que o Ancelotti chega também com essa mesma responsabilidade de mudar um pouco o estilo do Brasil e tentar retomar os títulos?
6: Bom, Guilherme e Capriotti, eu acho que é um ciclo muito curto. Acredito que seja um turbilhão, porque conhecer todos os jogadores, com poucos jogos, com evidentemente, a entrada dele, a classificação, a entrada na Copa. Repito, muito difícil conhecer todos os jogadores, então ele depende muito do scout, depende muito dos seus auxiliares, de passar informações. Por isso que ele, nesses dois que antecederam o Mundial, que o nosso Mundial, a estreia contra Marrocos no próximo sábado, ele fez quase a utilização de todo. E ali, tanto no Panamá quanto no Egito, ele deu alguns sinais, até de sistema, começando um, depois mudando para outro, quer dizer, buscando um equilíbrio maior de equipe, mas é um turbilhão, porque muitas vezes você testa uma coisa, mas o período é ter um curto e agora a seleção vai ter que se, vamos dizer assim, titularizar, assim, não, o conhecimento e ter produção dentro do Mundial. Porque se eu perguntar a qualquer um de nós brasileiros qual é a nossa seleção, a gente não sabe. E, afortunadamente, ou por infortúnio, teve a lesão do Ed. Então, isso foi mais um prejuízo neste momento. Quem jogar, o especialista, quem ele convocou um volante, o Ederson. Então, é tudo difícil. Você faz uma experiência, repito, ela deu certo, ok, permanece. Não deu certo, vai para o fim da fila, não sei se vai ter outra oportunidade, só para dar a realidade que vive o Ancelotti. Mas eu sou otimista, acho que mesmo a gente não tendo a abundância que tinha, para ter Luiz Henrique, tem Hendrick, tem Neymar Júnior, tem Vini Júnior, tem Rafinha, tem um ataque que seguramente estando num bom dia vai dar trabalho para qualquer seleção. Temos dois zagueiros que a gente espera que o rendimento aumente, que foram finalistas da Champions League. Então, tudo isso dá a exata dimensão do hoje Brasil na Copa.
5: Em 90... muitos familiares, né, frequentaram ali as dependências da seleção brasileira, os jogadores tiveram bastante contato com os seus familiares. Isso, lá atrás, o senhor acha que atrapalhou? E vendo hoje, em 2026, É um erro ter familiares, amigos tão próximos assim dos jogadores da concentração da Copa do Mundo?
6: Guilherme, eu retorno com uma questão. A família escolar que ganhou 2002 permitiu contatos familiares? É uma forma, é uma cabeça. O importante é que todos saibam separar a hora do trabalho, a hora do, vamos dizer assim, relacionamento familiar, divertimento, e se doar quando for a exigência da seleção. O se doar está focado e disposto a dar 100% pela seleção. Se nós perdemos 90, não foi por isso. Eu até não é como desculpa, mas a equipe base da Copa América, vencedora em 89, ela não pôde ser repetida no Mundial pelas lesões. Aldair, Romário, principalmente, sim, Bebeto, principalmente. Então, é diferente. Não é por isso. Eu vejo e torço que o Brasil se encontre a equipe no Mundial, porque antes disso é diferente. O Mundial, a realidade do campeão, começa a partir para o Brasil sábado. Na primeira partida, que é uma partida difícil. Marrocos foi quarta colocada do último Mundial. Marrocos já nos derrotou há pouco tempo. Marrocos tem atravessado 98, quando o Brasil perdeu e acabou ele, por isso eles sendo eliminados. Então, tem uma boa seleção, tem jogadores internacionais. Então, é um primeiro adversário, eu diria, dificílimo. Então, o Brasil tem que se preparar para cada partida, dar o seu máximo, o seu melhor. E Copa do Mundo, essa fase até admite-se um erro. Vamos dizer, no último Mundial, a Argentina saiu perdendo para a Arábia Saudita. Imagina se é o Brasil. Que montanha que tem que escalar, como a montanha que a Argentina escalou. Mas a Argentina possuía, naquele momento, o Messi, que era e é gênio, entendeu? Então, o Brasil tem que pensar, cada indivíduo, seja do roupeiro ao ponto esquerda, na linguagem, até dos cozinheiros, assistentes, auxiliares, segurança, coordenadores, direção, o diretor ligado à FIFA, todos têm que dar o melhor e focar em dar o melhor pelo Brasil e esquecer toda a parte individual de cada um na sua vida profissional.
5: Seu Lazzaroni, o senhor considera o Neymar gênio também, assim como o Messi?
6: Eu considero ele um dos melhores e jogadores, excelente jogador que o Brasil produziu nos últimos tempos. Deu muito azar, deu muita... apanhou muito e sofreu por isso. Eu acho que a ida dele, com a possibilidade de treinar, de ser utilizado, é a última praia dele, ou seja, é a última Copa dele. Então, eu acho que ele está focado e é um talento que não se pode abrir mão.
5: Sim, maravilha. Estamos conversando com Sebastião Lazzaroni, técnico da Seleção Brasileira na Copa de 1990. Seu Lazzaroni, essa é a primeira Copa em que não há um técnico brasileiro envolvido na competição. Isso acho que vai muito de encontro com o que o senhor está falando agora. Acho que o Brasil tem o mesmo sistema de jogo, todo mundo joga igual. Por que essa defasagem tão grande no futebol brasileiro, entre os técnicos?
6: É o preço que pagamos pelo 7-1. Todos os jatinhos subiram em cima da mesa. Nós, treinadores, somos culpados porque temos que produzir mais, tirar o melhor dos nossos jogadores. Existe hoje eu vejo, por exemplo, só como um exemplo das coisas. Claro. A Itália, pela terceira vez, não vai ao Mundial. Será que ela está pagando um preço de lá atrás ter a maioria das suas grandes equipes campeoníssimas de outros países, fechando a porta para os jovens, os ragazos, no futebol italiano? Hoje nós temos esses diretores de clube, presidentes, cometendo um dos maiores erros, como Um exemplo, o Maracanã, pela capacidade, pela transformação num palco menor, é uma casa de espetáculo para quem tem posse. Antes era o Maracanã era mais aberto, era mais popular para aqueles de baixa renda. Com relação até mesmo ao treinamento, será que nós estamos fazendo um copia e cola? Não é essa a escola brasileira. Então, nós temos uma certa culpa, temos que produzir para não dar espaço. Evidentemente que já está a escolha, eu torço pelo Ancelotti, torço pela seleção, mas torço para que nós, brasileiros, treinadores, envolvidos todos, a própria imprensa tem sua parcela nisso tudo, enaltece da chance, da oportunidade, tem uma, vamos dizer assim, um tempo maior para o estrangeiro do que para o brasileiro. Quantos estrangeiros trabalham no futebol brasileiro? O notório saber do Ancelotti é uma, tem notório saber baixo de outros que têm vindo não só na Série A, mas na Série B também, até em outras categorias. Então, nós temos que produzir mais, produzir melhor. E impedir, lutar tudo para o fechamento. Não pode ter 9 estrangeiros, a possibilidade de inscrições em cada clube. Isso é um crime. Isso é um atentado contra a escola, contra o garoto que aspira. O próprio crescimento imobiliário das grandes cidades, acabando com os terrenos baldios, nos Sim. campos de pelada, com a tecnologia também do telefone, do smartphone, do laptop, tirando a bola, sendo a coisa principal e passando o seu telefone, garoto de 2 anos, já está mexendo no celular melhor do que os da minha idade, manuseio com maior facilidade. Então, é uma série de fatores. Mas depois do 7-1, tudo estava errado no futebol brasileiro, tudo foi modificado. Aqueles que mais experiência tinham foram abandonados. Aí os mais jovens, é claro, os mais jovens querem o espaço, todo mundo é do futebol. Mesmo por tudo que você fez, amanhã você tem que provar que sabe fazer melhor. Foi campeão, no outro dia tem alguém, um outro jogo, uma outra história que refazer e fazer com produtividade alta. Então, tudo isso, a partir dali, houve um grande prejuízo para a escola brasileira de futebol.
5: Última pergunta aqui, antes de eu liberar o senhor, mais uma vez agradecendo o tempo aqui dedicado a Bandeirantes. Ainda dentro disso que o senhor falou, em 2002 o Felipão venceu, foi o último título do Brasil da Copa do Mundo, e foi o mesmo técnico do 7-1. Então, depois o senhor disse que depois do 7-1 tudo mudou, mas não é um problema já anterior ao 7-1, ou seja, a gente teve que recorrer ao Parreira em 2006, que tinha vencido em 94, também não deu certo. Aí veio o Dunga em 2010. Dá para dizer que não deu certo, né? Muita gente fala que se passasse da Holanda seria campeão. Bom, não passou, não deu certo, eliminado. E aí, 2014, o 7-1 com o mesmo técnico que venceu em 2002. Então não é um problema anterior? O senhor não acha que o Brasil já tem um problema mais enraizado há mais tempo? A gente recorre aos que já foram campeões porque os novos não conseguem dar conta, não conseguem escrever uma nova era do futebol brasileiro?
6: Nós perdemos muito jogadores decisivos, goleadores. Nós temos mais goleiro fora brasileiro do que o atacante em si. Isso é uma constatação agora, no mundo real. Então temos em menor número aqueles que foram sempre referência. Romário, Bebeto, Ronaldo, Rivaldo, Pelé, Garrincha, Vavá, e vou esquecer de muitos aí. E jogadores que dominavam o próprio jogo. Hoje há uma cobrança, desde o garoto em fazer tudo de primeira, ou quando muito em 2 tempos, dá uma intensidade, uma velocidade muitas vezes exagerada, tirando o jeito, tirando a inteligência da armação, tendo a paciência do momento exato de girar a bola ou ter a posse de bola e acelerar e dar, vamos dizer assim, aquela ação direta para o gol, sempre caindo no pé de quem decide. Taca para quem sabe, sempre foi um básico na escola brasileira. E dá para quem sabe jogar, nunca foi o goleiro e os zagueiros. Então, desculpe aí, mas é da minha parte, é minha visão, minha opinião. Eu não estudei essa parte hoje, esse livro onde tem isso, sair da construção baixa com um goleiro e com um zagueiro. Isso aí, para mim, é a morte. Você fica com a bola perto da sua área e não da área adversária. É um outro pensamento também que mudou. Então, são atitudes também que provocaram um baixo rendimento nosso. Então, acho que é por isso que eu valorizo um Endrick, um Vinícius, e até um espaço maior para o Luiz Henrique, porque acho ele um talento, mas ele é um jogador que muitas vezes com o Wesley se lança tanto que se projetava depois dele e tirava dele um espaço que ele podia utilizar com o drible. Nós temos na base e nas equipes profissionais poucos jogadores de drible, poucos jogadores de talento, fala assim, no X1, no 1 contra 1, que era qualidade. Nós tínhamos atacantes com a qualidade de superar o adversário sempre. E a maior referência nossa, não quero um Garrincha novo, mas o Rivaldo fazia, o Ronaldo Gaúcho fazia, muitos fizeram. Então, o próprio Jair, na sua potencialidade, o Pelé, o Tostão, olha lá atrás citando referências de atacantes fabulosos, esses têm que ser incluídos e como o drible, como a escola brasileira se caracterizava por ter esses elementos decisivos, hoje está em menor número.
5: Sr. Lazzaroni, eu poderia ficar aqui com o senhor mais meia hora, uma hora para ouvir todo esse conteúdo tático, histórico do futebol brasileiro por parte de alguém que foi muito importante. Mas a gente tem que encerrar para não segurar muito mais o senhor por aí. Eu só tenho que fazer mais duas perguntas para o senhor. Primeiro, quem o senhor acha que ganha a Copa, quais são os favoritos, mas essa eu vou deixar por último. Antes, uma pergunta até aproveitando da transparência do senhor Sebastião Lazzaroni, o grande Lazzaroni. Eu sei que é uma pergunta que todo mundo já fez, que o senhor deve estar cansado de saber, de responder, mas por que Craque Neto não esteve na lista da Copa do Mundo de 90, seu Lazzaroni? Fala pra gente aqui na Bandeirantes, por favor.
6: Aonde se faz o candidato para entrar no radar de uma seleção? Ele se faz no clube, ele se faz na produção, nos campeonatos vitoriosos, na importância, no peso, no talento, no profissionalismo, na vida particular, na vida dentro do campo. É assim que o atleta, o jogador de futebol, passa a ser.
5: Conversamos com Sebastião Lazzaroni, histórico técnico da seleção brasileira, Fiorentina, de clubes do futebol brasileiro e com muita coisa para agregar aqui neste início de Copa do Mundo que você acompanha, claro, na Bandeirantes. Desde 1950, a Bandeirantes está presente nas Copas do Mundo. Seu Lazzaroni, muito obrigado pelo seu tempo e que as suas previsões estejam corretas, a sua torcida principalmente, para que o Brasil consiga vencer aí o hexacampeonato. Grande abraço ao senhor e muito obrigado mais uma vez, Lazzaroni.
6: Guilherme, só um último segundo.
5: Claro.
6: Eu gostaria de dizer que essa é a minha visão, são as minhas opiniões. Não quer dizer que elas estejam corretas. Em palestras, em reuniões, eu sempre digo, ao sair desse ambiente aqui, e aqueles que estão nos ouvindo e vão nos ouvir, saindo, tudo que eu disse aqui é mentira, não é verdade.
5: Maravilha, maravilha. Grande abraço mesmo, obrigado.
6: Grande
5: mais uma
6: abraço,
5: vez.
6: Guilherme, sucesso para você, com o Capriotti também, com o programa.
5: Igualmente, igualmente. Bom, então, Daqui a pouco voltamos aqui na Bandeirantes com mais sobre a Copa do Mundo. 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
3: Olha aí a Guilherme Agrela com o Sebastião Lazzaroni.
1: Isso,
3: e perguntou do Neto.

0: Que era um grande jogador.
1: Não era
0: não,
1: ruim o Tita.
0: O Tita jogava, mas não naquela época, mas, já era veterano.
2: Bem. Já, o Tita já era veterano. Aquela Copa era do Neto. Netão isso. Tinha que ter jogado a Copa da Itália. Já pensou naquele Brasil e Argentina? Ele e Maradona,
1: nossa
2: frente a frente.
1: Senhora.
2: Ele com a 10 do Brasil, Maradona com a 10 da Argentina.
1: Tá louco.
2: Ah, tá de brincadeira. Ele não teria deixado o Caniggia dar aquela arrancada. Ele teria tomado o lugar do alemão e teria feito a falta no Caniggia. Não teria permitido que a Argentina fizesse aquele gol na gente. Jamais. Mas não estava lá, infelizmente. E o Lazzaroni vai ter que ouvir essa pergunta até o fim da vida.
0: A seleção do Lazzaroni tinha um grande jogador, que eu acho que ele é minimizado e não é comentado no Brasil. O Valdo jogava demais.
1: Tá louco.
0: O Valdo era um jogadoraço. Jogadoraço.
1: Muito bom.
0: Jogadoraço.
1: Muito bom.
2: Tem o Valdo?
0: O Valdo jogava demais.
2: Sim, jogadoraço. Claro. Jogadoraço. O Valdo jogou muita bola, tá louco. Ele tinha Ele corria meio diferente, não é? Ele tinha um estilo de corrida um pouquinho diferente, assim.
0: Ele jogava no espaço curto, mas com muita habilidade, muita inteligência.
1: Hoje em dia ele ia sobrar do jeito que tá o futebol curto, pega e passa.
0: Ele terminou jogando de segundo homem do meio, ele jogava tanto.
1: Jogava, é verdade.
0: Ele terminou de segundo homem do
1: meio. Jogava atrás, jogava na frente, é impressionante. Agora, a nossa central técnica acaba de me passar um arquivo aqui, Capri. Eles fizeram uma homenagem pra você.
2: A mim?
1: Referente à frase que você levantou no ar aqui, um ditado popular no bloco passado. Então, se você quiser, a gente solta daqui mesmo.
2: Não sei, deve ser alguma gracinha.
1: Não, eu nem ouvi, tá? Sim, eu só tô com o arquivo nas mãos aqui e pedindo para eu soltar. Então, ponto e risco da central técnico do comando Jean-Pierre Vander. Sem atenção.
3: Buscar água na bica, a véia escorregou e o véio passou lá pé.
4: Olha, eu já vi várias, mas eu me lembro de uma bem conhecida. Por falta de roupa velha... Não, por falta de roupa nova, passei o ferro na velha.
2: Pô, os caras não perdoam.
1: Não, hein? Deixa eu falar.
2: Os caras,
1: os
2: não
1: caras gravarem uma entrevista da Zona Mista, é um parto. Agora... Sacanagem tem prioridade. Muito de novo.
3: O velho e a véia foram buscar água na bica. 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
4: Olha, eu já vi várias, mas eu me lembro de uma bem conhecida. Por falta de roupa velha. Não, por falta de roupa nova, passei o ferro na velha.
1: Que isso? A musiquinha do começo é fantástica.
2: É isso.
1: E o velho passou lá.
2: É isso. Olha só, você queria falar do Neymar?
1: Queria.
2: Será que nós vamos passar um dia sem falar do Neymar? Não vai chegar o dia em que nós vamos passar um programa sem falar no Neymar?
1: A gente já tem que falar do Neymar, até porque o Pretzel e o Quesada estão acompanhando de perto a seleção brasileira desde que a Copa, desde antes da Copa do Mundo começar. E me chama o seguinte, atenção. Como é que a gente chegou a um determinado momento que você percebe que a indagação sobre o Neymar, ela congelou. As pessoas não estão mais querendo saber sobre o Neymar. Não é que não querem saber. É porque a CBF já fez um último exame, vocês trouxeram informação. Aparentemente, o Neymar, ele teve um quadro de evolução não o suficiente porque ele não está recuperado e muito menos apto para jogar a Copa do Mundo. E a expectativa que se tinha antes era o seguinte, o Neymar tem condições de estar no grupo sim ou não? Ah não, veja bem, até porque vários baba-ovos aí, os caras que não trabalham com informação e sim com pachequismo e sim com puxa-saquismo, cravaram que o Neymar já ia voltar a treinar com bola no dia 9 e já estaria à disposição para a estreia do Brasil contra Marrocos. O Neymar ainda nem começou, né, Pretzel, que essa começou a fazer a transição. E ele não vai jogar contra Marrocos e ainda é dúvida pro jogo da semana que vem contra o Haiti. Então, quer dizer...
0: Não, Iota, eu tenho
1: cara
0: dúvida.
1: Já, desculpa, Pretzel, ele já tá mais de 10 dias parado. Ele já tem condição física complicada diante da lesão. Quando que ele vai estar apto? Se é que ele vai estar apto para essa Copa do Mundo? Queria poder entender um pouco mais o atual cenário do Neymar, que pouco se fala, infelizmente.
0: Queria entrar exatamente na tua respiração, porque eu concordo plenamente contigo, certo? O Neymar, como é que o Neymar vai correr nessa Copa do Mundo? Olha os dias que estão fazendo aqui, cara. Olha os dias que estão fazendo aqui. A gente vai ter jogo meio-dia, horário local. Hoje estava um inferno, viu? Hoje está a sensação dos 40, 40.

0: 32
1: Nem
0: graus.
1: Começou o verão.
0: Nem começou ainda. Então, como é que o Neymar ele vai correr, vai suportar esse tipo de pegada, esses jogos que estão acontecendo, né? Por exemplo, tu acha que o Neymar pegaria na bola contra o México hoje, do jeito que o México marcou? Difícil, hein, cara? O time do México não tem nada demais e mesmo assim marcou pesado. Então, ó...
1: Não, é que o ponto é assim, se o Neymar ele tiver condições de jogar a Copa do Mundo, vocês podem falar com mais propriedade, por isso que eu levantei essa questão. O Neymar talvez fique à disposição para o último jogo contra a Escócia em Miami.
0: Provavelmente.
1: E aí, nós estamos falando já com a chegada do verão aí sim oficialmente, porque daqui uma semana e pouco chega, aí o calor vai ficar ainda maior do que já está, e não, repito, estamos no verão. Então, assim, todo aquele discurso cada vez mais que o Ancelotti crava, impera, falou, discursou, cai por terra, porque o Neymar, ele não chega nas suas melhores condições físicas, ele chega lesionado, ele mantém um jogador machucado, e eu fico imaginando o Neymar ficando apto só pro mata-mata, até fazer a transição, até recuperar a confiança, até estar entrosado. Cara, é melhor não contar com o cara então, velho, se for pra ser desse jeito.
2: Precisamos só fazer uma pausa aqui, a gente já vai retomar esse tema, porque...
1: Você tá me tesourando hoje, hein,
2: não,
1: bicho?
2: Não, você vai continuar já, porque o Fred Sabino compartilha comigo uma notícia triste aqui para todos nós. Falamos agora há pouquinho com tanto carinho e com tanta veemência da seleção de 70, que conquistou aqui no Estádio Azteca o tricampeonato, e recebo a informação de que o grande Brito, zagueiro, campeão com a seleção em 1970, faleceu há pouco. Nossa. Eu estou aqui com a mensagem que está inclusive na página oficial do Brito no Instagram, que diz que é com imensa tristeza que comunicamos o falecimento do nosso campeão do mundo. Agradecemos a todos pelas orações e as mensagens de apoio e carinho. Em breve, comunicaremos dia, local e horário do sepultamento à família do Brito, aos amigos, aos amantes do futebol e principalmente a quem viu o Brito jogar, aquela seleção fantástica jogar, as nossas condolências. Um grande jogador, um grande zagueiro.
1: Quantos anos, Capri?
2: Eu não sei, aqui não.
1: Uns 80 e poucos, tranquilamente, né?
2: Deixa eu checar aqui. Mas nessa faixa aí, na casa dos 80, provavelmente, né? Mas muito triste, né? Brito, a gente tá um dia tão especial aqui para todos nós. Certamente no sábado, no jogo do Brasil contra Marrocos, a CBF deverá propor alguma homenagem.
0: Aliás, por falar nisso,
2: estamos falando de um tricampeão do mundo, não é?
0: Eu estou todo o nosso sentimento ao Brito. Olha, Félix falecido, Carlos Alberto Torres falecido, agora o Brito, né? Nossos sentimentos, nossos pêsames. Piazza está vivo, o Everaldo faleceu. Então, da defesa tricampeão do mundo, só Piazza está vivo. Clodoaldo, Gerson e Tostão, normal. Jairzinho, Pelé e Rivelino. O Pelé faleceu, Jairzinho e Rivelino.
1: 86 anos que essa gente trouxe essa informação.
3: Então, o Brito começou no Vasco, depois passou pelo Internacional. Ali no início,
0: década de 60.
1: Passou pelo meu Furacão.
3: Aí Flamengo, Cruzeiro, Botafogo.
0: Marcou mesmo o Botafogo.
3: Corinthians, aí o Atlético Paranense do João. Jogou no Deportivo Galícia da Venezuela. E encerrou a carreira no Democrata de Governador Valadares e ainda uma rápida passagem pelo River do Piauí.
1: Ele era vascaíno, né?
3: Jogou as Copas de 66, ele fez um jogo em 66 e jogou todos os jogos 70. Da campanha de 70.
0: Só uma falha absurda que houve em Brasil e Egito, na minha opinião. Não houve um minuto de silêncio pelo falecimento do Leivinha.
1: Leivinha, uma vergonha.
0: A CBF não instituiu um minuto de silêncio. Eu me esqueci de falar. Depois que eu me lembrei, pô, mas não teve mesmo. E outra... Quando deu a entrevista do... Quem é que falou na quinta-feira? Foi o Wesley, né? Wesley. Wesley falou na quinta-feira. Antes da entrevista, quinta-feira, a CBF divulgou uma nota de pesar, né? E dos sentimentos pelo falecimento do Leivinha. Mas no jogo contra o Egito não teve minuto de silêncio, nada. Cara.
2: Muito
0: triste. Leivinha foi um jogadoraço.
2: Nossa.
0: Disputou a Copa de 74. Ele só não Monstruoso. Disputou de 78 porque ele foi para o Atlético de Madrid.
1: Monstruoso.
0: Ele e o Luiz Pereira.
2: Sim.
0: Certo? Então, um negócio impressionante.
1: Faleceu do que o Brito? Já tem a causa?
2: Não. Não surgiu.
3: E foi aqui, hoje, não. Né?
2: Foi agora há pouco.
3: Foi agora. Então, ou seja...
2: Esse informe no Instagram do Brito é de 45 minutos atrás. Agora há pouquinho.
3: E o mais incrível, né? Ele falece no dia da estreia da Copa do Mundo, que foi disputada no Azteca, onde ele se consagrou como tricampeão do mundo,
2: exatamente,
3: né?
2: Exatamente.
3: As coisas do destino, né? Quem poderia imaginar
1: que
3: algo...
1: Que loucura, velho.
2: Diga lá... Vamos lá, João. Então, você quer falar mais alguma coisa do
1: fiquei triste com essa notícia aí.
2: Neymar aí é...
1: É muito ruim, né? É. Eu até entendo que a morte faz parte da vida, mas obviamente que a morte é a pior parte da vida. Por mais que cada um tenha a sua crença, a fé, a religião, eu acredito que a gente vai para um plano bem melhor que esse aqui. Mas é muito ruim quando você perde pessoas tão especiais, até porque pô, o Brito, quando eu entrei na Rádio Bandeirantes, cara, eu nunca vou esquecer. Eu entrei como produtor e uma das primeiras entrevistas que eu fiz foi com o Brito. Pô, baita de um cara, gente boa. Eu liguei pra ele, eu era aquela famosa foca, né? Tinha acabado de entrar na Bandeirantes. Falei, pô, Brito, tudo bem, seu Brito? Como o senhor vai? Eu falei, pô, gostaria de fazer um bate-papo com o senhor, né? Sabe quando você quer mostrar serviço pro chefe? E aí, pô, o cara gravou a entrevista comigo, quase uma hora de papo, contando história. Que cara, gente boa, maior respeito. Fiquei bem triste com essa notícia aí, viu?
0: Olha, o Silvio Micelli...
1: Você ligava pra ele e atendia, não tinha frescura.
0: Sim, sim. Silvio Micelli disse que ele estava com um quadro grave de pneumonia. Então ele já estava hospitalizado.
2: É verdade. Bom, atenção, é o seguinte, olha, deixa eu mandar um abraço aqui ao Bico. O Bico está dizendo que a programação da Bandeirantes hoje está fantástica. Você sabe que nós estamos desde o meio-dia, né? Falando em esporte aqui na Rádio Bandeirantes. Desde a nossa área com Elia Júnior, desde o meio-dia. E nós vamos até a 1h20 da manhã, falando em esporte, falando de Copa do Mundo, levando para o nosso ouvinte aqui a melhor cobertura da Copa do Mundo.
1: Entramos no pulo do gato e estamos direto aí,
2: não,
1: meu.
2: Não estou contando, né? Porque 6h30 da manhã eu já estava no pulo do gato. Estava lá com o Pedrão e com a Silvânia. Mas eu estou, assim, direto, né? Estamos desde o meio-dia, falando de Copa do Mundo, falando de esporte, né? E o Bico está adorando aqui a nossa programação dessa quinta-feira. E tá dizendo, Capri, fala pro Capelli ir comer o melhor lanche de pastrame do mundo em Nova York, no Katz, imperdível.
1: Eu não gosto de pastrame.
2: Pô, eu adoro. Não. E esse é um lugar que eu gostaria de conhecer. Ele é instagramável, né, como dizem por aí. Você vira e mexe, você vê lá no Instagram o povo botando fotos lá do lanche do
1: Katz. O que é pastrame, afinal de contas? Tem uma hamburgueria.
2: É uma carne curada.
1: Tem uma
2: então. Corte bovino normalmente feito ali do peito do boi. Ou do colchão duro, uma curada com temperos ali. Aí depois você dá aquela fatiadinha nela fininha, coloca num pãozinho com mostarda, com meu Deus.
1: Coisa linda, não?
2: Coisa linda.
1: Já comeu testículo de boi, não?
2: Já.
1: E aí?
2: Bom. É bom. O que você tá me olhando com essa cara de espantado aí? Qual o problema?
1: Comecei a te julgar com força.
3: Deixa eu te falar.
2: Qual é o problema?
3: O que aconteceu? Não. Já mandou... para fazer o recorte lá. Aí ele vai fazendo perguntas, depois ele edita e solta. Você não percebeu ainda?
2: Você é isso.
3: O René Simões falando do Neymar. Você criou um monstro, hein? Vocês estão criando um monstro.
2: Mas é que ele usa agora, ele fez um cursinho expresso de inteligência artificial.
1: 3 aulas.
2: Curso de um sábado à noite. Cursinho expresso. Agora ele tá o rei da inteligência artificial.
1: 3 aulas
2: ele
1: de 1h30.
2: Todas as montagens de áudio,
1: tá aprendendo.
2: De vídeo, de imagem. Ele fica se divertindo. É a diversão dele agora. Fazer as brincadeiras de quinta série agora com inteligência artificial.
1: Mas com todo respeito. Diria, né? Como é que é o aspecto físico do testículo de boi chegando no prato? Eu tô imaginando...
2: Não, eu comi ele assado, né, na churrasqueira, então ele vem assado.
1: Mas ele vem na pacoteira junta? Como é que é esse negócio aí?
2: João,
1: eu tô curioso pra saber, eu nunca comi, eu quero ver.
2: Para, João.
1: Não, eu quero saber se ele vem inteiro, ele vem fatiado, como é que vem esse negócio aí? Você já comeu, Xandão? Você que é gaúcho, come carne? Testículo de boi, não?
0: Não, mas existe, mas eu não...
1: Nunca
2: claro
1: comi.
2: Que existe, eu já chegado. Comi. Claro.
1: Nunca comeste.
0: Claro, não sou chegado, existe. Não sou
1: já chegado. Comeu aranha, Capri?
0: Ah, começou.
1: Não, aranha lá na Tailândia, eu comi
2: para,
1: aranha.
2: João,
1: não, é
2: para,
1: verdade.
2: João. Comi... Ô, João, isso aqui não é um programa de quinta série, João.
1: Capri, eu comi aranha na Tailândia, 55. Cara. Vocês têm a mente muito poluída.
2: Na Tailândia tem escorpião,
1: sim.
2: Tem grilo.
1: Isso.
2: Tem
1: já comeu grilo?
2: Joaninha.
1: Já comeu grilo?
2: Nunca. Mas é um brincalhão. Né?
1: Existe grilo de 20 centímetros?
2: Não.
1: Então acho que me enganaram.
2: Ai, meu Deus.
0: Vem cá, o Lazzaroni deu uma declaração que passou batida por nós, mas eu acho que a gente tem que debater. Ele deixou bem claro pro Agrelo aí que o Brasil caminha para ser uma Itália. Ele falou sobre isso, né?
1: Eu acho que estamos
3: eu tava
1: no
3: ouvindo.
1: Caminho, sim.
3: Mas sabe por que ele falou isso? Porque a Itália, ela produziu nos anos 80, sim. Nos anos 90 e nos anos 2000, na minha opinião, a liga mais legal de ser vista.
0: Isso. Né?
3: porque ela conseguia levar os principais jogadores para lá.
0: Só podia dois, depois três, lembra? Primeiro dois e depois,
3: depois três, que já causou uma confusão, uma polêmica, porque ali dentro, como é que pode? Mas que eram dois, agora vocês estão abrindo para três e tal. E aí quando veio a questão da União Europeia que liberou geral, né? Aí, poxa, você vê, a Internacional, João, foi em 2010 campeã, não tinha um italiano no time titular. Tinha o Materazzi que depois entrou, né? Chegou a ter jogador que não tinha um italiano, cara. Então fazia times chegasse, que eram seleções, mas aí o que acontece? Aí eu acho que... Eu...

0: A gente teve um problema técnico lá em New Jersey, nos Estados Unidos, com a nossa equipe da Bandeirantes por lá. Já já estamos de volta com o apito final antes de mais um confronto importante pela Copa do Mundo, República Tcheca e Coreia do Sul. Aliás, eu já estou aqui, já que o Capri foi comer um pouquinho, que a Sara estava falando, deve ter... Enfim, tá com fome e foram comer. Para resolver isso aí, eu quero chamar o Everton Ramos, que já está nos estúdios da Bandeirantes, com as informações deste jogaço de bola, válido pelo Grupo A da competição. Everton, boa noite. Você tá aí todo ensaiadinho pro seu primeiro jogo de Copa. Parabéns e vamos que vamos. Informações do jogo, Everton Ramos. Boa noite.
1: Tudo bem, Agrela? Boa noite para você, pro amigo ligado com a gente aqui na Bandeirantes, neste primeiro dia de Copa do Mundo, trazendo os destaques desse duelo, o segundo duelo do Grupo A, já para encerrar essa primeira rodada entre República Tcheca e Coreia. Coreia que vem para sua 11ª participação seguida em uma Copa do Mundo, tenta mais uma vez avançar da fase de grupos, como fez na última Copa, quando caiu nas oitavas para o Brasil, uma goleada por 4-1. Mesclando jogadores, claro, muitos deles novatos, com a primeira experiência em Copa do Mundo. São 14. E alguns jogadores experientes, claro. O principal nome da seleção sul-coreana é ele, o Son, camisa 7, que trocou o futebol inglês depois de 10 temporadas no Tottenham, foi jogar no Los Angeles FC, chega como principal estrela deste time sul-coreano. Por outro lado, vem a República Tcheca, que depois de 20 anos volta a participar da Copa do Mundo. Destaque dos europeus é o camisa 10, o Patrick Schick, principal jogador dessa seleção, inclusive artilheiro também da seleção, e do Bayer Leverkusen. No futebol europeu na última temporada foram 22 gols em 42 jogos, ele foi um dos artilheiros, inclusive, da Bundesliga. Claro, ficou bem atrás do Harry Kane, mas está aparecendo ali. É o principal nome dessa seleção que volta, depois de 20 anos, como eu já falei, a estar à frente a participar de uma Copa do Mundo com jogadores, claros, todos novatos que não tiveram essa experiência antes, viu, Agrela?
0: Maravilha, Everton. Estão de volta Capri, Quesada, Pretzel e Capelanes lá em Nova Jersey. Tivemos um probleminha técnico que acontece, mas o brilho dos quatro está de volta aqui no apito final da Bandeirantes. Vai aí, Capri!
2: Oh, muito obrigado, Agrela.
3: Oh, vai dando linha, daqui a pouco vira um outro João Paulo Capelanes, viu?
2: Mas sabe
3: quietinho,
2: que
3: por favor. Oi, sim, senhor. Vocês querem a marcação da Enzo Pretzel? Oi, senhor Quesada. Agora virou esse monstrinho aí, ó.
4: Chegou. Chegou a Coreia do Sul no estádio.
5: Se não chegar,
4: não tem jogo.
5: Não tem jogo. Você tem gostado das dancinhas do Agrela às sextas-feiras, Capri?
2: Não.
0: Aí não, Capri, aí não. Você sabe que eu cheguei aqui no estúdio da Bandeirantes. Quem foi que me falou? O Decilo, com pouca história no jornalismo esportivo, né? Imagina, falou: ô, Agrela, você tá dançando bem, hein? Aí eu falei: Decilo, você conseguiria fazer o mesmo? Ele falou: não mais, mas um dia já fui capaz. Então, assim, eu sou jovem e é isso que eu vou fazer por enquanto. Tá bom ou não?
2: Eu passei ali na chegada, naquela região dos teatros ali em Nova York. Tinha uma plaquinha ali, admite-se dançarino. Viu,
0: opa,
2: se
0: opa.
2: Quiser, mas pode mandar o currículo aqui.
0: Eu só vou se o Pretzel for comigo. Ô, Capri, eu só vou se o Pretzel for comigo dançando Vague Babe UU, tá? Senão eu nem me credencio.
4: Aí. Ô, Grela, dá uma segurada, irmão.
0: Tudo
4: tá
0: bem.
4: Começando a
0: tudo bem.
4: Vai devagar.
0: Escute Vague. Só um conselho. Escute
2: Vague. Como é que é o nome do negócio aí?
0: É Vague
2: Babe. Como é que é o nome do negócio
0: UU.
2: Que a gente tem que ouvir?
0: Vague Baby
2: como?
0: UU. Vague Baby UU pro Pretzel dançar, que eu sei que ele gosta.
2: Procura aí, João. Vamos ver o que é
4: isso. Imagino.
5: Só super, não sei nem como digitar isso.
4: Eu imagino nós quatro aqui, ó. Ivan Lins, Chico Buarque, Gilberto Gil.
2: E Milton Nascimento.
4: Javan. Pode ser. E aí entra o MC Agrelístico.
5: Entendeu? Como é que é
4: o UU? Dá licença.
5: Qual o nome pra eu digitar aqui?
2: Van Gibi Bebê.
5: Vanessa da Mata aparece, ó. Van Gogh. Vê se aparece Van Gibi Bebê, como é que é?
2: É, Van Gibi Bebê.
4: Olha aqui,
5: não
4: ó.
5: Não sei nem escrever isso aí, velho.
4: Olha só que coisa lamentável. Dom Roberto Costa, certo? Assessor da
5: Grande
4: Portuguesa.
5: Grande Dom,
4: um abração
5: é
4: pra ele.
5: Valeu,
4: tá
5: Dom.
4: Nos ouvindo. Alô, Dom, um abração. Viva a Lusa. Prédio na audiência. A Série D do Brasileiro teve rodada no final de semana. E não houve minuto de silêncio E homenagem ao Levinha também. Nós tivemos que pedir nós mesmos na hora do jogo, porque o Levinha jogou na Portuguesa.
5: Pô.
4: Pô, Dom, obrigado por ter nos passado isso. Que vergonha, futebol brasileiro.
5: Vergonha.
4: Que vergonha da CBF, que vexame. Dá os nossos sentimentos. Um abraço, Dom.
5: Você acha que a CBF está preocupada com a Série D do Campeonato Brasileiro em meio a uma Copa do Mundo? Eles nem lembraram que tinha rodado da Série D. Uma vergonha isso aí.
4: Mas pode ser a Série E, F ou G, concorda? Não, é um não, minuto de silêncio
5: óbvio. Precisa existir. Não, eu até sou favorável que a Série D ela continue, ela não tenha pausa para a Copa do Mundo, porque é importante para a mulherada ter esse calendário claro, extenso até o fim do ano.
4: A B não parou também.
5: A B também
4: a
5: não.
4: A C também não.
5: Exato. Então, o meu ponto de vista é o seguinte, a CBF tinha o dever de ter colocado um minuto de silêncio em todos os jogos. Todos, sem exceção.
2: O senhor está circunspecto?
3: Por não, quê? Eu queria perguntar um negócio para o Agrela.
2: Circunspecto?
3: Oi.
2: Não está falando nada.
3: Ô, Agrela,
2: deixa eu te perguntar uma coisa.
3: Parou de falar.
4: Tu não gostou do
3: Não, gostei. Não, eu vou levar para casa.
4: Que a gente trouxe, a gente leva embora.
3: Vou levar para o meu quarto aqui. Vou levar aqui para o meu quarto.
5: Vocês estão tão amiguinhos.
3: Deixa eu só perguntar uma coisa.
5: Comida porque
3: Pera aí, deixa eu perguntar. Ô, Agrela, o Prédio estava elogiando a tua entrevista e ele falou a respeito do que o Lazzaroni comentou do futebol italiano. O que vocês pegaram? Para a gente repetir, porque eu acho que é um assunto legal. Chegou o nosso comentário aí?
0: Vamos lá, Quesada. Inclusive, eu vou até separar aqui pra gente usar na programação da Bandeirantes, porque o Lazzaroni foi como sempre foi, né? Ao longo da carreira, bastante polêmico. Falou, inclusive, que o Endrick, né, tem que ser titular do Brasil. Eu particularmente concordo. Então, ao longo aqui da programação, a gente vai reproduzir, trazer novamente a declaração, as declarações do Lazzaroni aqui, exclusivo a Bandeirantes. E se vocês quiserem, só se vocês quiserem, porque vocês que mandam, eu tenho aqui a tag do Vague Baby pro Pretzel ouvir, só pra conhecer, senão eu já desligo meu celular aqui e vocês seguem tocando o barco. Só uma sugestão.
2: Que é tag? Que é isso aí?
0: Vou te mostrar, Capri. Então, vou te mostrar. Tag é o seguinte, eu tinha falado que era sample, né? Na verdade é uma tag, que é a marca do artista. É isso ao que eu me refiro quando eu canto para o Pretzel Vague Baby. É isso aqui, ó. Escute você, ouvinte ligado no 107.3 da Bandeirantes.

0: Vai, Prezio. Aproveita, Prezio. Aproveita, Prezio.
1: Desculpa, mas... Não. Desculpa, mas o Veig Bebê não tem condições. Sem chance. Vamos para o intervalo. Vamos para o intervalo rápido. A gente já volta aqui com o Esporte em Debate. Porque daqui a pouquinho, hein? Já. Você já viu e ouviu aí Everton Ramos com as informações de Coreia do Sul e República Tcheca. Daqui a pouquinho, 10h30 da noite, Pedro Martelli assume o comando da jornada esportiva Bandeirantes para a melhor transmissão do segundo jogo da Copa do Mundo aqui na Bandeirantes. Não saiam daí, até já.
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1: Dez e oito, 22:08, horário de Brasília, 21, mudou aqui, pulou, 21:09, 9:09 aqui em Nova Jersey, 10:09 em Brasília, daqui a pouquinho tem Coreia do Sul e República Tcheca, é a Bandeirantes na Copa do Mundo, é minha gente, você já sabe, Copa do Mundo é com a Bandeirantes, e amanhã, quais jogos a Bandeirantes transmite amanhã? Você já tem aí a nossa escala, João Paulo Capelani? Senão eu já vou passar aqui para vocês já as nossas transmissões desta sexta-feira, hein? Já antecipando aqui o que vem aí pela frente, antecipando os nossos jogos desta sexta-feira na Copa do Mundo. Vamos lá, Canadá e Bósnia, jogo das 16h. E depois a estreia de mais um anfitrião. Amanhã a vez dos Estados Unidos jogarem contra o Paraguai, 10h.
2: Jogo que Donald Trump não iria. Jamais.
1: É, acho que não.
3: Tô nessa, viu, chefe?
4: Tá Canadá e Bósnia, às 16h em Toronto, narração de Pedro Martelli com os comentários de Cláudio Zaidan e Leandro Guerreiro e as reportagens do Paulo Vale. No intervalo, Ricardo Capriotti presente. Estará por aqui presente. No plantão e da produção do Pedro Coin. Aí, terminou o jogo, tem os donos da bola com o craque Neto e depois tem Esporte em Debate.
1: Uma horinha de Esporte em Debate amanhã, das 7h30 às 8h30 amanhã, o Esporte em Debate, hein?
2: Tá, não.
1: Das 8h30 às 9h30, perdão.
4: Não, irmão, não, tá duas horas.
1: Calma, calma, que a escala sou eu, cara.
4: Fiquem
1: tranquilos.
4: Então, não vale essa, então.
1: Não vale essa, então. Então, amanhã tem uma hora. Aproveitem, porque amanhã tem só uma hora de Esporte em Debate, tá bom?
4: Então.
1: Falem muito aí à vontade, que amanhã só tem uma hora. Amanhã é das 8h30 às 9h, é isso, né?
4: Isso, das 8h30, até 9h30.
1: Aí, 9h30, a gente abre a jornada de Estados Unidos e Paraguai.
4: Às 10h, que Rogério Assis, o canhão do rádio, vai narrar com os comentários de Leandro Quesada e as reportagens do Bruno Migliosi. Eu estarei no intervalo na produção do Lucas Bueno e vamos juntos até 1h. Na verdade, eu vou até mais da 1h, pode ser ou não?
1: Vai, você vai amanhã até... O jogo termina meia-noite, né?
4: Meia-noite e os quebrados
1: até 1h, você vai até 1h. Ah,
4: dá uma esticadinha aí, chefe.
1: Não, por favor, não vai quebrar a madrugada, não. Por favor, não vem...
4: A madrugada é que eu gosto.
2: Você sabe quantos cartões vermelhos nós tivemos na Copa do Catar? É.
4: Três.
2: Quatro.
4: Quatro?
2: No total.
4: Já
2: total,
4: tivemos três só no primeiro jogo.
2: Tivemos três no primeiro jogo.
4: Quatro vermelhos?
2: Sim, tivemos três no primeiro jogo do seu grande Wilton Pereira Sampaio, que tá, viu, tá um negócio aqui, um debate gigantesco nas redes sociais e muita gente concordando comigo que a arbitragem dele foi fraca.
1: Ah, eu não achei fraca.
4: Ah, não,
1: fraca.
4: Ô, Capri, não cai na do Prédio.
1: É, não.
4: O Wilton Pereira Sampaio
1: muita
4: tirou...
1: Muita gente nas redes sociais concordando comigo.
4: Duas pessoas. Ah, o Wilton Pereira Sampaio tirou um título do Internacional... E o cara pode receber o prêmio Nobel da Paz, fazer a melhor ação do mundo que o Pretzel ainda assim vai criticar.
1: Mas olha, o senhor entrevistou o Wilton Pereira Sampaio no Domingo Esportivo Bandeirantes?
4: Foi.
1: O cara é muito bem articulado.
4: Ele é bom.
1: Ele, na entrevista, muito bom.
2: Só por isso o Capelani está elogiando, porque ele deu entrevista para ele no programa. É, ficou um ano atrás do Wilton Pereira Sampaio.
1: De apito ele é mais ou menos.
4: Ele tem nível.
1: Mas sim,
4: ele tem nível.
5: Ele é um cara de acusações sérias aqui, hein?
4: Não, gente, eu não acho o Wilton Pereira Sampaio um grande árbitro, tá? Assim como não acho o Ramon Abateabel, assim como não acho o Flávio Rodrigues, assim como não acho um monte de árbitro brasileiro. Mas pelo nível baixo da arbitragem brasileira, o menos pior, se a gente puder elencar dessa forma, é o Klaus, é o Wilton Pereira, é mais ou menos por aí. Agora, você acha que o Daronco, que apitou no futebol saudita a temporada passada, teria condições de apitar uma Copa do Mundo daquele tamanho?
1: Não tem como,
2: né? O Daronco
1: deu uma afinadinha, não tá mais fortão.
2: Não, tem razão, deu uma afinadinha. Queria uma opinião de vocês três sobre o inglês do Wilton Pereira Sampaio na hora de anunciar o cartão. O Joel Santana no ouvido.
4: O africano ficou assim, ó.
2: O Joel Santana no ouvido dele ali, viu?
1: Preto, deixa o rapaz falar o inglês dele lá.
2: Sacanagem tem prioridade, mas se é pra ele anunciar publicamente pro mundo que ele tá expulsando alguém, ele tem que saber falar, né?
1: Deixa ele lá com o inglês dele. Qual o problema? Tá com uma dificuldade ali só pra... no final, todo mundo entendeu. Red car.
2: Qual foi a nota do Wilton Pereira Sampaio, na opinião de vocês, no jogo?
4: Nota do jogo?
2: É, só pra saber.
4: Eu daria pra ele um nota 7.
2: Nossa senhora. E tu, Quezada?
3: Não, eu dei a nota 7, eu acho. Eu repito, não, eu repito, eu acho que ele não teve influência nenhuma no jogo.
1: O único erro dele, e que é um lance, que é muito, muito ali de. Não é? Cada um tem a sua opinião, que é a expulsão do jogador do México, do zagueiro do México.
4: Que é interpretativo.
1: Eu não expulsaria. Que é interpretativo.
2: Eu também não.
4: Não expulsaria. Que não é, não é um absurdo você não expulsar, não é. Como não foi um absurdo ele ter expulsado o cara. Tanto que os jogadores mexicanos nem ficam. É o cartão laranja.
1: Tem gente que acha que é um exagero, tem acha que tem que expulsar.
4: É isso aí.
1: E acho que esse, pra mim, foi o único erro, entre aspas, dele. Pra mim, uma nota 7,5 pra ele, tá muito bem aplicada no jogo. Não,
4: veja só, o Zaidan expulsaria, o Quezada expulsaria. Você expulsaria, Quezada?
3: Expulsaria. Cara, eu acabei de falar que as três expulsões pra mim foram...
4: Nossa senhora, mas você tá chato.
3: Não, mas é que
4: eu... Não ouvi, irmão. Se eu tiver que lembrar tudo que vocês falam durante 10 horas acaba a rádio.
3: Eu falei isso na hora do jogo, há mais ou menos 7 horas terminou o jogo.
4: Então tá bom, não te pergunto mais nada.
3: Deixa eu terminar.
4: Não, não vou deixar. Eu te passei a palavra, você me deu pancada, pô. Também não vou deixar. Não, agora não vai falar também, Quezada. Lelê
1: trocou a armação dos
4: óculos. Tá de mal. Come o pão de alho aí, para de encher o saco.
1: Óculos novos ainda, Quezada.
4: Tá demais, hein, Quezadinha.
3: O que que eu tava falando mesmo?
4: Você não vai dormir comigo essa noite.
3: Vou dormir com o Pretzel. Deixa eu falar um negócio. Não, agora sério. Eu entendo o que vocês estão falando. Eu entendo o que vocês estão falando.
2: Só se for no show.
3: Da mesma forma que ele poderia não ter expulsado, ele expulsou. Eu não acho que são lances assim que a gente fala, nossa, que erro crasso, entendeu? Que coisa absurda. Nossa, esse cara mudou o resultado do jogo. Ele não mudou o resultado do jogo. Não,
2: mas ele mudou a postura, Quezada. Nunca houve isso aí numa abertura de
4: Deixa
2: Copa.
4: Deixa eu fazer a conversão.
1: Mas não importa. Porque a abertura de Copa não pode
4: ser. Na Libertadores.
1: Não vi isso.
4: Na Libertadores de 81 nunca aconteceu o que aconteceu.
2: Eu quero fazer uma aposta com vocês três.
4: Não tem nada a ver com o que você falou. Não é pra ele. Nunca aconteceu.
2: Eu quero fazer uma aposta com vocês três.
4: Esse argumento não existe.
2: Esse critério não será seguido pelos outros.
4: Não importa.
1: Mas isso é outra coisa.
2: Você sabe quantos jogos...
4: Em 81, na Libertadores, nunca tinha acontecido o que aconteceu com o Wright entre Galo e Flamengo. E aconteceu.
3: Pera lá.
2: Sabe só quantos jogos o Wilton Pereira vai apitar de novo? Mais um. Imagina. E olhe lá.
4: Só quero deixar
2: e olhe lá.
4: O Zaidan, atenção, o Zaidan não expulsaria. O Ulisses expulsaria. O Quezada expulsaria. Eu, sendo bem sincero, acho que cabe a expulsão, porque o Montes, depois que ele toma o drible do jogador africano, ele dá a bota. Isso. Ele dá um chute, ele dá um pontapé no cara.
3: E o árbitro fez o quê?
4: E o árbitro pegou e deu o cartão vermelho direto. E o VAR não interferiu de forma correta
3: como
4: manda
3: o protocolo.
4: É isso.
3: Só uma pincelada. Pretzel, eu vou criticar o Wilton se em outros jogos ele mudar a postura ou se dentro da mesma partida ele... tomar uma decisão a favor de um time e num lance parecido ele tomar uma outra decisão. Agora, se os outros árbitros vão ter a mesma conduta do Wilton, isso é um negócio que a FIFA não vai conseguir controlar. Que a central de arbitragem que controla a arbitragem mundial e que está ali na FIFA com os olheiros, os caras feras, os cardeais, esses caras não vão conseguir controlar. O problema é se na hora de ter um jogo muito mais importante do que foi hoje...
2: Quando... acha que vai ter três expulsões França e Argentina?
3: Aí nós vamos criticá-lo.
2: Duvido, João.
4: Mas nós tivemos já...
3: Holanda e Portugal foi o jogo...
4: Holanda e Portugal, Van Bommel dando voadora
3: teve
4: no peito do
3: Teve 22 cartões, claro quatro expulsos sim. No
2: mas lá, mas claro lá foi uma carnificina. Hoje não foi. Hoje não foi. Tem nada a ver com
4: o exatamente. Não foi uma carnificina porque o Wilton Pereira Sampaio deixou o jogo rolar. Deixou o jogo fluir, fez uma boa arbitragem, só que você tem ranço do cara porque ele tirou um título no Inter.
2: Não tenho. Ele quis aparecer que ser o protagonista do jogo.
4: Ele fez uma baita arbitragem.
1: Holanda e Portugal. Vocês deixaram pra debater no final do programa?
3: É, porque é um pouquinho o esporte em debate.
1: Hoje nós estamos no apito final.
4: Estamos debatendo que o Quezada me deu uma pancada de graça.
3: Desculpa, eu não quis te ofender.
4: Ofendeu. E o Prestes tá bravo com o Wilton. Capri,
3: pede desculpa. Entendeu? Lá. Só pra terminar. Foi uma carnificina Holanda e Portugal, né? 22 cartões amarelos mais 4 vermelhos.
2: Pra cada um.
3: Quatro expulsões. Agora tivemos um. Aí você vai falar que a arbitragem era diferente. E era mesmo, porque o pau cantava antes. Por isso que eu falo, essa geração é muito mimimi, essa geração. Inclusive, um abraço pra um jogador que quis dar recado pra mim. Amigos. Amigo, você não acorda às 5 da manhã, nenhum jogador de futebol acorda às 5 da manhã, pega 3 busões, 1 metrô, um trem lotado, trabalha aí 15 horas no clube e depois volta para casa de trem outra vez, né? Então vamos com calma também, porque a gente está comparando coisas que são incomparáveis. Mas, por exemplo, 74, Brasil e Holanda,
2: foi um dos
3: jogos mais violentos da história.
2: Não, era outra maneira de lidar. Nenhum. Só Luiz Pereira.
3: Só Luiz Pereira.
2: Mas era a única maneira, era uma maneira diferente de lidar naquela.
3: Tudo bem, então, mas é isso, né?
2: Então, cada um. Ô, Capri, olha aqui que interessante.
3: Fala aí, Preto.
2: Isso aqui é importante. Um jornalista perguntou ao Ibrahimovic, que está comentando os jogos pela Fox Sports dos Estados Unidos, perfeito? Por que você critica a hospedagem da América para a Copa do Mundo antes do início do torneio? Essa foi a pergunta, Ibrahimovic. Todas as evidências indicam que será uma versão ruim dos jogadores. A seleção australiana acordou hoje com uma cobra dentro do hotel. Se eu te perguntar qual é a coisa impressionante na América, você diria a Estátua da Liberdade. Vocês não possuem nada mais, não têm tecnologia como o Japão e nem organização como o Qatar. Por que estão hospedando a Copa do Mundo? A América agora se tornou o país do terceiro mundo e os árabes avançaram em todos os campos. Vocês têm 100 anos para hospedar uma Copa do Mundo como a Copa do Mundo passada no Qatar. Nunca vi nada igual antes. Uma porrada do Ibrahimovic.
4: Arábia o quê? Evoluiu em quê?
2: Evoluiu em tudo.
4: Em tudo?
2: Dele,
4: E o tratamento com as mulheres, as coisas com as crianças.
2: Isso, aí tudo bem, né?
4: Aí evoluiu pra caramba, né?
6: Claro. Eu acho que tem muita gente criticando os Estados Unidos, muitas personalidades importantes, relevantes, levantando as suas vozes numa crítica contra os Estados Unidos, contra a organização, contra o governo. Né? Então, isso
2: aciona. Eu te pergunto, Capri. Manaus foi sede de Copa do Mundo, certo? Arena da Amazônia.
6: Isso.
2: A Inglaterra foi jogar lá e o técnico Roy Hodgson, né, disse: pô, nós vamos jogar no meio da selva, lembra? Foi uma frase horrorosa.
4: Horrível.
2: Aí eu pergunto para vocês: eu já fiquei no Hotel Tropical, na beira do Rio Negro Solimões, certo? Cheio de mosquito lá, mas é um hotel espetacular.
6: Eu não peguei mosquito quando eu fui lá, não. Não,
2: eu peguei. Então, peguei. E aí é o seguinte: imagina a Inglaterra no Hotel Tropical e o Harry Kane caminhando e tem uma cobra andando no café da manhã. O que, que seria dito do Brasil, pessoal? Por favor. Tá certo o Ibrahimovic, cara. O que seria dito do Brasil, cara?
6: Mas eu acho que os erros têm que ser apontados mesmo. Tá certo, ele tá correto. Bom, minha gente, é o seguinte,
4: vocês nunca viram os caras que moram na Flórida, os caras acordam, vão levar o cachorro pra passear, tem um jacaré na porta.
3: Se bobear, o jacaré puxa pro lado.
2: E o normal é isso, então?
4: Não,
2: é o jacaré
4: normal,
2: de estimação.
4: Não é normal. Eu sei. Da mesma forma que a gente tá na Marginal Tietê dirigindo e aparecem 40 capivaras e infelizmente causa acidente e mata o bichinho. É isso.
6: Mas é o seguinte, calma, a gente vai voltar ao debate, especialmente amanhã no Esporte em Debate, porque daqui a pouquinho tem Coreia do Sul e República Tcheca. Dentro de instantes, o segundo jogo da Copa do Mundo. E você sabe, né, meu amigo? Copa do Mundo é assim. 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Já voltamos com o apito final.
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1: Dez e 27, horário de Brasília, 9h27, horário da Costa Leste Americana. Coreia do Sul e República Tcheca, vem aí na voz de Pedro Martelli, os comentários de Léo Gens, reportagens do Everton Ramos, Guilherme Agrela também vai estar nessa. Palpites pro jogo. Vai, você pediu o palpite, pode começar, João Paulo Capelanes.
4: Acho que vai dar Tcheca. 2-0.
1: Para mim também. A República Tcheca vence. 2-1. E para você, Quesada?
0: Eu vou de Coreia do Sul 1-0.
1: Para você, Pretzel?
0: 2-1, República Tcheca.
1: Vocês estão dando risada do quê, gente? Não tô entendendo.
0: Olha,
1: nada.
0: Eu João Paulo Capelanes. Pergunta para ele outra vez.
4: Eu também não sei.
0: Fala para ele repetir. Vai.
1: Qual o seu palpite, João Paulo Capelanes?
4: Eu acho que a Tcheca vai dar um baque.
0: Ele me falou que ele tá louco para fazer o jogo, se acontecer, Cabo Verde e Tchequia. Ele falou para mim.
4: Curaçao.
2: Ô, Capri. Capri, 4 horas e 20 de programa, tem que dar umas escorregadas. Não tem como.
1: Olha, 4 horas e... Vocês,
4: e tá só começando a Copa, hein?
1: Aí. Gente, acabou. Vem aí. Coreia do Sul e República Tcheca. Copa do Mundo é na Bandeirantes. Pedro Martelli, bom jogo. Muitos gols, muitas emoções. Valeu, Léo Gens. Alô, Everton Ramos. Copa do Mundo é na Bandeirantes. E amanhã tem muito mais. Tchau, gente. Bom jogo a todos vocês. Até amanhã. Tchau.
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Atenção, nossos amigos de Itapetininga e toda a região. Está começando pela nossa rádio Superdifusora FM 94,5, o programa Quando o Sertão Fala. O programa que apresentamos diariamente no horário das 5 às 7 horas da manhã, com produção e apresentação do Caboclo Zé Vicente. Fica com nós a benção do amigão Rafinha, direção geral, nosso competentíssimo diretor Tuti Abrão. 5 horas e 1 minuto, 5 e 1, dia 12 de junho de 2026, sexta-feira, fim de semana, dia do namorado, madrugada um pouco fria, mas nós, graças a Deus, estamos firmes com você para o nosso programa, viu, gente? Eu quero mandar um bom dia bem carinhoso a todos vocês, da cidade, do campo, toda a região, estão ligados com nós, Clube de Fusora. Um bom dia ao nosso técnico de som, Sérgio Miguel Rafinha, e já vamos começar a parte musical do programa, gente. Mandar hoje para todas as namoradas, Madonna, e o Garceja que já ligou aqui para nós, Maria Carmen, já ligou, daqui a pouco manda Madonna e Maria. E para todos os ouvintes que estão firmes na audiência, vamos começar hoje com Gino e Gino. Nós não vivemos é sem dinheiro.

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1: Cinco horas e cinco minutos, rapaziada, 5:05. Quero mandar um bom dia ao nosso amigo que começa mais cedo a trabalhar. Alguns já amanhece trabalhando. Padeiro, leiteiro, confeiteiro, para todos que estão se mexendo, nosso bom dia. E para todos os nossos amigos da Polícia Militar, Polícia Rodoviária, Polícia Civil, Vila Noturno, Corpo Bombeiro, nossos irmãos cavalarianos, nossa Guarda Municipal, nossos amigos agentes penitenciários lá para o Paulo, para todos vocês da segurança, nosso bom dia. E nossos amigos que estão trabalhando na área da saúde, frentistas, posto de gasolina, balconista, taxista, motorista de ônibus, para todos vocês que estão labutando em todo tipo de função, ganhando honestamente o pão de cada dia, o nosso sincero bom dia. 5 horas e 6 minutão e já vai mais música, gente. Para todos vocês que estão ouvindo na audiência aí, vamos matar a saudade de música antiga para os namorados, dias dos namorados, hoje dia 12 de junho. João Mineiro e Marciano para vocês aí, amor e amizade.

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1: Cinco horas e nove minutos, rapaz, é 5:09. Quero mandar um bom dia para nossa amiga Vila Rosa, né, para dona Doracina Vieira da Silva, toda a família, para Inês e Luiz, primo da Dilma, para todo o pessoal da Vila Rosa. Aí quero mandar para o seu Moisés, dona Cira, também lá, no Cambuí, lá na comunidade do Bom Pastor. Abração para o seu Moisés, dona Cida e toda o pessoal da comunidade do Bom Pastor aí. E quero mandar um bom dia para a Lúcia e o Paulo, também no bairro Cercadinho, lá perto do Carvão. Abração para a Lúcia e o Paulo, a criançada aí. Quero mandar um bom dia para o Gabriel Chupeta, também lá no bairro da Varginha, lá em Sarapuí. Abração para o Gabriel Chupeta e toda a família. Conheci ele como rei do mel. O mel dele é o mel puro do mato, hein? Abração para o Gabriel Chupeta e a família também. E quero mandar um bom dia para Ana Gilbrão Bar, na Vila Nova Itapetininga, lá nosso amigão Guilherme da Viola, sua mãe, Rosana Gilbrão, para o Maradona, toda a família, na Ciraleria, no Jardim Fogás. E para o Guela, lá no Jardim Mesquita, também toda a família. Abração para o Guela. Para todos os amigos da Padaria Conquista, no Jardim Itália, lá para o Luizinho Cabeleira. Toda a rapaziada estão caprichando uma broa para nós aí, nosso bom dia. E lá na confeitaria, panificador da confeitaria Avenida, lá na Torre Lobata, pô, nosso amigão lá, Rogério Luiz, toda a rapaziada estão caprichando um pilãozão para nós aí, um pilão federal para nós aí também. E para o Carlos Eduardo, na rua Jorge Oares, toda a família. Nilton Peixoto, com o Michel Peixoto, toda a família, também toda a equipe de lá. Abração para o Nilton. E para o Nascido Acerola, na Vila São João, também nosso bom dia. E lá no bairro do Bernardo, o Betinho Neves, o Mariel, o Silveiro, o Nercio, o Sardinho, o Gé, todo o pessoal da região do Bernardo, do bairro do Bocó, Guariri, região aí, nosso fundeiro. 5:11, mais um modão para todos vocês que estão firmes na audiência aí. Eu vou entender um pedido aqui de ontem. Quem pediu essa madona ontem foi o João de Deus. E essa madona ele manda para a noiva dela, Cecília, todas as amigas dela no Tatetu, para a Célia, a criançada em Lambari, manda para o Zé do Pito, em Lambari, para o pessoal da Prefeitura de Lambari. E para todos os ouvintes que estão ligados com nós aqui, ele manda a madona, o João de Deus manda a madona. Mococa e Moraci, o céu chorou por mim.

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1: Cinco horas e 15 minutos, rapaz. Assim que 15, quer mandar um dia ao nosso amigo lá da... Lá do estado de Pirapora, lá pro Rogério Leite. O Rogério Leite e a família do estado de Pirapora. Pro Zéia, o Pinguim também lá em Pilar do Sul, toda a família, um abração pro Zéia. E quero mandar um dia ao nosso amigo do bairro Chapeuzinho Vermelho em Buri, lá pra Solia. O Neca Lourdes tá fazendo virada pra encarar o pé do Eito. Um dia pra Solia, pro Paulo, toda aparentada aí. Cidinho Antunes, Batista, Ana Biana, na Vila Mazeita, entrou com a vida Cidinho Antunes, no bairro dos Claros. E pro Pedrão, no Moquei, que tá tendo leite, fazer um queijo pra nós, lá pro Pedrão. Pra todo o pessoal da Água Vermelha, tá aí o Severino, sumiu do pedaço, talvez desapareceu o Severino. Pra todos vocês, nosso bom dia. 5h15h30 já vai mais música, gente. Como é que é? Rápido e rasteiro, hein? Vamos trazer pra cantar pra vocês agora aí. Um pedido de ontem também, quem pediu São Madonna ontem foi o Luiz Carriel. O Luiz Carriel, você vê a única que pediu São Madonna e manda pra todos os ouvintes que estão ligados com nós na subdivisora. O Luiz Carriel manda um modão. A Lady Laura, Justiça Divina.

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1: Cinco horas, 19:30. Quer mandar um dia ao nosso amigo do Bar Pão de Prata, na esquina da rodoviária da Ponego, o Nego Cenoura, o Cenourinho, o Cenourão, o João Guilherme, toda a família do Nego do Cenoura, e para a rapaziada que estão sargando o beijo e moendo a goela aí, o Zé Luco, Coquinho, Paulão da Paca, Geleia, Zé Galinho, Brinjela, Toninho Correu, o Cateto, que levou o sargadinho para a rapaziada do Rei do Sargadinho, o Correia Velho, o Mala Preta, o Carlão da Paca, toda a rapaziada do nosso bom dia, e para todos os amigos do Jardim Paulista, aí lá para o Jaiminho, sua família, bom dia para o Jaiminho, Jardim Maricota, lá para o Mineirinho, São Poneiro, tem grande companheirão, Mineirinho, toda a família também, e para a Sandra Carrel, seus pais, e seu Benedito, Dona Maria Aparecida Carrel, e lá no Gramadão, para nosso amigão Darcy de Rimo, o Rei da Melancia, todo o pessoal do Gramadão e região aí, nosso bom dia. 5:20 já vai mais música, né? Tem dois pedidos aqui do... É dois pedidos do Cuiarão, Jardim Monsanto, o Cuiarão pede duas Madonas aqui, manda lá pro Lazinho Cuiar, vizinho dele lá, Cuiarada lá, manda para todo o pessoal do bairro Pão de Prata, na esquina do Viário, pro Negro, pro Cenoura, e pra rapaziada que tá tomando um mel aí, e manda pro Corvo, lá em São Miguel Arcanjo também, e para todos os ouvintes, estão ligados com nós aqui no Subvisor, o Cuiarão manda duas Madonas, já vai a primeira, Cacique Pajé, Mosca Branca.

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1: Cinco horas, 24 minutos e meio. Quer mandar um dia ao nosso amigo Sabia Undo, lá pro Pacheco, na fazenda, toda a família. Antiano Leila, pro João Queira, pro Cenoura, pro Nego. Pro Disseu do Meio Verde, o Rei do Meio Verde também, companheirão aí, a rapaziada dele. O João Vitor, o Leandro, o Rafael, a esposa Liana, toda a família do Disseu. E pro outro Ferrante, gente boa, lá seu Américo Furtado. Abração pro Américo Furtado, sua esposa Dona Vicentina também, toda a família do Américo, nosso bom dia. E no fundão lá do Sabia Undo, lá pro Marinho Lourdes Correia, companheirão também. Maria Lourdes Correia, o Dirceu, o Tatu, a Ana, o Pedrão, toda a família da Maria. E para o Luiz Carrel, o Deus Carrel também, do Sabia Uno, para todos aí, nosso bom dia. Quero mandar um bom dia para a Grazi também, que trabalha na Ita Cosmética. A Grazi e os filhos dela, a Ana Beatriz, a Bianca, o Samuel, toda a família da Grazi. O Miguel também, que mora perto do Postal Chato, um abração para o Miguel, toda a família também. Muito obrigado pela audiência do nosso programa. Quero mandar um bom dia também para o Luiz Carlos Feliciano, lá no Pacaembu 3, lá no Vale São Fernando. Aí, muito obrigado pela audiência do nosso programa, Luiz Carlos. Quero mandar um bom dia para Dona Helena, de Pátria, Constantino na rua, também na Vila Brunete, toda a família, está ligadona com nós aí. E na Golden Vila, para o Nascido Paris, também a Fiona Maria Rita, cada dia mais bonita. Abraçamos o Nascido da família aí, para Marlene, escrivã, na Delegacia da Defesa da Mulher, também a esposa Hernani, toda a família do Marlene. E no Mato Seco, lá para o Cesário Nanino, para o Marco Nanino, o Netão, eu, Rafael Bicudo, e o Ananias, tem abração para o Ananias, toda a família do Ananias também, lá para o Jaiminho, o rei da banda emissora, o Benito Masqueto, o guarda-costa, para todos vocês, um pedaço aí, o Rosa, o Paulo Rosa, o rei do Mandioca, para todos vocês, nosso bom dia. 5h26, mais modão, mas será já a meia hora do programa, atendendo no Cuiarão, para quem o Cuiarão mandou primeiro, manda a segunda. A segunda é Tavares, Zé Negrão, Castigo Dobrado.

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1: Cinco horas e 35 minutos. 5h35. Quero mandar um dia à nossa amiga do Olho d'Água. Lá pro Rubem Cafezal, João de Rio, companheirão, toda a família. Lá pro Mirão, o Rei do Gado. Pro Dito Bolacha, companheirão também. E pro Joaquim, o Nanino, o Edgar, o Tadeu, o Floriano, a esposa baixinha, a secretária de Amo de Pátria, que toma conta da rapaziada aí. E pro dono da vila, o Teófilo Barbudo, o dono da Olho d'Água. Fazer um pro Teófilo também, toda a família. E para todos os amigos da Vila Belo Horizonte, a Podinera, Rainha Lazan, e toda a família também. O Zé Rubem, o peão, o Zé Rubem, Daiana, o Patimbó, a Tatiana, a criançada aí. E pro Chiquinho Juruteu, laçador de porco. Maria Aparecida, Cidinha, Rainha Risório, também toda a família, toda aparentada aí. Pro Miguel Turmeiro, toda a equipe dele, toda a família, companheirão também, pro Mineiro, pro Vicente Caminhoneiro, a Dirde Lima, a Angélica, a Odete e a Lanchonete, que não cumpre, não prometo. Para todo você do pedaço, tão bonito, quero mandar um dia pro o Gabriel Chupeta, amigo Gabriel Chupeta, no bairro da Varginha, em Sarapuí, conhecido como Rei do Mel. Abração, Gabriel Chupeta e toda a família também, companheirão também. E vamos começar com hoje, já são 5h36. Hoje eu quero mandar pro Hamilton, motorista da Câmara, que está sumido, o Hamilton está em problema de saúde. Jacinto Luiz, lá no Pachinal de Angatuba, é pro Jacinto, para Maria do Carmo, na Vista Tema, no Gilbran Bar, no Nova Itapetininga, lá para Guilherme da Viola, para Rosana, Rosana Gilbran, para Dilma de Fato, em Guato Curu também, Maria do Carmo já mandei, e para todos os amigos do Bar Fundo de Prata, que estão ligadão com nós aqui, vai o Curu, para toda a rapaziada aí. Vamos começar hoje com o Dito Carrara, para todos vocês, cantando a carreira de São Vicente, desafiando o Cido Garoto.

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1: Muito bem, Dino.
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3: Cinco horas e 41 minutos, rapaziada. 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Mandar um dia para o André da Mix Telha, companheirão, daí que está lá para trazer você com todo carinho, viu, gente? Nosso amigo André. 5h43, mais uma caneta que eu vou lá para todo o pessoal da Mix Telha, para o André, todo o pessoal da Mix Telha, para todos os amigos da Olho d'Água, para o Rubo Cafezal, Tito Bolacha, todo o pessoal da região que estão ligados com nós aqui, agora lá para o Buenão, lá em Tatuí também, para o Buenão, lá para o Jaiminha, no Jardim Paulista, Mineirinho, lá no Jardim Maricota, todo o pessoal do Gramadão, lá para o Darcy de Lima, para todos vocês, igual com o Rubo, trazer agora cantando também na caneta de São Vicente, respondendo dentro do canal, para todos vocês, Ciro Garoto.

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2: Cinco horas e 50 minutos, rapaziada. 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

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A hora está passando, né, gente? E nós temos uma vida aqui da comunidade Nossa Senhora do Carmo, lá da amanhã, dia 13, sábado, haverá um bazar da Pichincha, viu, gente? Avisar que nesse sábado, dia 13, está fazendo um bazar da Pichincha no barracão da igreja, na Avenida Vencedor da Brás, 1860, próximo ali do Pedrinho Quatro Irmãos. Então a comunidade convida a todos com prazer a participar e já agradece antecipadamente a sua presença. A presença e participação lá, viu, gente? Então, contamos com a presença de todos vocês da região aí, participando do Bazar de Pichincha, participando do Bazar de Pichincha na comunidade Nossa Senhora do Carmo. Avenida Vencedor Braz, onde é que está marcada aí, Zé? Avenida Vencedor Braz, 1860, pertinho do Pedrinho Quatro Irmãos ali. E agora está passando 5 horas e 53 minutos. Eu quero mandar um bom dia ao nosso amigo da Vocinal de Engatuba, lá para o Jacinto Luiz, toda a família Jacinto Luiz, no Tupi, lá para a Mana Vicentina, toda a família também da Vicentina, e no Cito, no Fundão, lá para a Lucinha e o Alisson também, o Alisson Violeiro dos Bons, abração para o Alisson, a Lucinha, e para o Índio, a Cátia, Zé Pedro Costa, a Ivete, sobrinhão lá, o Alexandre, toda a família do Alexandre também, todo o pessoal da região aí, o nosso bom dia, e quero mandar um bom dia para o nosso amigo da Vila Rocha também, lá para a Rua Mazarina, para Maria Rita e o Pajé. Vou mandar para o Marjito Pajé Guarda Curva também, todo o pessoal do Tupi, Jacinto Luiz, todo o pessoal da região que estão firme aí dentro da nossa programação, Sarapuia, Gramadão, Gramadinho, todos vocês Guarda Curva. Vamos trazer agora para desafiar Mandazinho Moreira, para todos vocês, cantando a carreira de São Bento, Gusto Belo.

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2: Cinco horas e 58 minutos e tá escuro o mundão ainda, gente. Tá escuro, não dá pra enxergar nada ainda. Coitado, embaçado, hein? Eu quero mandar um dia a nossa amiga da Conceição lá pro Cláudio, delegado da Conceição, pro Cláudio, toda a família do Cláudio, companheirão aí, lá pro Ricardão Ventura, Parmeirense, Alegria também, toda a família, a filha Luísa, o irmão Davi, toda a família do Ricardão. E na Arca Tobia, lá pro Zé Tobia, a rapaziada dele, lá o Leandro, o Giovanni Tobia, todo o pessoal do pedaço aí, pro sogro do Ricardão, lá o senhor Benedito Salles, a dona Elizabeth Salles também, sogro do Ricardão, para todos vocês da Conceição. E quero mandar um bom dia para o nosso amigo lá do Gramadinho, também lá para a dona Nilde, dona Nilde, o seu Paulino, a Cacilda, o Willis, a família Cacilda, para a Nádia, toda a família também, o Francisco, o Guilherme, a Franciele, e para o dono Izete, para o Padão, para o Talvão, o rei do Costão de Chão, lá no Chaqueirolha, para o Naime, o dono Ziro também, da família, para o Luiz Gimene, para todos vocês lá, para o Dirceu Carrel também, o seu Carrel, para o fazendeiro lá, tem a fazenda lá, abraçamos o Dirceu Carrel, toda a família também. E para todos os amigos do Faxinal dos Almeiros também, lá pro nosso amigão Renê do Nascido, toda a família, o Rei do Aio, o Rei da Pimenta, companheirão aí, Toninho Calista, o Rei da Cerca, o Rei da Oito Baixo, tá pisando, sabe, tá circulando na minha área, Toninho, cara, fica ligeiro, né? E lá pro Genor Vaz, pro Zé Alão, o Rei do Gado Confinado, pro João do Adão, todo o pessoal do pedaço aí, para todos os amigos do Bairro do Retiro também, lá pro seu João Perpétuo, na Creuza, a Laíra e toda a família, companheirona também. E no bairro da Zanta, na fazenda Marca de Casca, lá pro Gerson Gaúcho, Zé do Alvorada, todo o pessoal da região aí, o Ricardão Parmeirense, manda um abração para todos vocês aí. E agora nós vamos ouvir o Santo Dia com Maria.

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1: Louvado seja nosso Senhor Jesus Cristo. Para sempre seja louvado e sua Mãe Maria Santíssima. Está começando o Santo Dia com Maria desta sexta-feira, dia 12 de junho. Existe uma palavra que quase desapareceu do mundo moderno: sacrifício. Quase tudo hoje gira em torno do conforto, da praticidade, da satisfação imediata. Sofrer parece inútil. Renunciar parece perda. Fazer pequenos sacrifícios parece algo sem sentido. E, no entanto, o Evangelho inteiro está atravessado por essa realidade. A cruz permanece no centro da vida, da fé cristã, da vida cristã. E antes de refletirmos sobre isso, sobre esse perfume escondido no sacrifício, rezemos juntos a Virgem Maria, aquela que soube ofertar grandes sacrifícios para Deus, ao mesmo tempo vivendo ali silenciosamente, de modo humilde e simples. Rezemos juntos. Ave Maria, cheia de graça, o Senhor é convosco. Bendita sois vós entre as mulheres e bendito é o fruto do vosso ventre, Jesus. Santa Maria, Mãe de Deus, rogai por nós, pecadores, agora e na hora de nossa morte. Amém. Há um detalhe muito bonito na vida de Nossa Senhora. Maria nunca procurou sofrimentos extraordinários, não viveu buscando penitências grandiosas. Seu caminho foi muito mais escondido. Foi o caminho da oferta silenciosa. A pequena renúncia à fidelidade diária, a aceitação humilde da vontade de Deus. E existe algo de profunda verdade nisso. O sacrifício cristão raramente faz barulho. Ele aparece nas pequenas mortes do amor cotidiano. Uma palavra que a pessoa deixa de responder por caridade, um cansaço suportado sem reclamação, sem murmuração, uma tarefa cumprida com amor quando ninguém vê, um sorriso que sai com sacrifício, sai de modo difícil, mas que é feito ali por caridade, porque sabe que uma outra pessoa vai precisar, vai ser importante na vida do meu próximo, sabendo que o sorriso não é para mim, é para o outro. Uma contrariedade oferecida a Deus em silêncio, uma mãe acordando durante a noite para cuidar do filho, um pai trabalhando honestamente mesmo cansado, tudo isso pode ser considerado pequenos sacrifícios. E tudo isso faz parte, compõe, são matérias de santidade se soubermos aproveitar. O mundo imagina o amor quase sempre ligado ao sentimento, mas Cristo revelou uma outra medida. Não há maior amor do que dar a vida. E dar a vida quase nunca acontece de uma vez. Acontece aos poucos, no desgaste escondido, na perseverança, na renúncia silenciosa do próprio egoísmo. Nossa Senhora viveu assim. Desde Nazaré até o Calvário, existe nela uma constante disposição de oferecer-se inteiramente a Deus. Seu coração imaculado foi um altar silencioso, onde tudo era apresentado ao Senhor. Talvez por isso os santos falem tanto sobre ser almas vítimas. Não no sentido de procurar sofrimento por um orgulho, mas no sentido de permitir que a própria vida seja oferecida com Cristo pela salvação do mundo. Porque o amor verdadeiro sempre custa alguma coisa. Uma fé sem sacrifício facilmente se torna superficial. Um cristianismo sem cruz transforma-se apenas em discurso confortável. Mas o Calvário continua no centro da nossa redenção, e isso muda o valor das pequenas coisas. Há sofrimentos que não podemos evitar. Contrariedades que chegam sem serem escolhidas. Limites do corpo, dificuldades da vida, humilhações, esperas. Tudo isso pode se tornar inútil ou pode se tornar oferta. O fogo transforma a madeira em luz e calor. A graça pode transformar o sofrimento em amor oferecido. Talvez o segredo esteja justamente aí: não desperdiçar a cruz. Nossa Senhora permaneceu aos pés da cruz não apenas sofrendo, ela oferecia. Seu coração unia-se ao sacrifício do Filho e desde então toda a alma cristã aprende lentamente esse mistério. Há dores que, unidas a Cristo, tornam-se fecundas. Talvez hoje seja um dia especial, que nós possamos oferecer mais conscientemente as pequenas penitências da vida comum, sem dramatização, sem tristeza, sem desejo de aparecer, apenas por amor. E que possamos pedir: Mãe, ensina-me a transformar pequenos sacrifícios em oferta agradável a Deus. Rezemos: Senhor, nós te oferecemos as pequenas contrariedades desse dia, os cansaços, as renúncias escondidas, os sacrifícios silenciosos que fazem parte da vida comum. Não permitas que soframos inutilmente. Une tudo ao sacrifício da tua cruz e transforma nossas pequenas ofertas em amor. Nossa Senhora, tu que viveste a fidelidade escondida e o sacrifício silencioso, ensina-nos a oferecer a vida com generosidade, que aprendamos a amar também através das pequenas renúncias de cada dia. Amém. Este foi mais um Santo Dia com Maria, que vai ao ar nas manhãs, de segunda a sábado, sempre às 6 horas da manhã, aqui na Rádio Superdifusora, também no YouTube e no Spotify da rádio. Estivemos reunidos em nome do Pai, e do Filho e do Espírito Santo. Amém. Salve Maria!

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1: Seis horas, sete minutos e meio. A hora passa, hein, gente? Eu quero mandar um dia a nossa amiga do Jardim Casa Grande, né, pô? Nosso amigão Almiro, churrasqueiro do Arrepiado, mandei pro Mira Mavi. E pro pai do Pingo d'Água, também Sudair, toda a família Sudair, aí da pescaria. E para todos os amigos do Bar da Ana, Rua Padre Inácio, na Vila Oeste, para a Ana e as meninas. Alessandra, Alice Maria, Elaine, Maria Clara, Subtenente Augusto, todo o pessoal da Ana aí hoje. E hoje é sexta-feira, hoje é o dia do bolinho de frango lá, viu, gente? Então você que chegar no bolinho de frango caipira, ele passa o Bar da Ana, depois, após as 10 horas aí, que tem um bolinho de frango lá que dá até nojo de gostoso. Um abração para todos vocês do Bar da Ana aí. E lá na churrasca aí, Arrepiado, no Domingos de Aveiro, lá pro Nardo, Rei da Paçoca, com o Heirão, tá aí o Nardo, a Leda, a Sandra, Purguinho, Purgão, toda a Purgaiada aí. E lá na casa da Sá do Moreto, veio aparecer lá pro Zé Moreto, toda a equipe dele também, com o Heirão, Zé Moreto, João Moreto e Ari Moreto no açougue. E lá na churrasca aí, já citada, lá pro Robson e a Márcia também, continuou fazendo uma paçoca de carne, socada no pirão lá, que dá até nojo de gostoso. Aquele rojão, aqueles espetinhos de diversos sabores, aquele jabá caseiro também, que não tem pra ninguém. E no fim da semana uma feijoada federal lá pro Carioca, nenhum botão de feito. E no meio da semana mocotó. Mocotó reforçado, que faz defunto levantar também na roupa. Brincadeira, né, rapaz? Então, um dia pra todos vocês aí. Quer mandar um dia pro Carlão Molinheiro, tá aí no 4L. Pro Nivaldo, Nhoque também, que não tá muito bem de saúde, mas se você quiser logo tá bom, né, Nivaldo? E quero mandar um dia também pro Amor Doce lá, Ana Paula Mendes, especialista em bolo, doce, sobremesa. 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Já são 6h09 e vamos andando na parte musical, gente. Vamos trazer a última carreira de curu. Esse curu, eu quero mandar ela para todo o pessoal do supermercado Robertinho, lá para o Mário Motorista, o pai do Mário, o Marião no 4L, para a rapaziada do açougue, do Robertinho, para o proprietário, o Daniel, o Gabriel, do açougue Robertinho. E para todos os ouvintes que estão ligados com nós, toda a região que estamos ligadão com nós, vamos trazer agora para responder o Augusto Belo, cantando a carreira do ano, para todos vocês, Manezinho Moreira.

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1: Seis horas e 16 minutos, hein? 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Pensou em telha, Migues Telha. 6 horas já indo para 18 minutos, indo para 18 minutos já, viu gente? Vamos andando na parte musical, aqui tem um pedido do Guilherme da Viola, lá do bar, do Gilbran Bar, 9 Itapetininga. Guilherme pede modão aqui, manda para sua mãe, Rosana Gilbran, manda para Maradona, toda a família, na sala de alegria, Jardim Fugaz. O João Moreto, o Paulinho Moreto, o José Moreto, o Dias Carrello, Luiz Carrello, o Sabia Una, todo o pessoal da Pesada, o Dago, lá pro Tadeu, o Rubro Cafezá, lá no Bar da Ana, para a Ana e as meninas lá no Bar da Ana, o Parinato, o Viroresto também. E para todos os ouvintes que estão ligados com nós aqui, o Almadona, né, Guilherme? É uma dona, tem um carinho pardinho, vou cantar o vivo para vocês aí. Tem um carinho pardinho, migalhas de amor.

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1: Seis horas e 21 minutos. Que agradeço por suco. Ligou para nossa lembração por suco. Toda a família na Vila Sônia. E quero mandar um bom dia ao nosso amigo da Vila Aurora. Lá na Vila Rocha. Lá para Rua Mazarino, Maria Rita e o Pajé. E para todas as amigas da Vila Aurora também. Lá para o Zé Carlos. Com o Verão Zé Carlos. A Sandrinho, meu dedo, comandante da Força Armada, o Napoleão, o Inês, também toda criançada. E para o Cristiano, na Borracharia Marajá, toda a família, companheirão também na Borracharia aí. Claudinei, na Salaria Metal Forte, toda a família também, grande companheirão também. E para o Neto, cabeleireiro, da Firga em Concreto, Neto, Nenê, Tetê, toda a criançada aí, toda você do pedaço, nosso bom dia. E para todas as amigas da Vila Rosa também, lá para baixo da linha, lá para Dilma de Pátria, a rapaziada dela, Luciano e o Anderson. A Nora Júlia, a tia Helena, toda a família da Dilma, bem no fundão. Para Isabelzinho, que está desaparecido, Isabelzinho, o João, o Carmelo, Toninho da Eletricampa, a Dioneide, o Zé Carlos Felipe, todo o pessoal do Paulo Aires, também da Walter Lopes, o meninão da Paulo Aires, para todo você do pedaço, nosso bom dia. E já que, e vamos dando a parte musical aqui, já que hoje é dia do namorado, então vamos mandar um modão para todo namorado. Mandar lá no bairro Chapezinho Vermelho, em Burila, para a Sueli, para o Necador, para o Paulo. E para todo namorado do pedaço, vai o modão, os apaixonados do pedaço, é a modona, né? Chitãozinho, Choró, 60 dias apaixonado.

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1: Seis horas e 25 minutos, rapaziada. Já tá luz confusa com o tempão, não clareou ainda, viu? E a comunidade Nossa Senhora do Carmo convida toda, gente. Que amanhã tem o Bazar da Pichincha, dia 13, 16, sábado, amanhã, no Baracão da Igreja, na Avenida Venceslau Braz, 1860. Então, a comunidade Nossa Senhora do Carmo já conta com a presença de vocês lá, viu, gente? Já agradeço antecipadamente sua presença e participação no Bazar da Pichincha lá. 1860, juntinho do Predinho, quatro irmãos, na Venceslau Braz. Então, contamos com a presença de vocês amanhã, viu, gente? No horário da onde é que tá o horário aí, Zé? Onde é que se pôs o horário aí, porque não tem horário aqui? É sábado, dia 13 e 6. Por exemplo, é 13, não tem marcado horário mesmo aqui. Que gozado, né, rapaz? Eu já vou escrever o horário do Bazar de Pichincha. Eu vi que sábado, dia 13 e 6, estará fazendo o Bazar de Pichincha no Barracão da Igreja, Avenida Venceslau Braz, 1860, próximo Avenida Quatro Irmãos. Não tem horário aqui mesmo. Que coisa, Zé? Que coisa, rapaz? E vamos mandando a música, gente. Mais uma Madonna, vai encerrar mais meia hora de programa. E a Madonna quer mandar para todos os ouvintes que estão ligados com nós na subdifusora lá pro Nile, nas vidas lá na Cheque Queiroz, lá no Gramadinho, lá pro Emerson Queiroz, também caminhoneiro, todo o pessoal do Sete Curvas, da Roxino aí, pessoal da Fazenda Boi Gordo, e para todos os ouvintes vai a Madonna, né, Zé? Tonique Tinoco, Lar Feliz.

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8: Seis horas e 33 minutos, 6h33. 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Já começa por aí. 6 horas e 34 minutos, vamos dando a parte musical aqui, gente. Fazer um modão aqui, mandar para todos os namorados, dia do namorado. Para todos os namorados, vai a modão, dá para mandar para o Juninho Baita Marcha também. O Juninho deve ter acordado essa hora, né? Juninho Baita Marcha, com o pai Filipino, com a Luzia, para todos os ouvintes, vai a modão. Milionários é rico, amor dividido.

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1: Seis horas e 38 minutos, começou a carregar o dia. Devagarinho, mas tá carregando o dia, viu? 6 horas e 38 minutos. 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Serviço de terraplanagem com a WTERA, viu, gente? 6 horas, 38 minutos e meio, indo já para 39. 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É, agora passa, gente. Vou mandando aqui na parte musical, vou ter um pedido da Maria do Carmo, vira seu termo. Maria Pedro Madonna, manda para toda a sua família, para o Amor Doce, lá, Ana Paula Mendes, filha dela, o neto. E manda para todo o pessoal do bar Pão de Prata, na esquina da rodoviária, lá para o Nego, para o Senhor, e a rapaziada que estão moendo o bico lá, o Galo, chão parado, hein? E lá na Gilbran, bar 9 Tepetininho, também lá para o Guilherme da Viola e para o Rosana Gilbran. E para todos os ouvintes que estão ligados com nós, vai o modão, né, Maria? É uma dona de Paulo e Paulino, barco de papel.

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1: Seis horas e 43 minutos e meio, hein? 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Não esqueça, amanhã, dia 13, amanhã tem uma comunidade nacional do cargo, convida todo para

de Santo Inês. E para todos os ouvintes que estão ligados com nós aqui, o Almodão lá pro Nego, e o Cenoura lá no bairro Pão de Prata, também lá pro Galo, o Galo lá pro Aninho Coronel, o Cateto, que levou o Sergadinho para rapaziada, o Rei do Sergadinho. E para todos os ouvintes que estão firmes, o Almodão, Teodoro e Sampaio, Garanhão da

Estamos chegando ao final de mais um programa. Quero agradecer a audiência e participação de todos vocês. Quem nos atendeu hoje, vou atender no próximo, de acordo com o pedido. Agora vai ficar com o jornal Primeira Hora, depois vem o Pingo d'Água com o compadre Filipino, com o Rândio Filipino. E que de novo por aí, cada um melhor que o outro. Até nós se encontrar, se Deus quiser, no próximo programa. Quero desejar a todos vocês um ótimo fim de semana, com muita paz, muita saúde, e que nós se encontremos de novo no próximo, viu, gente? Um bom dia a todos vocês, nosso técnico de som, que ficou até agora com nós da Mesa do Som, nosso amigão Rafinha. Fiquem com Deus, um bom dia a todos, e até o próximo, se Deus quiser.

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1: Hora oficial do Brasil, 7 horas.
2: Sexta-feira, 12 de junho de 2026.
1: Donald Trump cancela novos ataques e afirma que Estados Unidos e Irã devem assinar acordo de paz em breve. Os iranianos, porém, não confirmam a informação.
2: Defesa de Daniel Vorcaro prepara próximos passos após Polícia Federal recusar nova tentativa de delação do banqueiro.
1: STF forma maioria e Big Techs têm 60 dias para adotar medidas que ampliam a responsabilidade sobre os conteúdos publicados nas plataformas.
2: Clubes, atletas e confederações lamentam a morte de Brito, zagueiro titular do Brasil no tricampeonato mundial de 70.
1: Primeiro dia da Copa do Mundo é marcado por vitórias de México e Coreia do Sul e protagonismo de árbitro brasileiro.
2: Os campeões mundiais Espanha e Uruguai entram em campo hoje com transmissão da Bandeirantes diretamente da América do Norte.
1: E nossos repórteres trazem os bastidores, as informações e as expectativas para a estreia da seleção brasileira amanhã contra Marrocos. Tempo.
3: Nesta sexta-feira, a passagem de uma frente fria no sudeste mantém a condição para chuvas no estado de São Paulo. Na capital, o tempo será nublado, com poucas aberturas de sol e chance de chuvas mais fracas. A temperatura máxima alcança os 21 graus. Já em Porto Alegre, a atuação do ciclone mantém o tempo fechado e com risco de temporais fortes, principalmente entre a manhã e a tarde. A temperatura máxima alcança os 18 graus, enquanto em Brasília também segue com possibilidade de chuvas moderadas no decorrer do dia e a máxima alcança os 25 graus.
1: Estamos na Copa! Agora, informações que chegam dos Estados Unidos. Bandeirante 73, é pra lá que a gente vai agora, Ricardo Capriotti, bom dia!
4: Bom dia, Nelson, bom dia, Ana, bom dia a todos que estão conosco nesta edição do Primeira Hora aqui em Nova Jersey, 6 horas 3 minutos, vamos falar de Copa do Mundo porque agora começou e até o dia 19 de julho é muito futebol, é muita bola na rede e muitas transmissões aqui da Bandeirantes. Começamos assim já com a vitória do México sobre a África do Sul por 2 a 0 e a vitória de virada da Coreia do Sul sobre a República Tcheca por 2 a 1, mas nós vamos falar de seleção brasileira porque está chegando a hora, é amanhã, 7 da noite, horário de Brasília, horário em que o Brasil inicia a trajetória rumo ao hexacampeonato aqui nos Estados Unidos. E o repórter Alexandre Pretzel, que está na cola da seleção, vai trazer aqui uma análise daquilo que o técnico Carlo Ancelotti pode propor como missão de jogo para a seleção brasileira nesta Copa do Mundo. Fala, Pretzel, bom dia.
5: Bom dia, Capriotti. Bom dia a todos. Quem espera a seleção brasileira dominando jogos e sendo protagonista na posse de bola, talvez não veja isso durante essa Copa do Mundo. Técnico Carlo Ancelotti tem conversado com os jogadores que o que importa no momento é ganhar. É passar de uma maneira tranquila pela primeira fase e aí sim começar a Copa de fato nos jogos eliminatórios, no 1/16 avos em diante. Então, o Brasil terá cuidados defensivos, sim. E se largar na frente dos seus adversários, não terá pudor em entregar a bola para o adversário e jogar no contra-ataque. Vários jogadores têm dito isso nas entrevistas coletivas, que o Brasil está sim se adaptando a cuidados defensivos, vai ter um time realmente mais forte coletivamente, abusando também das velocidades dos jogadores de frente. Para pegar Marrocos no sábado na estreia brasileira, Carlo Ancelotti deve confirmar na realidade Danilo Silva e Alexandre como titulares, Paquetá no meio-campo e Matheus Cunha ao lado de Rafinha e Vinícius Júnior. Um abraço, Capri, um abraço a todos. Com a seleção brasileira, direto de Nova Jersey, Alexandre Pretzel.
4: A largada da Copa do Mundo aconteceu ontem na Cidade do México, no lendário estádio Azteca, com a vitória dos donos da casa, os anfitriões, sobre os sul-africanos por 2 a 0 e presença brasileira. Wilton Pereira Sampaio foi o árbitro, ele chamou a atenção de todos. Pela primeira vez na história das Copas, tivemos 3 expulsões num jogo inaugural de Mundial de Futebol. E por isso mesmo, Wilton Sampaio tem sido destacado em todo o mundo nesta sexta-feira e também pelo Leandro Quesada. Bom dia, Quesada.
6: Bom dia, Ricardo Capriotti. A seleção brasileira estreia apenas amanhã contra Marrocos em New Jersey. Mas na abertura de ontem, no estádio Azteca, na Cidade do México, teve polêmica envolvendo a arbitragem do Brasil. Na vitória do México 2-0 para cima da África do Sul, o árbitro Wilton Pereira Sampaio expulsou simplesmente 3 jogadores, os africanos Sitoli e também Zuane e o mexicano Montes. A expulsão do Sitoli porque derrubou o Gutierrez fora da área quando o Gutierrez estava caminhando em direção ao gol. O Zuane deu uma braçada em Alvarado depois de também receber falta. E o mexicano Montes fez também a falta em cima de Mudal. No momento em que Mudal se passasse pelo jogador mexicano, estaria numa condição de fazer o gol para a seleção da África do Sul. O técnico da África, Hugo Broz, criticou a atuação de Hilton e viu exagero principalmente no segundo cartão vermelho, que para ele foi um bloqueio do jogador mexicano antes da braçada. É fato que o Hilton, muito criticado no futebol brasileiro, não ia passar impune na estreia da Copa do Mundo. Vamos ver se o Wilton agora mantém a mesma forma de apitar nos jogos mais importantes que chegarão principalmente na fase de mata-mata. O Brasil já virou polêmica, hein? E olha que a seleção de Ancelotti sequer estreou nessa Copa do Mundo, Capriotti.
4: E o inglês de Wilton Pereira Sampaio também tem chamado atenção, porque ontem, numa dessas expulsões, ele precisou explicar para o estádio e para o mundo, né, que o jogador estava expulso, cartão vermelho, mas muita gente não entendeu o inglês do Wilton Pereira Sampaio e hoje há diversos memes do mundo em relação a isso. Mas ainda sobre a arbitragem e talvez uma reparação histórica que João Paulo Capelanes traz agora pra gente aqui no Primeira Hora. Fala, Capelanes, bom dia.

0: Bom, daqui a pouquinho a gente vai ter o áudio do João Paulo Capellanis explicando um pouquinho mais sobre a arbitragem aqui nessa Copa do Mundo, ou não, não é? Mas para fechar, eu queria trazer aqui a informação muito triste da morte de um zagueiro tricampeão do mundo, morreu nesta quinta-feira, vítima de uma pneumonia aos 86 anos de idade. O zagueiro Brito, campeão do mundo com a seleção em 1970 no México. E ontem, no lendário Estádio Azteca, tivemos a abertura da Copa do Mundo e também essa informação muito triste da morte de Brito, ex-zagueiro do Vasco e da seleção brasileira, Nelson Yana.
1: Obrigado, Ricardo Capriotti, Bandeirante 78.
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9: Bandeirantes 7:13. A defesa de Daniel Vorkar aguarda a Procuradoria-Geral da República após a Polícia Federal rejeitar a segunda proposta de delação premiada do banqueiro. Vamos a Brasília. Vitor Gomes, bom dia.
10: Oi, Ana Paula, bom dia para você, bom dia, Nelson, e a todos que nos acompanham. A Procuradoria-Geral da República ainda analisa os termos do acordo. Na última versão, havia previsão de devolução de 60 bilhões de reais. A comunicação da negativa da Polícia Federal aos advogados ocorreu na quarta-feira. Já nesta quinta, o ministro André Mendonça, do Supremo, foi notificado da decisão. A principal dificuldade apontada pela polícia tem sido a apresentação de novas provas por parte de Vorkar. A avaliação é a de que ele tem poucas condições de comprovar, com documentos, os relatos apresentados. Isso porque o banqueiro não tem mais o controle do Master, liquidado pelo Banco Central no ano passado. Os investigadores entenderam que a segunda proposta não trouxe novidades para as apurações. A Polícia Federal tem em mãos, por exemplo, 8 celulares de Vorkar, com acesso a documentos e diversas mensagens. A percepção dos investigadores é de que o banqueiro continuou fazendo uma delação seletiva para proteger aliados. Ao mesmo tempo, tentaria ganhar mais tempo longe de um presídio comum. O cientista político e colunista da Bandeirantes, Fernando Schiller, avalia a possibilidade de um acordo entre Vorkaro e a PGR.
0: A PGR que não autorizou nenhuma investigação em relação a nenhum dos integrantes da Suprema Corte irá autorizar uma eventual investigação a partir de uma eventual delação que eventualmente inclua esses magistrados, né? São as questões que envolvem a delação, né? Uma incerteza em relação às figuras de poder que, em última instância, têm a capacidade de resolver esse caso. Então, na verdade, nesse momento, me parece que a defesa do Vorkaro joga com uma coisa chamada tempo, né? Ou seja, levar isso até o limite para que, em algum momento, a PGR ou a Polícia Federal, acho mais difícil a Polícia Federal, aceite uma delação parcial.
10: Com a decisão da Polícia Federal, existe a possibilidade de Vorkaro, que está preso na superintendência da corporação, retornar ao complexo da Papuda. Nesse caso, ele poderá ficar em uma cela comum. Volto com vocês.
9: Obrigada, Vitor, pelas informações. 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
11: É isso aí. 7:18.
13: A Câmara deve votar nos próximos dias o projeto do governo que trata da redução da jornada de trabalho.
9: O presidente da Casa, Hugo Mota, escolheu nesta quinta-feira o deputado Léo Prates para relatar a proposta.
13: O parlamentar já foi relator da PEC aprovada no mês passado sobre o tema.
9: A medida busca destravar a pauta antes do recesso parlamentar, previsto para começar em 17 de julho.
13: O texto enviado pelo governo tramita com urgência constitucional e passou a trancar as votações por não ter sido analisado em 45 dias.
9: Mota pressionou pela retirada da urgência, mas o governo manteve a decisão.
13: Pelo acordo fechado em maio, o projeto do Executivo deve tratar das mudanças nas jornadas de carreiras específicas, como profissionais da segurança e da saúde.
9: Em entrevista a Bandeirantes, o pré-candidato a deputado federal, José Dirceu, defendeu o fim da escala 6x1.
14: As empresas têm como se adaptar. Eu acredito que vai aumentar a produtividade, vai aumentar o bem-estar da sociedade, inclusive, A produtividade vai aumentar com inovação. Vai dar desemprego? Não. Porque também a máquina a vapor ia acabar com o emprego. Então, quando chegou a internet, agora a inteligência artificial não vai acabar com o emprego. Não vai. Desde que você reduz o horário de trabalho.
13: Representantes do setor produtivo afirmam que a redução da jornada de trabalho pode elevar os custos para empresas e afetar a geração de empregos.
9: O presidente do Conselho de Relações de Trabalho da Confederação Nacional da Indústria, Alexandre Furlan, questiona o fato de o debate acontecer em ano eleitoral.
15: O nosso problema foi verificar que o assodamento dessa discussão num período eleitoral fez com que, por exemplo, mais de 470 deputados votassem a favor da matéria. Alguns deles que se põem em oposição ao governo, mas que nos diziam, olha, infelizmente é uma matéria que eu não posso votar contra porque eu prejudico a minha campanha eleitoral. Então, nós acreditamos que o Senado possa ter um pouco mais de sensibilidade.
9: A PEC, aprovada pela Câmara em maio, estabelece as regras gerais da nova escala de trabalho e está agora no Senado.
13: O presidente da Casa, Davi Alcolumbre, ainda não deu, no entanto, andamento à tramitação do texto.
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10: O governo já estuda vetar ou recorrer à justiça caso a Câmara aprove as chamadas pautas-bomba.
9: Segundo a equipe econômica, três projetos prejudicam as contas públicas e podem gerar impactos bilionários.
10: A aposentadoria especial para agentes de saúde passou na Comissão de Justiça e segue para o plenário da Casa.
9: O custo estimado é de cerca de 30 bilhões de reais em 10 anos.
10: O aumento do piso salarial de médicos e cirurgiões dentistas segue para a Câmara. A medida pode impactar os cofres em 85 bilhões de reais até 2036.
9: A linha de crédito para refinanciar dívidas de produtores rurais passou no Senado, volta para a Câmara e pode custar mais de 110 bilhões de reais na próxima década.
10: Somadas, as três propostas poderiam gerar uma despesa superior a 220 bilhões de reais.
9: Em entrevista à Band News TV, o vice-presidente da Frente Parlamentar Agropecuária, deputado Arnaldo Jardim, discordou da estimativa do governo.
11: Os gastos que impactariam no orçamento não estão nem de longe perto de 170 bi. Essa cifra, denominada pelo governo, divulgada pelo governo, está longe de ser real. O que nós estamos propondo não é perdão à dívida. Se fosse perdoar a dívida, o volume poderia ser esse. Não. O agricultor quer pagar. Nós estamos propondo uma extensão de prazo, 3 anos de carência, para que as atividades possam ser retomadas.
10: O Senado afirma que o impacto das mudanças seria de 215 bilhões de reais na próxima década.
9: A avaliação é de que o investimento consciente de que investimentos no campo, por exemplo, podem retornar aos cofres públicos por meio da arrecadação de impostos.
10: O ministro da Fazenda, Dario Durigan, entrou em contato com ministros do Supremo.
9: O ministro do Supremo Tribunal Federal, Gilmar Mendes, sinalizou que o Congresso não pode criar despesas sem indicar a fonte de custeio.
10: Os articuladores políticos vão tentar amenizar os projetos que ainda passarão por votações no Congresso.
9: Mas, em conversas reservadas, eles avaliam que o ano eleitoral prejudica qualquer tentativa de negociação.
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9: As Big Techs terão 60 dias para adotar medidas que ampliam a responsabilidade sobre os conteúdos publicados nas plataformas.
10: O prazo foi definido ontem, após o Supremo formar maioria na análise de 9 dos 12 recursos apresentados por empresas e entidades do setor de tecnologia.
9: No ano passado, o STF declarou parcialmente inconstitucional o artigo 19 do Marco Civil da Internet.
10: O dispositivo previa que provedores só poderiam ser responsabilizados civilmente por conteúdo de terceiros, caso descumprissem uma ordem judicial para remoção.
9: Os ministros entenderam que a regra não oferecia proteção suficiente aos direitos fundamentais.
10: Nas sessões de quarta e quinta-feira, o tribunal discutiu pedidos de esclarecimento e ajustes apresentados pelas empresas.
9: Após apresentar o voto, o relator Dias Toffoli ouviu concordâncias e divergências dos demais ministros.
10: Ele exigiu a atuação mais rigorosa em casos de crimes antidemocráticos, terrorismo, incitação ao racismo e induzimento ao suicídio.
9: Toffoli afirmou que fará uma análise dos pontos de convergência.
10: A nova redação da tese, com os ajustes necessários, será apresentada na próxima quarta-feira, dia 17 de junho.
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9: Hora oficial do Brasil, 7:30. 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
13: Bom dia para você ligado na Super Difusora FM. Eu sou Ednei Beltrame e agora você ouve os destaques regionais. A Secretaria de Trânsito de Itapetininga informa que a Marginal do Chá está parcialmente interditada para a realização do 4º Arraiá Itapê Solidário. O evento acontece nas proximidades da Rotatória do Cristo, na Vila Bate. O local está devidamente sinalizado e a Guarda Civil Municipal dá apoio aos motoristas e pedestres. Importante lembrar que a linha 03B, Chapadinha Jardim Monte Santo, que atende as vilas Barte e 4L, está com o trajeto alterado para a Avenida Nichimbo do Brasil e Rua Quintino Bocaiúva. Vale destacar que o 4º Arraiá Itapê Solidário segue até o próximo domingo, dia 14. O evento une cultura, diversão e solidariedade, com entrada de graça. A festa tem estrutura completa, incluindo área de shows e praça de alimentação cobertas, garantindo conforto e segurança ao público. Ao todo, 16 entidades e organizações locais serão beneficiadas com a venda dos mais diversos itens da gastronomia regional, além de itens da economia criativa, com renda 100% revertida aos projetos assistenciais. Hoje, às 9 da noite, tem a apresentação do cantor de música regional gaúcha Baitaca. Amanhã, às 7 da noite, um super telão vai mostrar a estreia do Brasil na Copa do Mundo. Amanhã, 10:30 da noite, tem ainda o show do grupo Cada Metade. Domingo, 9 da noite, será a vez do grupo Tradição. No boletim de notícias da Super Difusora FM, o destaque de Antônio Luiz. Bom dia, Antônio.
14: Bom dia, Ednei Beltrame. Bom dia, ouvinte do Primeira Hora. Termina hoje, sexta-feira, em Itapetininga, o período de inscrições para a Educação Infantil 2026, para novos alunos e transferências. A matrícula deve ser feita na Unidade Escolar de Educação Infantil mais próxima da residência, das 8 às 11 da manhã e da 1 às 4 da tarde. A inscrição é para crianças de 4 meses a 5 anos, das turmas Berçário 1 e 2, Maternal 1 e 2, primeira e segunda etapas da pré-escola dos períodos integral e parcial. Para realizar a matrícula, o responsável legal deve apresentar certidão de nascimento ou CPF, RG original, comprovante de endereço atualizado, comprovante de trabalho e de renda, caso possua, além do cartão do Bolsa Família, caso seja beneficiário. Dúvidas podem ser esclarecidas no setor de gestão e matrícula através do telefone 3472-1280. Volto com você, Ednei.
15: Começou na última terça-feira, dia 9, e segue até a próxima segunda-feira, dia 15, o 39º Campeonato Brasileiro de Balonismo em Boituva. A cidade sedia a competição pelo 6º ano consecutivo, com pilotos de várias regiões do país e do exterior. Além da competição, o evento conta com voos coletivos, exibições de balões em formatos especiais e apresentações musicais. Dentro da programação, os visitantes entram no clima da Copa do Mundo e poderão conferir a transmissão da partida entre Brasil e Marrocos amanhã às 19h. Ainda no local, há um espaço dedicado às crianças e uma praça de alimentação. Os interessados em conferir o evento devem estar atentos aos horários, que serão diferenciados no final de semana. Hoje, sexta-feira, as atividades ocorrem das 5 da tarde às 10 da noite. Amanhã e domingo, as atrações começam ao meio-dia e seguem até às 10 da noite. O Campeonato Brasileiro de Balonismo é realizado no Portal Ville Azaleia, localizado na rua Benedito Rodrigues de Melo. Para acessar a área do evento, é necessário realizar a doação de 1 quilo de alimento não perecível. Os itens arrecadados serão repassados ao Fundo Social de Solidariedade e ao Serviço de Obras Sociais de Boituva, que fazem atendimento às famílias em situação de vulnerabilidade. Esse foi o Boletim de Notícias da Superdifusora, comigo Ednei Beltrame. Eu volto às 8h05 no Rancho do Felisbino. 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Segue Jornal Primeira Hora. 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
9: Bandeirante 7h35, Ricardo Capriotti.
16: Vamos lá, Nelson, falar mais um pouco de Copa do Mundo no Primeira Hora. Essa é uma sexta-feira de duas partidas que tem transmissão Bandeirantes. Às 16h jogam Canadá e Bósnia. E às 22h é a vez dos Estados Unidos receberem o Paraguai. A estreia de mais uma seleção anfitriã nesse Mundial. Mais duas, né? O Canadá estreando hoje também, assim como os Estados Unidos. Os dois co-anfitriões desse Mundial 2026. E o repórter Bruno Migliosi tem mais informações desse jogo Estados Unidos e Paraguai. Jogo que acontece em Los Angeles, na costa oeste americana. Oi, Migliosi, bom dia.
17: Fala, Capri, tudo bem? Bom dia, abraço para você, para amigo ligado aqui no Primeira Hora da Bandeirantes. Vamos lá com mais informações dos jogos de hoje e, claro, da abertura da Copa do Mundo nos Estados Unidos. Definitivamente teremos o primeiro jogo em território norte-americano com a seleção dos Estados Unidos pegando a seleção do Paraguai. Uma curiosidade, viu, Capri? As duas equipes já se enfrentaram em 1930, a primeira Copa da história, e os Estados Unidos venceu por 3-0, bateu o Paraguai naquela ocasião e parou nas semifinais. Foi a melhor campanha da história norte-americana no futebol. Já a seleção do Paraguai parou nas quartas de final em 2010 e teve lá seu melhor desempenho na história das Copas. Vou passar mais informações, Capri, dos destaques para esse jogo, em quem vale a pena ficar de olho. Lá do norte-americano, Christian Pulisic é o destaque, né? Jogador que já passou pelo Chelsea, Borussia Dortmund, hoje está no Milan, o camisa 10, e tido como LeBron do soccer, né? Jogador na história norte-americana com mais destaque no futebol europeu. Já no time paraguaio, vários conhecidos, não é? Gustavo Gomes do Palmeiras, também Maurício e o Sousa, outros atletas do Verdão, vão estar representando esse time paraguaio de uma defesa forte e que promete fazer jogo duro contra a equipe norte-americana em Los Angeles. Transmissão Bandeirantes a partir das 10 horas da noite. Capri!
16: É isso aí, todo mundo ligado com a gente. Sexta-feira de Copa do Mundo, sexta-feira, dia dos namorados, mas também dia de Copa do Mundo aqui na Bandeirantes. E vamos falar um pouquinho de arbitragem, porque vocês se lembram da polêmica que envolveu aquele árbitro somali, o Omar Artan, que foi impedido de entrar nos Estados Unidos, voltou à Somália, foi tratado como um herói nacional e tem informações atualizadas sobre a situação do árbitro de 34 anos de idade. Quem tem as informações é o João Paulo Capelanes. Fala, Capelanes, bom dia.
18: Fala, Capri, bom dia pra você, pros ouvintes do Primeira Hora da Bandeirantes. Vocês lembram daquela história triste do árbitro da Somália, Omar Artan, foi impedido de entrar nos Estados Unidos para trabalhar no Mundial? Pois é, depois de tanta comoção, repercussão, polêmica, a tristeza agora dá lugar para alegria. Ele foi escolhido oficialmente nessa quinta-feira para apitar a decisão da Supercopa da UEFA entre Paris Saint-Germain e Aston Villa, que vai acontecer no dia 12 de agosto em Salzburg, na Áustria. O jogo vai colocar frente a frente o campeão da Champions, o Paris Saint-Germain, contra o vencedor da Europa League, o Aston Villa. Então, até como forma de reconhecimento, a UEFA dá esse privilégio. O árbitro somali, Omar Artan, vai comandar essa grande decisão. Merecidíssimo, né, Capri? Um abraço pra você.
16: Ah, muito merecido. É uma reparação. Não impede nada do que aconteceu com ele aqui nos Estados Unidos, mas uma espécie de reparação que a UEFA promove para o árbitro Omar Artan. É isso, então, Copa do Mundo, sexta-feira, todo mundo ligado na Bandeirantes. Um ótimo dia a todos, um feliz dia dos namorados e até ao longo da nossa programação. Tchau, Nelson, tchau, Ana.
9: Valeu, Capri. 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
9: Presidente Lula antecipa a divulgação de dados que apontam uma queda na taxa de desmatamento do Brasil.
27: Segundo o petista, na Amazônia, a redução em maio foi de 61% na comparação com o mês do ano passado.
9: A revelação foi um recado ao governo americano.
27: Os Estados Unidos usaram o desmatamento como uma das justificativas para um novo tarifaço contra o Brasil.
9: Lula diz que vai enviar os dados ao Washington e alfinetou o presidente Donald Trump.
0: Nós vamos ter que pegar esses dados que vocês vão tornar público amanhã, mandar para o cidadão, sabe, do comércio dos Estados Unidos, que coloca a questão do desmatamento como justificativa para punir o Brasil com uma taxação maior. A minha tese é provar que você foi eleito para ser presidente dos Estados Unidos e eu respeito o voto do povo americano, mas que você não foi eleito para ser imperador do mundo, onde você pode dizer tudo o que você quer, sabe, e as pessoas ficarem quietas.
27: Ontem, o pré-candidato do PL, Flávio Bolsonaro, discursou para centenas de apoiadores em Altamira, no interior do Pará.
9: O senador usou uma camisa com a frase: "A Amazônia é nossa".
27: Foi uma mensagem de defesa da soberania brasileira, enquanto é acusado pelo governo Lula de incentivar medidas contra o país.
9: Flávio também comemorou a aprovação da proposta que reduz maioridade penal de 18 para 16 anos na Comissão de Constituição e Justiça da Câmara.
27: O texto segue agora para uma comissão especial e depois para o plenário.
1: Projeto semelhante ao meu no Senado, em que eu vou além e boto a maioridade penal para os 14 anos em caso de crimes mais graves, como estupro e roubo seguido de morte. Agora a gente vai ver se isso anda ou se o sistema vai dar um jeito de barrar e continuar passando pano para bandido.
9: Romeu Zema não teve agenda pública nesta quinta-feira. Nas redes sociais, o pré-candidato do Novo defendeu a privatização dos Correios.
27: A estatal, que está afundada em dívidas, registrou mais de 3 bilhões de reais de prejuízo só no primeiro trimestre.
2: Mais de 1 bilhão por mês. Só para você ter uma ideia, com esse dinheiro de um mês de prejuízo dos Correios, o Brasil conseguiria construir quase 500 unidades básicas de saúde, mais de 300 creches. Eu vou privatizar os Correios e fazer com que a empresa tenha condições de competir com aquelas que já operam tão bem no Brasil.
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5: Romeu Zema defende privatizações e volta a atacar o Supremo. Assunto que entrou na sua campanha desde os primeiros confrontos com Gilmar Mendes. Ganhou destaque com isso, mas não votos, como mostram os 2% que ele teve na última pesquisa Quest, que agora só volta depois da Copa. Algo semelhante acontece, também na direita, com Ronaldo Caiado, que ficou nos 3%. Nenhum dos dois se beneficiou do recuo de Flávio Bolsonaro. Nesse momento, com Lula liderando as pesquisas, as atenções se voltam para o setor do eleitorado que mais se mexeu, os chamados independentes, na metodologia da Quest. São 32% dos eleitores e ali os números mudaram. Lula foi de 29 para 37 e Flávio de 31 para 24. Nesse segmento, ninguém se diz bolsonarista, nem lulista. É o setor mais volúvel do eleitorado. Pode mudar a qualquer momento. E como temos insistido aqui, é lá que se decide a eleição.
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9: Hora oficial do Brasil, 7h46.
27: O presidente Donald Trump afirma que os Estados Unidos e o Irã estão próximos de um acordo de paz.
9: O Irã, porém, não confirma essa informação.
27: Luiz Felipe Nunes, bom dia.
6: Muito bom dia, Ana Paula. Nelson, bom dia para você que nos acompanha na Bandeirantes. Donald Trump havia feito um anúncio no começo de ontem, afirmando que os Estados Unidos realizariam um ataque grande contra o Irã, inclusive fazendo com que uma das principais ilhas do país do Oriente Médio passasse a ser de responsabilidade dos Estados Unidos. Hora depois, na mesma rede social, o presidente dos Estados Unidos afirmava que este ataque não existiria porque um novo acordo definitivo seria selado entre Estados Unidos e o Irã. Neste acordo haveria a presença também de outros países aliados dos Estados Unidos no Oriente Médio. Porém, os iranianos não confirmam essa informação. A agência estatal iraniana

0: Estados Unidos e o Irã nesta sexta-feira. Nelson e Ana Paula.
1: Obrigado, Luiz. Bandeirante 7:48.
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6: Alô, amigas e amigos do Esporte a Motor. Começam nesta sexta-feira os treinos livres para o Grande Prêmio de Barcelona, Catalunha. 7ª etapa do Campeonato Mundial de Fórmula 1. A temporada tem amplo domínio de Andrea Kimi Antonelli da Mercedes. O italiano vem de 5 vitórias consecutivas e já tem 66 pontos de vantagem para o vice-líder Lewis Hamilton da Ferrari. Depois de 2 corridas sem marcar nenhum ponto sequer, George Russell caiu para 3º no Mundial, à frente de Charles Leclerc da Ferrari e Oscar Piastri da McLaren. Entre os 22 pilotos do grid, 4 já venceram em Barcelona. Oscar Piastri no ano passado, Max Verstappen em 2016, 2022, 23 e 24, Lewis Hamilton em 2014, 2017, 18, 19 e 20 e Fernando Alonso em 2006.
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0: Bandeirantes 7h53, o repórter Guilherme Oliveira vai falar sobre o clima de Copa do Mundo nas padarias, restaurantes de São Paulo. Tudo bem, Guilherme? Bom dia.
1: Olha aqui, viu, Ana? Bom dia para você, pro Nelson, para quem nos acompanha aqui em primeira hora. A tão aguardada, a gente espera levantar isso aqui ao fim da Copa do Mundo. Brasil hexacampeão e as padarias aqui de São Paulo não ficaram de fora dessa comemoração da Copa do Mundo. Expectativa pela estreia do Brasil com vitória, com certeza. As padarias de São Paulo criaram um cardápio temático, 10 lanches, 10 países da Copa do Mundo. Para falar um pouco melhor sobre isso, aqui ao meu lado, Luciano Carvalho, diretor do Sampapão, que é o sindicato que representa as padarias aqui de São Paulo e proprietário dessa padaria de onde a gente fala no centro da capital paulista ao vivo. Luciano, muito bom dia, obrigado. Como é que foi feito esse cardápio temático para a Copa do Mundo?
2: Foi elaborado com muito carinho, junto com o Sampapão e DPC, que é o nosso sindicato aqui em São Paulo, né? Então são 10 lanches temáticos, o mais pedido é o lanche do Brasil, que é o nosso pão de tapioca com mortadela e queijo coalho. E acompanha a batata fritas também.
1: E aí é claro que tem outros lanches, principalmente Estados Unidos, Canadá e México, que são os países sede dessa Copa do Mundo.
2: Né? Sim, e também não pode esquecer de Portugal também, né? Que nós somos conterrâneos também.
1: Agora, Luciano, além dos lanches temáticos, outros produtos também preparados para essa Copa do Mundo, padaria também toda enfeitada de Copa, é expectativa, com a Copa cresce também as vendas, né? Crescem as vendas das padarias.
2: Sim, com certeza o nosso movimento melhora muito, bastante encomenda, o pessoal confraternizando junto, né? Então temos kit de Copa do Mundo, temos bolo, pães temáticos, bastante coisa aí para o pessoal se reunir e comemorar junto.
1: Agradecer aqui ao Luciano, Ana, Nelson, as padarias não poderiam ficar de fora dessa Copa do Mundo, de fato é um local de encontro, os lanches que vão de 20 a 50 reais, e aí quem está nos acompanhando pode se perguntar, tudo bem, quais padarias que tem esse cardápio temático para eu chegar lá, comer, apreciar, seja do Brasil, enfim, só entrar no site oficial do Sampapão, Sampapão sem o tio, ali no A do Pão, e lá no site é só entrar em contato com o pessoal que vai ter a lista das padarias e também, obviamente, dos lanches desse cardápio temático. Ao longo da programação da Bandeirantes, no Manhã Bandeirantes principalmente, eu prometo entrar com os lanches, mostrar para o nosso ouvinte, para quem está na live, mostrar os lanches desse cardápio temático. Enquanto isso, vamos segurando a taça aqui que vai ser nossa esse ano, meus amigos.
0: Tomara que assim seja. Guilherme, obrigada pelas informações. Bandeirantes 756.
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0: Bandeirantes 758, Jade Ramos, bom dia.
6: Bom dia, Ana, Nelson, todos os nossos ouvintes. Sexta-feira boa, com um clima bastante agradável para quem está apaixonado e até um tempo bastante estável em muitas áreas do país, principalmente no litoral do Nordeste. Algumas áreas também do interior do país seguem com temperaturas mais elevadas, enquanto para quem está aqui no, na região sul e sudeste, segue também com alerta para temporais para hoje, principalmente no, em Santa Catarina, no Paraná, no Rio Grande do Sul. Aqui em São Paulo, tempo mais fechado e também com chance de chuvas mais fracas, a máxima alcançando os 22 graus. E no sábado, bem na hora do jogo, tem alerta para temporais, principalmente em Mato Grosso do Sul, no oeste de São Paulo, no Triângulo Mineiro, deve aí ter atenção durante o período do jogo. No domingo, tempo mais estável, alcançando aí temperaturas máximas próximas dos 22 graus aqui na Grande São Paulo. Ana.
0: Tá bom, Jade. Obrigada, viu? Bom fim de semana para você.
6: Obrigada. Ótimo dia para todos.
5: Termina aqui o Jornal Primeira Hora.
0: Apresentação Nelson Gomes.
5: E Ana Paula Rodrigues.
0: Diretor responsável João Carlos Saad.
5: Bom dia, Brasil.
0: Bom dia.

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0: Alô, alô, cidade. Alô, alô, sertão do meu Brasil. Alô, senhoras e senhores, bom dia. Bom dia com muita alegria, na paz de Jesus e no amor de Maria. Estamos iniciando, através das ondas amigas e gostosas da sua rádio superdifusora de Itapetininga, FM 94,5, feita para você!
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0: Uma rádio do povo que está sempre, sempre com o povo. Porque esse povalhão de meu Deus está aqui, sempre, sempre ligadaço na audiência total da minha, da sua, da nossa superdifusora.
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0: Mensagem de carinho, alegria e otimismo para nossa gente sertaneja, colorindo a sua manhã, esparramando alegria no seu rádio. O veinho aqui, teimoso, com 85 anos de vida, 67 anos de rádio. Um bom dia com muita alegria começa aqui com o compadre Felizvino. Ou vai ou racha, ou nós arrebenta com o tampo da caixa. Mas nem que a vaca tussa e o boi chacoalha o rabo. Nós aqui, alegre e sossegado, levando a alegria no seu lar. Motorista amigo, motoqueiro, bicicleteiro, cachaceiro desgrenhado, não corra, não mate, não morra. Perca um minuto da vida, mas não perca a vida no minuto. Quem tem muita pressa, chega mais cedo ao cemitério. Hoje, sexta-feira gaúcha baguala de tratar parafusos, diretamente aqui de casa, meu amigo Ednei, lá na maciota da vida, ali na quebrada das Quintinas, maravilha, maravilha. Oração da manhã desse dia 12.

Senhor, no silêncio deste dia que amanhece, venho pedir-te a paz, a sabedoria, a força. Quero olhar hoje o mundo com olhos cheios de amor, ser paciente, compreensivo, manso e prudente. Ver além das aparências teus filhos como tu mesmo os vê, e assim não ver senão o bem em cada um. Cerra meus ouvidos a toda calúnia, guarda minha língua de toda maldade, que só de bênção se encha meu espírito, que eu seja tão bondoso e alegre, que todos quantos se achegarem a mim sintam tua presença. Reveste-me de tua beleza, Senhor, e que no decurso deste dia eu te revele a todos.

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1: Nesta sexta-feira, da Guarda de Tratá Parafusos, dia 12 de junho do ano 2026, estamos na lua de quarto minguante. Os santos do dia são Onofre, São Olímpio e ainda Santa Yolanda. Meu amigo Edinei Beltrame, o Tiatito, vamos dizendo para você que nesta manhã de sexta-feira queremos agradecer a Deus pela benevolência da saúde. Estamos vivos, minha gente. Mais um dia que o Criador da humanidade nos concede essa primazia em podermos desfrutar de mais um dia de existência para que nós possamos dar continuidade à caminhada da nossa existência. Também é preciso que se lembremos daqueles amigos, irmãos, parentes, familiares, pessoas amigas, pessoas conhecidas e tantas outras que nem sequer sabemos quem é e que necessitam tanto de oração para a recuperação da sua saúde. Porque a fé move montanha. É justamente por isso que lembramos, já fizemos as nossas orações no início do programa e agora basta que você não precise de tanta coisa, basta apenas que você se lembre em Deus para que Ele, na sua infinita bondade, possa devolver a esses amigos a saúde que tanto precisam para também dar sequência à sua existência. 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Então, nosso abraço, nosso bom dia com muita alegria para o nosso amigo evangelista, sempre alegre, contente, feliz, sorridente e atendendo humildemente a sua distinta freguesia ao lado dos seus diletos filhos, Evandro e Robson, com os atendentes Carlos, Gustavo e toda aquela rapaziada ali no pátio, carregando, descarregando, soqueteando a coisa do jeito que o povo gosta. Meu amigo Edinei Beltrame, Pingo d'Água, bom dia!

0: Rodinei Beltrame, bom dia!
1: Bom dia! Bom dia com muita alegria, compadre Felisbino. Bom dia com muita alegria, ouvintes do Rancho da Super Difusora. Razão do nosso trabalho, esse povo maravilhoso do rádio, do site, do aplicativo de Itapetininga, de toda a região. Bom dia com muita alegria. Ótima sexta-feira para todo mundo, ótimo dia 12 de junho, dia dos namorados, compadre Felisbino.
0: Opa!
1: É, ontem aniversário da dona Lu, né, a dona Luzia com S, a eterna namorada do compadre Felisbino, e hoje dia dos namorados. Já mandou comprar aquele presentinho especial para dona Luzia, meu amigo?
0: Opa, já tá na memória da ideia.
1: Já sabe o que entregar para a amada, são tantos anos juntos, né, compadre Felisbino?
0: Barbaridade, né?
1: Exatamente, parabéns aí a todos os namorados, eu digo de namorado e namorada, e também os eternos namorados, que são aqueles que já estão casados há um ano, há 10 anos, há 30 anos. O senhor tem quantos anos de casamento, Bininho?
0: Nossa senhora, né?
1: Mais de 60?
0: É, de casamento...
1: Mais de 50,
0: vamos,
1: né?
0: Pra... Boda de diamante, né?
1: Isso, maravilha. Parabéns para o compadre Felisbino, para dona Luzia, nesse eterno dia dos namorados. E para você, ouvinte do Rancho, também feliz dia dos namorados. E sextou com muita alegria aqui no Rancho, né, compadre?
0: Beleza. Também quero abraçar a minha irmã, a Cidinha.
1: Isso.
0: Esposa do Zé Vicente, a Camunila.
1: Uhum.
0: Que... ontem também completou mais um ano de vida e por isso estivemos reunidos para saudar essa data tão gostosa, tão importante do aniversário dela, não é mesmo?
1: Que bacana, né, compadre? Veja bem, na vida do compadre Felisbino, 11 de junho é um dia muito especial porque a irmã e a esposa fazem aniversário, né?
0: Beleza, maravilha. Meu amigo Dinei, Copa do Mundo!
1: Começou, compadre Felisbino, a maior festa do futebol mundial, Copa do Mundo da FIFA. Simplesmente 48 seleções, 104 partidas, duas dessas 104 já transmitimos ontem aqui pela Super Difusora FM. A inauguração, a abertura, a estreia da Copa aconteceu lá em Azteca, né? O estádio do Tri, onde o Brasil conquistou o tricampeonato mundial em 1970. O México bateu a fraquíssima seleção da África do Sul por 2-0. Foi a primeira rodada do Grupo A e à noite também, com transmissão da Super Difusora FM através da Bandeirantes, a Coreia do Sul virou para cima da República Tcheca, 2-1. A Tcheca abriu 1-0 e a Coreia foi lá, virou 2-1. Atenção para o agendão da Copa, hein? Muitos jogos a partir de hoje até o domingo, inclusive com transmissão da Super Difusora FM. Todo mundo ligado na agenda. Primeira rodada do Grupo B. Hoje, 4 da tarde, Canadá e Bósnia. Primeira rodada do Grupo D, hoje, 10 da noite, com transmissão da Super Difusora, Estados Unidos e Paraguai. Amanhã, primeira rodada do Grupo B, 4 da tarde, Catar e Suíça. Amanhã, 7 da noite, primeira rodada do Grupo C, com transmissão, coberturaça da Super Difusora, Brasil e Marrocos. A Super Difusora começa a falar desse jogo 1 hora da tarde, portanto, 6 horas antes da bola rolar, a Bandeirantes já estará fazendo uma baita cobertura direto de Nova Jersey, nos Estados Unidos. Na sequência, 10 da noite, também com transmissão da Bandeirantes, tem Haiti e Escócia. Domingão, pela primeira rodada do Grupo D, 1 da manhã, Austrália e Turquia. Primeira rodada do Grupo E, 2 da tarde, Alemanha e Curaçao, 8 da noite, também pelo Grupo E, com transmissão da Super Difusora, Costa do Marfim e Equador. Primeira rodada do Grupo F, domingo, 5 da tarde, com transmissão da Super Difusora, Holanda e Japão, jogaço, hein? E às 11 da noite do domingo, fechando o grupo F, a primeira rodada, Suécia e Tunísia. É, compadre Felisbino, começou a festa, começou o futebol e amanhã tem seleção brasileira, 7 da noite, vamos pegar aí simplesmente os melhores da África, Marrocos. Ai, ai, ai. É amanhã, pega, hein?
0: Vamos chacoalhar,
1: vamos torcer, porque agora aumentou, hein? Para ser campeão, precisa de 8 jogos, levando em consideração que essa Copa tem 48 seleções.
0: Então vamos ficar aqui na torcida através da Superdifusora.
1: Superdifusora, como eu disse, amanhã, sabadão, a partir de 1 hora da tarde, começa o programa Concentração. O time inteiro esportivo da Bandeirantes está nos Estados Unidos com todas as informações, com toda a cobertura.
0: Hoje, então, sexta-feira, baguala de tatá parafusos. Estamos, então, já começando, acionando a nossa querida Rosana Berranteira, para chamarmos aí a nossa turma dessa sexta-feira, não é mesmo?
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0: Então, já que é sexta-feira, baguala, alô, alô, dona Cristina Bueno, bom dia!
3: Bom dia aos ouvintes da rádio Superdifusora de Itapetininga. Bom dia aos ouvintes do Rancho do Felisbino. Bom dia aos ouvintes da Sexta-feira Gaúcha, do Tatá Parafuso.
0: Já que é sexta-feira gaúcha, Maurinha, bom dia!
4: Bom dia, bom dia! Começando mais um dia gaúcho aqui do Tatá Parafusos. 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
0: Maravilha, maravilha! Então, já que saudamos nossos amados ouvintes, vamos dar início na Porfidney.
1: Com certeza, compadre Felisbino. Esse é o cara, hein? Esse povo que liga para a Superdifusora, centenas de pessoas todo dia pedindo do fundo da grota. Eu quero escutar do fundo da grota, eu quero escutar do fundo da grota. Irrita o Libório com do fundo da grota. Vamos começar com do fundo da grota, porque hoje o homem vai estar em Itapetininga, compadre Felisbino.
0: Opa, opa, opa!
1: Isso, a partir das 9 da noite, o Baitaca toca no quarto Arraiá Solidário de Itapetininga, aqui na Marginal do Chá, próximo à Rotatória do Cristo. É entrada de graça, todo mundo pode ver o Baitaca hoje a partir das 9 horas da noite. E para esquentar, para colocar todo mundo no clima, do fundo da grota, tchê!
0: Então, suquetei!
5: Alô, ouvintes da Rádio Difusora, aqui quem abraça vocês é esse cantor gaúcho do Rio Grande, Baitaca. Continue ligado, porque aqui roda bem desse jeito, tchê!

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1: Superdifusora FM, Rancho do Filisbino, 8h32, sexta-feira chegou, mais um fim de semana tá aí. Hoje, dia dos namorados, aquele dia todo especial que as pessoas saem para jantar, que as pessoas saem para ter momentos a dois. E a saúde bucal, hein? Como é que tá? Como que vai ter momentos a dois felizes se a saúde bucal não tá em dia? Daí os dois precisam não estar em dia, né, meu amigo Dr. Neto Salen? Senão o negócio complica, um tá, o outro não tá. Como é que fica isso? Bom dia, com muita alegria, seja muito bem-vindo.
2: Bom dia, Ednei. Bom dia ao compadre Felisbino. Bom dia ao meu parceiro Pedro Paulo. Bom dia a você que nos escuta. Tudo bem com você, Ednei?
1: Graças a Deus, tudo bem, tudo certo. Tem procedência isso daí? No encontro a dois, é possível, se a pessoa não tá com a saúde bucal em dia, é possível passar para outra num beijo, num... Tudo isso é possível, né, doutor?
2: Com certeza, Ednei. Aquela cárie, ela é transmissível. Né? A cárie é uma doença que ela acaba sendo transmitida pela saliva para a pessoa que você ama. A um beijo, né? Então, gente, você está se prejudicando, está prejudicando quem você ama. 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
2: Vamos lá, prótese. 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Isso é aquela prótese fixa, que ela não sai. 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
1: Maravilha. Para você, meu amigo, para você, minha amiga, que está ouvindo a Super Difusora agora e quer saber o que é melhor para você, na sua opinião, na opinião, em primeiro lugar, do profissional, do dentista, que vai fazer uma análise em tudo que está acontecendo aí, é só fazer um orçamento que é de graça.
2: Orçamento gratuito e detalhe de nem em tempo real, onde você vai acompanhar junto comigo o que tem necessidade de ser feito.
1: Olha que bacana, gente. Tem um monitor enorme, uma tela gigante na sua frente, que o doutor e outro doutor não vai aplicar anestesia, não, para verificar o que está acontecendo. Ele vai mostrar em tempo real para você ali, ó, isso daqui é isso daqui é aquilo, o porquê que vai ficar esse valor, o porquê que vai ficar aquele, porquê que tem que trocar isso, porquê que tem que trocar aquilo. É jogo limpo, é jogo sério.
2: Transparência
1: é responsabilidade, doutor.
2: Exatamente, Dinei, a gente investe muito nisso. A transparência transparência é o mais importante para a gente. Por quê? Porque às vezes vai um dentista, vai fazer uma avaliação. Ah, seu João, você está com 10 obturações, 10 dentes cariados. Verdade, eu não estou sentindo dor, não estou sentindo nada. Então isso acaba gerando uma desconfiança. Na clínica não, na clínica você vai ter a segurança e vai ver o que tem realmente a necessidade de ser feito na sua boca.
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1: Você viu a Shakira dançando ontem na abertura da Copa? Tem que fazer uma dança daquela, doutor.
2: Rapaz.
1: Pra você tocar, pra colocar no TikTok da clínica lá.
2: Eu vou ver pra mulherada fazer.
1: Não, mas eu acho que você também dançaria bem,
2: não,
1: viu?
2: Não, não dança.
1: Pedro Paulo, bom dia pra você, Pedro Paulo. Bom dia. Pedro Paulo tá aqui com a bandeira do Brasil, já tá no clima.
2: Tá pronto já.
1: Brasil ganha amanhã, Pedro Paulo?
3: Ah, pode ser.
1: Pode ser.
3: Eu vou botar 7 pro Brasil, 1 pra Marrocos.
1: Rapaz!
2: Façam suas apostas.
1: Tá feita a aposta do Pedro Paulo, 7-1. Quem jogar esse valor aí, divide com ele depois o prêmio aí. Sessão de abraços tem, doutor?
2: Ô, rapaz, com certeza.
1: 8h39, aquela sessão de abraços especiais pra todo mundo que passa lá na clínica e pede pro doutor falar o nome aqui no rádio.
2: Vamos lá, eu queria mandar um abraço especial pra Sueli Aparecida, Isauri Benedito, Gabriel da Silva, Simone Tibes, Daniela Rodrigues, Irene Vieira, Claudinei Aparecido, Cristiano Garcia, Marilza Rodrigues, Patrícia Tereza, Danilo de Jesus, Alessandro Aparecido. Esses são nossos abraços da sexta-feira, Ednei.
1: Grande abraço para você, doutor, para toda a sua equipe, para você e para Mariana. Feliz Dia dos Namorados e até semana que vem.
2: Feliz Dia dos Namorados a todos vocês. Muita felicidade a todos os casais.
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3: Olha aí, olha a hora certa, certinha, modulando no rádio. Relógio que atrasa não adianta nada. Relógio que adianta é um atraso de vida. Agora já são 8 horas 44 minutos. 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Edirei, alguma informação do Plano Familiar Camargo?
4: Confirmando, 8h45, notas de falecimentos, segundo informações do site do Plano Familiar Camargo. Faleceu ontem em Itapetininga, aos 73 anos, Ângela Maria Ponce de Souza. Seu corpo está sendo velado na unidade central e o sepultamento será às 9 horas no cemitério São João Batista. Faleceu ontem em Itapetininga, aos 33 anos, Gabriel Batista Nanini Mota. Seu corpo está sendo velado no Memorial Antônio Ferreira de Camargo e o sepultamento será às 12 horas e 30 minutos no cemitério municipal em Alambari. Faleceu ontem em Itapeva, aos 60 anos, Lúcia de Lima Silva. Seu corpo está sendo velado na unidade central e o sepultamento será às 15 horas no cemitério São João Batista. Faleceu ontem em Itapetininga, aos 81 anos, Maria Elvira de Paula. Seu corpo está sendo velado na unidade Jardim Bela Vista e o sepultamento será às 16 horas no cemitério municipal em Alambari. Faleceu hoje em Sorocaba, aos 98 anos, João Teodoro Machado. Seu corpo está sendo velado no Memorial Antônio Ferreira de Camargo e o sepultamento será às 16 horas e 30 minutos no cemitério São João Batista. Faleceu hoje em Itapetininga, aos 70 anos, Antônio Sérgio Martinho. Seu corpo está sendo velado na unidade central e o sepultamento será às 16 horas e 30 minutos no cemitério Jardim Colina da Paz. Informamos, portanto, os falecimentos de Ângela Maria Ponce de Souza, Gabriel Batista Nanini Mota, Lúcia de Lima Silva, Maria Elvira de Paula, João Teodoro Machado e Antônio Sérgio Martinho. Notas de falecimentos, segundo informações do site do Plano Familiar Camargo Itapetininga. Agora é com você, compadre Felisbino.
3: As famílias enlutadas, as nossas mais sinceras e profundas condolências. E aqueles que partem, que Deus conceda o convívio dos deles. Meu amigo Serelepe, ligeiro, ligeirinho. 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Bom dia, Zé Carlos!

0: 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Retorno para você, compadre.
1: Bom dia, Zé Carbono. 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Bom dia. 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
2: 8h52, faltando 8 minutinhos para as 9 da manhã. Desde as 7h30 o homem tá batendo ardido, compadre!
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2: 8:55, hora certa no rádio, 8:55, passando pelo WhatsApp da Super Difusora. Abraçamos a Tânia Sene no Jardim Fogaça, oferecendo música pro Celso Ricardo. Alô, Tânia! Tá pedindo Zezé de Camargo? Hoje não dá, né, Tânia? Hoje, sexta-feira gaúcha, sexta-feira baguala, mas na segunda-feira, aqui no Rancho do Frisbino, a gente toca Zezé de Camargo pra você, tá bom? Tânia Sena, então, mandando aquele abraço, aquele beijo especial pro Celso Ricardo. Aniversariantes! Andressa, da Pacaembu, da Vila Mazei, e ainda Maria Antônia, do Turvo dos Rodrigues, amanhã completarão mais um ano de vida. Alô, Andressa, da Pacaembu, da Vila Mazei, e ainda Maria Antônia, do Turvo dos Rodrigues, completando amanhã mais um aniversário, mais um ano de vida. Parabéns para as duas, em nome da prima Lisete Siqueira. É, a Lisete Siqueira é da nossa central de aniversariantes, né? Ela tem aí a lista de todo mundo que completa aniversário nos 365 dias do ano. Andressa da Pacaembu, Maria Antônia do Turvo, parabéns pelo aniversário amanhã. Bom dia pro Agnaldo Puro Suco e toda a turma. Carlão da Piscina, Alice Terezinha no Jardim Brasil, Claudinei Alves, Nova Itapetininga, Neuza Fadiga, Vila Hungria, Jacinta de Fátima Góes na Vila Rosa, Daniele Aparecida, Vida Nova Itapetininga, Isabel de Oliveira e Zé da Cataia no Jardim Paulista, Maria Diva no Tupi. Pra todo esse povo, tchê barbaridade, é sábado o dia, compadre!
1: Então, soquetei!

0: Pode fechar a gaita gaiteira e até sábado que vem.
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3: 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Acertando o seu relógio, não perde o compromisso, não. 9:00, 9 da manhã. 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
3: 9:07. 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
4: Agora, 9:13, nosso amigo Emerson, ali na Praça da Rodoviária, ao lado da lotérica. 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
4: 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Bom dia! 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Oh, minha gente amiga. 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Quem vem, Dinei?
7: Antes da próxima música, compadre Frisbino 918, mandar um abraço aqui especial pra Tuti, pro Fofo, pra toda a turma do projeto Sexta é Nós, inclusive do hidropônico Calderaro. 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Todo mundo convidado para participar desse super projeto. 9 horas mais 20 minutos, 9h20. Vamos passar pelo WhatsApp da Super Difusora e abraçar aqui o Valdir. Alô, Valdir, bairro da Varginha. Tá acompanhando a nossa programação, quer ouvir Saudade Campeira. Daqui a pouquinho a gente acha a Saudade Campeira para trazer para você, tá bom, Valdir? Bairro da Varginha, obrigado pelo carinho, obrigado pela audiência. Laís Ferrarese, acompanhando a gente na Vila Rio Branco. Luiz Cláudio, Jardim Casa Grande. Alex, do Tabuãozinho, bom dia com muita alegria. Meu filho, João Vitor Jara, tá ouvindo a Super Difusora lá em Londrina. Hoje tá de folga, tá descansando, hoje é aniversário não, hoje é feriado em Londrina, feriado municipal, a cidade tá parada, meu filho também descansando um pouquinho, ouvindo a Super Difusora, ouvindo a Sexta-feira Gaúcha. Filho, obrigado por estar comigo, com a gente aqui na Super Difusora, abraço, beijo pra você e, claro, mandar um abraço especial também pra toda a família Jara, né, aqui em Tapetininga, o Irã, o Júlio, a Michele, a Dona Cida, todo esse povo maravilhoso da família Jara, da família Nanini, que acompanha a nossa programação aqui na Super Difusora. Ótima sexta-feira, ótimo fim de semana para todos vocês. Gaúcho da Fronteira, muito bem acompanhado por Chitãozinho e Chororó. Essa música é linda demais, é um clássico da música regional gaúcha. Guri.
4: Suquetei.

0: Super Difusora FM, Rancho do Filisbino, acertando o seu relógio para você não perder o compromisso, 9h26. 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
0: Vai acompanhar o Brasil amanhã?
1: Oh, com certeza.
0: Palpite pra estreia ou não?
1: Rapaz, amanhã vai ser 3-1 pro Brasil.
0: 3-1 pro Brasil, hein?
1: Tá. Pode confirmar.
0: Tá animado, hein? 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
1: Valeu, Ednei. 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
2: Tá na hora. 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
4: Opa, Zé. 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
2: Viu, meu amigo? Ednei.
4: Opa.
2: Amanhã é sábado.
4: Amanhã é sabadão, dia de jogo do Brasil, dia de feijoada, compadre.
2: É isso aí. 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
4: A Polícia Federal acompanha o Negão, né?
2: 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Bom dia lá pro jovem, Dona Santinha, o mestre Eduardo e o Tiago também, tempero do jovem. Quem vem, Ednei?
4: 9h41, abraçar o Ângelo de Angatuba, que tá mandando um abraço aqui pro seu filho, pra esposa Valdirene, para todos os ouvintes, para toda a turma de Angatuba. Alô, Ângelo, obrigado pelo seu carinho, obrigado pela sua audiência, viu? Seguimos aqui na nossa audiência regional, né? Passando agora por Tatuí, Marilene Ferreira, tá na capital da música. Alô, Marilene, já tocamos do fundo da grota aqui no programa e ela ofereceu essa música pro maridão Walter, pro Zé Pedreiro, para todos os amigos que estão acompanhando a Super Difusora. Marilene, dá um pulinho hoje aqui em Itapetininga, viu? Pega o maridão, Walter, pega os amigos aí, corre pra Itapetininga hoje à noite. Tem show do Baitaca aqui, próximo à Rotatória do Cristo, viu? Quarto Arraiá Solidário, Baitaca vai tocar do fundo da grota, vai tocar muita música gaúcha pra todos os presentes aqui. Entrada de graça. Antes da próxima música, Felisbino, reforçar aqui que amanhã, sabadão, das 9h até as 2h, ali no posto, Alto Posto Costa e Barros, no Center Park, tem a ação social do Caldeirado com o projeto Sexta é Nós. 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Gente, atendendo o nosso querido Valdir, lá do bairro Varginha, vamos trazer o Cipó, que traz de volta o Tchê Barbaridade para cantar com ele, Saudade Campeira.
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0: Super Difusora FM, Rancho do Filisbino, sexta-feira gaúcha, sexta-feira baguala, acertando o seu relógio, 9h47, 13 para as 10, hora de falar sobre cama, mesa, banho, tapetes, cortinas, decoração, toda a sua casa repaginada com a Real Itapetininga. 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
1: Você percebeu que ontem você acabou confundindo o esporte, né? Você falou que a África do Sul era muito boa porque os negão corria muito rápido, porque não sei o quê. Eu acho que você achou que era atletismo. Ricardo, eu só vou atualizar você. É Copa do Mundo da FIFA. FIFA é uma entidade que coordena mundialmente o futebol, e o jogo ontem foi México e África do Sul num jogo de futebol, não foi atletismo.
0: É verdade, foi 2-0 pro México, né?
1: Então, daí você fica brincando aí, falando que a África corre porque não sei o quê. Não é atletismo, os caras jogaram muito mal. Aliás, foi um jogo bem feio em todos os sentidos, inclusive na arbitragem. Como é que pode o Brasil pagar tanto mico desse jeito, né?
0: Nossa, você viu o inglês dele? Rapaz,
1: o inglês do homem ninguém entendeu no estádio, virou meme, a terceira expulsão foi bem polêmica. Por que que o Brasil é desse jeito, né?
0: Nossa, eu vou falar pra ele, o meu português é melhor do que o inglês dele.
1: Por que o Brasil é desse jeito? Não, gente, eu não tô generalizando, o Brasil é maravilhoso, é o nosso querido país, um país incrível, mas a arbitragem brasileira, além de fazer um monte de merda aqui no futebol brasileiro, agora foi fazer merda na Copa do Mundo também?
0: São fraquinhos demais, Vini, muito fraco.
1: Você entendeu o inglês dele, Ricardão?
0: Nem o português dele entendo.
1: Nem o português dele você entende. Você fala inglês?
0: Bem pouco.
1: Então fale até segunda-feira em inglês aqui pra ver se sai alguma coisa.
0: Até segunda-feira.
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3: Cante para o casal mais apaixonado de Itapetininga, compadre.
2: Ô, minha ama Luciana, a Luciana é uma minha. Ô, minha amando a Luciana, terá amor todo dia. Fale, Dinei. Fale da Pastelaria Gimenez.
3: Claro que eu falo, compadre Felisbino. 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
2: E um bom dia lá, sabe pra quem? Pro nosso amigo Adão Moreira.
3: Alô, Adão.
2: Lá na Pastelaria Gimenez. O rádio tossindo, arco que nem não sei o que, pra zuquinar a Sandra. Mas agora, o Adão, dá uma baixadinha no rádio pra você e a Sandra poder curtir aqui o programa do Veinho. Bom dia lá, bom dia na Pastelaria Gimenez, lá para nossa amiga Zeli e para a mamãe da Luciana Gimenez, que é a dona Elza, lá no Gramadinho. Aquele abraço e um bom dia com muita alegria, Ednei.
3: 10 horas da manhã, compadre Felisbino, 10 em ponto. E a gente coloca ponto final no Rancho do Felisbino desta super sexta-feira. Especialmente para o casal Thelma e José Abrão. Neste momento o casal para, eleva o pensamento a Deus e reza com Luiz Neto a oração final do programa.
1: Santo anjo do Senhor, meu zeloso guardador, já que a ti me confiou a piedade divina, sempre me rede, me guarde, me ilumine. Amém!
2: 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Então agora só nos resta agradecer a sua amada atenção. Que Nossa Senhora Aparecida proteja a todos e que ela continue cuidando de nós também. Vamos em frente, porque Deus está presente. O Senhor é meu pastor e nada me faltará. Bom dia, Itapetininga. Bom dia, São Paulo. E bom dia, meu
0: Brasil! 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

especial. Que dia cheio de amor. Eu espero que você aproveite sempre o amor de Dia dos Namorados, mas que isso sempre flua e expanda para todas as suas coisas, todas as suas decisões. Hoje é um dia que você olha para todo lado, vê coração, mas que isso sempre esteja na sua vida. Todas as suas decisões inebriadas de amor, de carinho, de pensar no próximo e aproveitar da melhor maneira possível. Esse que é o maior sentimento que Deus nos deixa todos os dias. Acordar já é um ato de amor. Agradeça. Uma ótima sexta-feira para você.

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2: É isso mesmo, minha gente. Vamos aproveitar. Dia do amor, dia dos namorados. Que coisa boa. Sextou com o dia do amor. Ah, gente, tá bom demais, né? Quer melhor ainda? 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
3: Bom dia, Tuti. Bom dia, bom dia, bom dia pra você. Bom dia pra toda a audiência do Manhã Super Difusora. Ednei Beltrame aqui no estúdio, na Quintino Bocaiúva 328. E a chefia já saindo correndo, hein? 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O rádio nos aproxima, o rádio nos faz sentir amigos, nos faz sentir família, nos faz estarmos juntos todas as manhãs, todas as tardes, todas as noites, todas as madrugadas. Super Difusora FM, 24/7, 24 horas por dia, 7 dias por semana, fazendo companhia para você no carro, na casa, no trabalho, onde você estiver. O radinho é daquele jeito, né? 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Você bota uma pilhazinha lá e o bichinho funciona aqui uma maravilha, não é verdade? 94,5, a rádio que é feita para você, chegando em todos os pontos de uma região inteira. A região sudoeste do estado de São Paulo está com a Super Difusora FM. Bom dia também para você do aplicativo. Bom dia para você também do site. Você que não está sintonizado, você que está conectado com a Super Difusora FM. Bom dia, bom dia, bom dia. Até 11h50 e pouco. 52, 53, 54. A gente fica aqui com o Manhã Super Difusora nesta super sexta-feira, dia 12. 12 de junho de 2026. Dia Mundial contra o Trabalho Infantil. Dia do Correio Aéreo Nacional. E hoje, 12 de junho, Dia dos Namorados. É, coisa boa, hein? Pra você que tá apaixonado, apaixonada, namorando, casado, né? Os eternos namorados. Que o seu dia seja todo especial. Aquele jantar, aquele momento a dois. Que essa sexta-feira seja marcante pra você, pra ela, pra ele. Não importa, né? Importa que o amor está no ar neste 12 de junho, Dia dos Namorados. E hoje, aqui no Manhã Super Difusora, tem prêmios especiais para você. 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Já já a Tuti conta pra gente tudo o que tem nesta sexta maravilhosa. 10h14, sobe o volume, taca no máximo, pode colocar no volume máximo, meu amigo. Manhã Super Difusora está no ar.
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1: 10 horas mais 25 minutinhos, 10h25, Manhã Super Difusora, edição especial de sexta. Ednei Beltrame aqui no estúdio e a Tuti já chegou no Tenda. A chefia já está no melhor da cidade. Alô, chefia. Alô, Tuti. 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
2: 10 horas mais 45 minutos, 15 para as 11. Seguimos com o Manhã Super Difusora, edição especial de sexta, acionando agora a parceria do Manhã Super Difusora com o Jornal Panorâmico. Alô, Juliana Cirila, bom dia.
3: Bom dia, Ednei Beltrame. Bom dia, ouvinte do Manhã Super Difusora. O PAT, Posto de Atendimento ao Trabalhador de Tapetininga, oferece hoje, sexta-feira, 268 vagas de emprego para candidatos de diferentes perfis profissionais. São oportunidades para quem tem ou não experiência, além de vagas para jovem aprendiz, estágio, pessoas com deficiência e para atuação na região. Os interessados devem comparecer ao PAT com RG, CPF, carteira de trabalho e comprovante de residência, e o atendimento acontece até às 5 da tarde na rua Monsenhor Soares, no centro. Atenção, corredores de Tapetininga! As inscrições para o segundo lote da segunda etapa do circuito Correr e Caminhar com Saúde acontecem amanhã e domingo ou enquanto houver vagas disponíveis. O cadastro deve ser feito pelo site runnerbrasil.com.br. Depois, os participantes precisam validar a inscrição presencialmente nos próximos dias 16 e 17, com a doação de 1 litro de leite e 1 litro de óleo. A corrida será realizada no próximo dia 21, com concentração às 7 da manhã e a largada às 7h30 na paróquia São João Batista, na Vila Vendramini. Para mais notícias, acesse jornalpanorâmico.com.br e dá uma passadinha nas redes sociais do Jornal Panorâmico. Até segunda-feira, ouvinte. Até semana que vem, Ednei.
2: Até semana que vem, Juliana. Abraço para você, para toda a equipe do Jornal Panorâmico Itapetininga. Obrigado sempre pela parceria. 10h47, agendão da Copa do Mundo. Começou a maior festa do futebol, hein? Ontem, duas transmissões aqui na Super Difusora. Primeira rodada do Grupo A, México 2, África do Sul 0, Coreia do Sul 2, República Tcheca 1. Hoje, 4 da tarde, primeira rodada do Grupo B, Canadá e Bósnia. Hoje, primeira rodada do Grupo D, 10 da noite, com transmissão da Super Difusora, Estados Unidos e Paraguai. Amanhã tem mais. Amanhã, pela primeira rodada do Grupo B, 4 da tarde, Catar e Suíça. Primeira rodada do Grupo C, 7 da noite, com uma super cobertura, super transmissão da Bandeirantes, Brasil e Marrocos. 10 da noite de amanhã, Haiti e Escócia. Super domingo da Super Difusora com muito futebol. Começando 1 da manhã, Austrália e Turquia, primeira rodada do Grupo D. Pela primeira rodada do Grupo E, 2 da tarde, Alemanha e Curaçao. 8 da noite, Costa do Marfim e Equador. Primeira rodada do Grupo F, 5 da tarde, Holanda e Japão. 11 da noite, Suécia e Tunísia. Super Difusora FM na Copa do Mundo, que dessa vez está sendo realizada em 3 países, né? Estados Unidos, Canadá e México, recebendo 48 seleções, 104 jogos e uma cobertura enorme da rede Bandeirantes de Rádio através da Super Difusora FM, que também fala, claro, da maior festa do futebol. 10h48, agora é hora de saber o que vai acontecer na sexta-feira, Dia dos Namorados. Vai chover? Não vai chover? Qual que é a temperatura máxima, hein? Alô, Zé, bom dia pra você, meu querido.
4: Bom dia, Ednei. Bom dia, ouvintes. Tudo bem com vocês? Hoje, 21 graus com chuva.
2: Vai chover, hein?
4: Eu quero mandar um abraço e um ótimo final de semana a todos os ouvintes.

0: Copa do Mundo. 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Ô chefia, chega mais, mulher!
1: Chefia, hoje é o dia, né? 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Pouco, mas dá. 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E amanhã o Brasil joga. 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
2: Manhã Super Difusora, Super Difusora FM e a hora certa, 11:01.
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3: 11 horas mais 5 minutos, 11 e 5, seguimos com o Manhã Super Difusora, edição especial de sexta-feira. Ednei Beltrame aqui no estúdio, Quintino Bocaiúva 328, lá na Padre Albuquerque, a Tuti, e já já ela volta com muito mais novidades diretamente do Tenda. Comigo na 328 ou no 328 da Quintino Bocaiúva, ele que já está no clima de Brasil, já está no clima da estreia da seleção brasileira para amanhã na Copa do Mundo. Hoje tá com um chapéu diferente, eu acho que ele vai no show do Baitaca, viu? Tá com cara de que vai no show do Baitaca. Antônio Luiz, a lenda, a voz do jornalismo. Bom dia, seja muito bem-vindo ao Manhã Super Difusora, mestre.
4: Ah, muito bom dia, Ednei Beltrame. Bom dia também a você, ouvinte do Manhã Super Difusora. É, eu estou com o chapéu, mas daqui a pouco... É amanhã o show do Baitaca hoje?
3: Mas, pô, você tá com o chapéu foi? E não sabe?
4: Ah, voltei
3: é
4: do
3: hoje,
4: pai.
3: É hoje, rapaz.
4: Perdi.
3: Hoje, 11... Hoje, 9 da noite...
4: Hoje...
3: Tem o Gaúcho Baitaca aqui no quarto Arraiá Solidário.
4: Eu vou pegar a bombacha e vamos lá, né?
3: Mas e o cavalo? Tem cavalo ou não tem?
4: O cavalo também, hein? Já tô vendo aí pra emprestar o cavalo.
3: Não é aquele cavalo como que é o pé de pano, né?
4: O pé de pano,
3: não. Não é o pé de pano, né? É um cavalo manga larga, dos bons.
4: Manga larga, dos bons, isso aí.
3: No ritmo do cavalo, no ritmo do marchador,
4: isso.
3: As informações, as notícias, mestre.
4: Vamos lá então, Ednei Beltrame. Ó, o AME tem programação especial hoje até às 4 horas da tarde. Vamos lembrar também que estão abertas inscrições para pais que queiram mandar seus filhos para receber a merenda escolar nas férias. Amanhã e domingo, a abertura do segundo lote de inscrições para o circuito Correr e Caminhar com Saúde. Vamos destacar também no Jornal do Meio-Dia os resultados de ontem da abertura da Copa do Mundo e... lembrando que essa notícia também nós estaremos trazendo no Jornal do Meio-Dia de hoje, que o técnico Carlo Ancelotti já tem definidos os nomes para a estreia da seleção brasileira amanhã contra o Marrocos. Então, tudo isso e muito mais, além das notícias do Brasil e do mundo, da área policial, tudo isso daqui a pouquinho no Jornal do Meio-Dia, aqui na Super Difusora, a rádio que é feita para você.
3: Por favor, vai procurar seu cavalo lá, que se tem um cavalo aqui na Quintino, Antônio Luiz, não é o seu não, ele tá pedindo água ali, cara.
4: Aqui ele tá mais perdido do que eu.
3: Viu, o show do Baitaca é hoje.
4: É hoje, né?
3: Isso, por favor, não vai se perder. 9 horas da noite, quero você lá curtindo o melhor da música gaúcha, viu?
4: Vamos sim, um abraço então.
3: Grande abraço pra você. Sabe quem vem pra Itapetininga hoje também? Nosso amigo Reginaldo. Vai vir para Itapetininga hoje à noite para curtir o show do Baitaca. Você gosta de música regional gaúcha, meu amigo Reginaldo? Bom dia!
5: Bom dia, mas muito bom dia, meu grande amigo Ednei Beltrame!
3: Você é chegado numa dança gaúcha ou você não aprecia muito? Como é que é?
5: Olha, tem um cantor que eu gosto bastante, bastante. É o Gaúcho da Fronteira.
3: Rapaz, esse é fera. Esse é um dos maiores do gênero, viu?
5: Esse manja da músicas, né, Ednei?
3: E o Baitaca, que não tem um nome tão grande como o Gaúcho da Fronteira, mas tem a música do Fundo da Grota, que é estourada em todo o país, vai estar se apresentando hoje aqui em Itapetininga. E se eu fosse você, colocava aquela bombacha, aquela bota, aquele chapéu e vinha pra Itapetininga hoje, viu?
5: E olha, um bom chimarrão pra acompanhar, né, Ednei?
3: Agora, de nada adianta, meu amigo Reginaldo, festa, música gaúcha, alegria, de nada adianta se não tá com saúde, né?
5: Exatamente, Ednei. Então, o nosso bom dia mega super especial a todos que acompanham o Manhã Super Difusora. 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
3: Reginaldo, grande abraço para você, excelente final de semana e até a próxima, meu amigo.
5: Eu que agradeço a todos, que vocês tenham uma sexta-feira linda, maravilhosa, abençoada. Fiquem com Deus e até segunda, família.

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1: 11h19, Manhã Super Difusora, edição especial de sexta, acionando a Tuti, acionando a chefia, lá no Tenda Atacado. Chega mais, Tuti!
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2: 11 horas mais 34 minutos, 11:34, seguimos na Super Difusora FM com o Manhã Super Difusora, edição especial de sexta. Já já, atute com a gente diretamente do Tenda. Quero falar para você, amigo, amiga, que amanhã, numa parceria do Hidropônico Calderaro com o projeto Sexta é Nós, tem venda de alface e rúcula numa ação social por apenas R$ 3,00 a unidade. Pessoal que vai fazer a feira aí, dá uma passadinha amanhã, sabadão, entre 9 da manhã e 2 da tarde no Alto Posto Costa e Barros. Esse Alto Posto é no Center Park, né, na Avenida Marginal, não tem como errar. Venda de alface e rúcula, R$ 3,00 apenas a unidade. Essa super parceria do Hidropônico Calderaro com o projeto Sexta é Nós. Uma ação social, dá uma passadinha lá, tá bom, gente? As crianças do projeto estarão lá vendendo, você vai poder conhecer um pouquinho mais sobre esse projeto, vai poder participar, vai poder colaborar fazendo as suas compras aí de alface e rúcula amanhã, sabadão, a partir das 9 da manhã. Confirmando, Alto Posto Costa e Barros, Avenida Marginal, parceria do Calderaro com o Sexta é Nós. 11:35, 25 para meio-dia. 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
4: Olha para esses recados, que essa entrada minha é mais do que especial, chefia. 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
1: 11h51, chegamos quase que no final do programa. Chefia, super sexta-feira essa, hein? Que loucura, mulher!
2: Gente do céu, chefia! Que sexta-feira mais do que especial. Tantas coisas comemorativas hoje. Temos o primeiro sorteio da Copa. Que delícia, tô super animada com isso. A Copa Brasil. Vai ser linda e hoje a promoção já vai presentear alguém aí muito especial. Também temos aí sorteios de coisas deliciosas pra vocês, pra ninguém ficar com vontade. E agora eu agradeço a todos vocês pela participação, as pessoas que vêm aqui também pra falar com a gente. Tem tanta gente que vem conversar com a gente, fazer aí o seu... marcar sua presença aqui com a gente. Eu fico muito feliz. E a gente atinge e tá na vida de tanta gente. Por exemplo, em São Miguel Arcanjo, tem a Dona Preta. Dona Preta, ontem eu encontrei com o seu filho, o Tonhão. Ele me contou que a senhora ouve todo dia. Muito obrigada pela audiência. Muito obrigada a todo mundo que, pelo Instagram, pelo telefone, pelo WhatsApp, pessoalmente, aqui no Café do Tenda, vem prestigiar a gente e oferecer tanto carinho. Muito obrigada a todos. Obrigada, chefia, por esse dia aí tão especial, cheio de coisas. Você vai fazer o sorteio, os sorteios agora, né? Obrigada, Maria Eduarda, nossa Duda, que tá aí no nosso WhatsApp. Obrigada a todos vocês. Fiquem com Deus. Tchau, tchau. Bom final de semana
1: valeu,
2: pra vocês.
1: Valeu, Tuti. Grande abraço. Obrigado, viu, pela confiança sempre depositada em nosso trabalho aqui. E chegou a hora do sorteio. Atenção, atenção. Começando pelo WhatsApp, Produtos Select. Você que mandou mensagem pro WhatsApp da Super Difusora e vai levar sacolas. Duas sacolas com produtos Select para aproveitar aí o seu super fim de semana. Licínio Eduardo Vieira. Ele que é lá da Funilaria do Boi, né? Trabalha na Funilaria do Boi. Alô, Licínio Eduardo Vieira. Pode passar diretamente no Tenda. Seu nome completo já está lá com a equipe. Vai lá retirar aí as suas sacolas de produtos Select, tá bom? Agora aplicativo. Aplicativo da Super Difusora, você que está cadastrado nas nossas promoções. Vale compras da Padaria Conquista, saindo para o Roberto Pereira de Oliveira. Final do telefone 6709. O Roberto mora em São Paulo, gente. Olha que loucura isso, hein? São Paulo, ele ouve a Super Difusora, com certeza, fez o cadastro, concorreu e ganhou. Vale compras da Padaria Conquista, então, para o Roberto Pereira de Oliveira. Kit de produtos Santo André Alimentos, saindo para Alambari. Maria Alice Leite Machado. Final do telefone 1401. Alô, Alambari. Alô, Maria Alice Leite Machado. Passa aqui na Super Difusora a partir de agora, tá? Para retirar, então, o seu kit de produtos Santo André Alimentos. Chegou o momento! 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Quem vai levar 30 litros de chopp RT166 e um vale-compras especial do Tenda para curtir amanhã a estreia do Brasil? João Batista, da Vila Popular. Alô, João Batista, Vila Popular, Itapetininga. Final do celular 3710. 3710, da Vila Popular, Itapetininga. Você fatura, então, o primeiro... Você é o primeiro ganhador dessa super promoção. A Duda, que toma conta aqui

0: da nossa central de atendimento ao ouvinte, vai entrar em contato com você, João, para mostrar aí todos os caminhos, acertar tudo. Hoje, né, já tem que acertar tudo isso, porque amanhã, 19h, tem festa na casa do João Batista. Parabéns, obrigado por ter participado, parabéns por ganhar. Na próxima quinta-feira, nesse horário aqui, finalzinho do programa, tem sorteio do segundo ganhador desta super promoção. 16h. Forte abraço a todos, excelente final de semana, a gente se fala.
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0: Olá, muito boa tarde. Hoje é sexta-feira, 12 de junho.
1: E 12 de junho é comemorado o Dia Mundial contra o Trabalho Infantil.
0: É também dia do Correio Aéreo Nacional.
1: E dia dos namorados.
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0: Apresentação e produção de Juliana Fernandes.
1: Vídeos, redes sociais e mesa de áudio Antônio Rodrigo.
0: Diretora responsável Cristine Abrão Morelli Atuti.
1: Uma realização da Central de Jornalismo da Superdifusora.
0: E vamos agora aos destaques desta sexta-feira.
1: AME de Itapetininga celebra 16 anos com feira de saúde gratuita.
0: Termina hoje o prazo de inscrição para o processo seletivo PYME, destinado à contratação de profissionais de apoio à inclusão nas redes na rede municipal de ensino.
1: Polo AB de Itapetininga abre inscrições para cursos técnicos gratuitos de segurança do trabalho e qualidade.
0: Copa do Mundo 2026 tem mais dois jogos nesta sexta-feira. Estados Unidos e Paraguai entram em campo com transmissão da Superdifusora.
1: E você vai saber também, Senado aprova linha especial para renegociação de dívidas do agronegócio.
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0: Meio-dia, 3 minutos e meio. Bom, dia dos namorados, muita gente se preparando para sair, para, né, comemorar a data. Mas vamos saber como fica o tempo, porque isso pode influenciar bastante como é que você vai se vestir, como é que você vai se comportar, onde ir, não é? Mas para trazer todas essas dicas, nós vamos ouvir nosso menino do tempo, né, querido amigo Antônio Rodrigo. Boa tarde, Antônio.
1: Boa tarde, Antônio.
3: Boa tarde, Juliana Fernandes. Boa tarde, Antônio Luiz. E uma excelente tarde também para você, ouvinte, ligado no Jornal do Meio-Dia. Hoje, sexta-feira, dia dos namorados. E olha, o clima resolveu entrar no clima da data. Tempo fechado, friozinho e chuva em boa parte do estado de São Paulo. Para quem tem um jantar especial marcado para esta noite, a dica é aproveitar o frio para ficar mais pertinho de quem ama. Agora, para os solteiros de plantão, o jeito vai ser caprichar no casaco, porque o frio promete marcar presença. Em Itapetininga, o Dia dos Namorados começou com chuva logo nas primeiras horas da manhã. O sol até tentou aparecer, mas encontrou um céu carregado por muitas nuvens. A paisagem ficou naquele típico tom acinzentado de inverno. A passagem de uma frente fria mantém o tempo bastante instável sobre a nossa região. A previsão indica sol entre muitas nuvens, períodos de céu nublado e chuva ao longo do dia. Durante a tarde, há risco de temporais isolados, acompanhados de rajadas de vento e descargas elétricas. Já à noite, segue chuvosa e com temperaturas baixas. Os termômetros em Itapetininga variam entre 15 e 21 graus. A máxima não consegue subir muito por causa da grande quantidade de nuvens e da chuva persistente. A expectativa é de aproximadamente 9,5 milímetros de chuva ao longo desta sexta-feira. Em todo o estado de São Paulo, a situação é semelhante. A frente fria espalha áreas de instabilidade e provoca pancadas de chuva em diversas regiões. Em alguns pontos, especialmente no interior paulista, as rajadas de vento podem ultrapassar os 60 km por hora e, de forma isolada, chegar perto dos 75 km por hora. Para Itapetininga, a previsão é de ventos a 22 km por hora nesta tarde. E tem uma informação importante que os meteorologistas estão acompanhando de perto. O fenômeno El Niño já foi oficialmente confirmado e começa a influenciar o comportamento do clima em várias regiões do Brasil. Neste momento, os efeitos ainda são graduais, mas a tendência é de que, ao longo dos próximos meses, haja aumento dos volumes de chuva na região sul e períodos de calor mais intensos em diversas áreas do país. Os especialistas alertam que este pode ser um dos eventos mais significativos dos últimos anos, por isso, o monitoramento segue constante. Para hoje, fica o lembrete importante. Se for pegar a estrada para visitar a família, sair para o jantar de Dia dos Namorados ou participar de algum evento neste fim de semana, redobre a atenção por causa da pista molhada. Motoristas devem reduzir a velocidade e manter distância segura dos veículos à frente. Quem tem problemas respiratórios também deve se proteger das mudanças bruscas de temperatura. Desejo a você uma ótima tarde. Aproveite o Dia dos Namorados com muito carinho, muito amor e, claro, bem agasalhado. Eu volto às 5 da tarde com um giro super difusora e amanhã com novas informações sobre a previsão do tempo aqui no Jornal do Meio Dia.
0: Aí, muito obrigado, então, Antônio Rodrigo. Agora, 7:30.
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1: E a gente começa falando de saúde, porque o Ambulatório Médico de Especialidade de Itapetininga, o AME, Dr. Roberto Afonso Placo, está completando 16 anos de atuação e preparou uma programação especial para a população.
0: E hoje, dia 12, a unidade realiza uma feira de saúde gratuita que já está acontecendo, aliás, desde as 9 horas da manhã e segue até as 4 da tarde.
1: Nós conversamos com a diretora técnica da unidade, a doutora Marília Orsi, que explicou a programação e o objetivo da ação.
4: Boa tarde, ouvinte. Eu sou a doutora Marília. Minha fala aqui do estacionamento do ano de Itapetininga. Hoje está acontecendo nessa dona feira da saúde. A feira tem como objetivo compartilhar saúde com a população, compartilhar a necessidade de orientações nutricionais, orientações quanto à zoonose, de câncer bacteriano e leitura nos apoiou. A FAMESP é a instituição que cuida do Europa com o objetivo de aproximar a população, já os nossos cuidados e as nossas orientações. Então, nós vamos ficar aqui até as 4 horas da tarde, estão todos convidados.
0: E ao longo desses 16 anos, o AME se consolidou como referência regional. São números que chamam a atenção, não é? Mais de 1.900.000 atendimentos e procedimentos realizados desde a inauguração, que foi em 2010.
1: A unidade atende hoje uma população de mais de 500.000 pessoas em 48 municípios da região de Sorocaba, com consultas, exames, cirurgias e, mais recentemente, também atendimento em oncologia, implantada em 2022.
0: Só para você ter uma ideia, nesse período já foram quase 1 milhão de consultas médicas, mais de 600.000 exames e mais de 55.000 cirurgias.
1: E tudo isso dentro de um serviço que possui acreditação da ONU, que é um selo de qualidade na área da saúde.
0: Bom, e da saúde, a gente passa agora para uma oportunidade importante, mas na área de educação aqui no município.
1: Terminam hoje as inscrições para o processo seletivo PIME, voltado à contratação de profissionais de apoio de inclusão na rede municipal de ensino.
0: As inscrições estão sendo feitas de forma presencial, das 9 da manhã às 5 da tarde, no Departamento de Educação Inclusiva e Suporte ao Ensino e Aprendizado, o DEISA, que fica na Rua Quintino Bocaiúva, 822, aqui no centro.
1: Entre os requisitos, o candidato precisa ser brasileiro, estar em dia com serviço militar, no caso dos homens, estar cursando ou já ter concluído ensino superior em áreas como pedagogia, psicologia ou licenciaturas.
0: É, e também é necessário apresentar documentos como RG, CPF, comprovante de escolaridade, residência e antecedentes criminais.
1: O edital completo pode ser consultado no Semanário Oficial do Município ou via QR Code disponível no material de divulgação que você encontra no site itapetininga.sp.gov.br.
0: E, para quem precisa de mais informações, aí o telefone de contato é o 3271-0005.
1: Jornal do Meio-Dia, meio-dia e 12.
0: E agora a gente muda o foco porque tem também oportunidade de qualificação profissional chegando para quem pensa no futuro.
1: O Polo AB de Itapetininga está com inscrições abertas para dois cursos técnicos gratuitos em parceria com o IF Sul de Minas.
0: As formações são na modalidade de educação à distância e são destinadas a quem já concluiu o ensino médio.
1: São duas opções: técnico em segurança do trabalho e técnico em qualidade.
0: Os cursos são gratuitos, com apoio presencial do Polo aqui em Itapetininga, o que facilita o acompanhamento dos estudantes da cidade e da região.
1: As inscrições seguem abertas até o dia 19 de junho, com taxa de R$ 10. A seleção será feita por sorteio eletrônico.
0: Jornal do Meio-Dia, agora meio-dia e 13.
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0: Meio-dia e 16. Atenção você que gosta de esporte, corrida e caminhada, porque começam amanhã as inscrições para o segundo lote da segunda etapa do circuito Correr e Caminhar com Saúde.
1: A ação é organizada pela Secretaria de Esporte, Lazer e Juventude, em parceria com o Fundo Social de Solidariedade com a Paróquia São João Batista.
0: E olha como vai funcionar. As inscrições acontecem neste sábado e também no domingo, dia 14, sempre a partir das 8 horas da manhã, seguindo até o preenchimento das vagas. Tudo isso feito exclusivamente pelo site runnerbrasil.com.br.
1: Mas atenção para a próxima etapa, que é muito importante. Quem conseguir se inscrever precisa fazer a validação presencial que vai acontecer nos dias 16 e 17 de junho, das 8h30 da manhã até as 4h30 da tarde.
0: Essa validação só acontece mediante a entrega de uma troca solidária, ou seja, 1 litro de leite e 1 litro de óleo.
1: Essas doações serão destinadas ao Fundo Social de Solidariedade e também à Paróquia São João Batista, ajudando famílias em situação de vulnerabilidade.
0: E tem um detalhe importante: a inscrição online sozinha não garante participação. Somente depois da validação presencial e da retirada do kit com o número de peito e o chip é que o atleta estará então confirmado.
1: Jornal do Meio-Dia, meio-dia 18.
0: É, e agora a gente sai do esporte local e entra no cenário internacional, porque a Copa do Mundo segue movimentando os gramados.
1: O grupo A da Copa do Mundo 2026 já começou a ganhar forma com os primeiros resultados.
0: O México venceu a África do Sul por 2-0 no estádio Azteca na abertura da Copa, uma partida histórica. Foi a primeira vez que a seleção mexicana venceu um jogo de abertura.
1: No outro confronto do grupo, a Coreia do Sul virou sobre a República Tcheca e venceu por 2-1 em Guadalajara.
0: Com isso, o México lidera o grupo, seguido pela Coreia do Sul. África do Sul e República Tcheca ainda não pontuaram.
1: E hoje a bola volta a rolar com mais 2 jogos importantes, agora pelo Grupo B.
0: 16h, horário de Brasília. O Canadá enfrenta a Bósnia e Herzegovina em Toronto.
1: Mais tarde, às 22h, os Estados Unidos entram em campo contra o Paraguai.
0: Esse jogo você vai acompanhar aqui na Super Difusora com narração de Rogério Assis.
1: E assim como aconteceu na abertura do México, as partidas de hoje também terão cerimônia especial de abertura e um dos destaques é a participação da cantora brasileira Anitta em Los Angeles.
0: É, e agora a gente muda o foco porque vem aí o momento mais aguardado do futebol brasileiro na competição.
1: A preparação da seleção brasileira entra na fase decisiva para a estreia da Copa do Mundo.
0: O técnico Carlo Ancelotti já praticamente definiu a equipe que entra em campo amanhã às 19h no horário de Brasília contra a seleção de Marrocos. E quem traz os detalhes é o repórter Humberto Ferretti.
11: O técnico Carlo Ancelotti define hoje a escalação do Brasil para a estreia na Copa do Mundo, amanhã, 19h, no horário de Brasília, contra Marrocos. Ao longo da semana, o italiano fechou os treinos e fez testes na equipe. A tendência, porém, é que os 11 escolhidos sejam Alisson, Danilo, Marquinhos, Gabriel Magalhães e Alexandro, Casimiro e Bruno Guimarães, Paquetá, Matheus Cunha, Vini Júnior e Rafinha. Teoricamente, é um 4-2-4, que vira um 4-4-2 quando o time está com a bola, com Paquetá e Matheus Cunha recuados para o meio. Está prevista uma conversa de Ancelotti com a imprensa hoje para falar sobre a expectativa para a estreia. Ontem, o goleiro Alisson foi quem falou com os jornalistas. Ele comentou o fato de que deve igualar o recorde de Taffarel e Gilmar, goleiros titulares em 3 Copas pelo Brasil.
12: A coisa mais importante para mim agora é essa Copa do Mundo. E eu vou encarar como se fosse a última oportunidade, que a gente, futuro a Deus pertence, né? A gente não sabe o que vai acontecer no dia de amanhã, mas o meu foco é para o momento, né? Para esse tempo. Uma oportunidade grandiosa de estar aqui representando a seleção brasileira em mais uma Copa do Mundo. E eu me sinto honrado, né, por fazer parte desse grupo seleto de goleiros que vão estar disputando 3 Copas do Mundo. Mas eu quero entrar no outro grupo, né, no grupo dos campeões, marcando meu nome aqui na história da seleção brasileira, junto com os outros 25 convocados.
11: Nesta sexta-feira serão 2 jogos pela Copa do Mundo. Canadá e Bósnia, 4 da tarde. Estados Unidos e Paraguai, 10 da noite.
0: Agora, 12:22.

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7: Meio-dia e 25, olha só, agora a gente vai falar com quem tem criança pequena em casa. Atenção, você precisa ficar atento porque termina hoje mais uma etapa do período de inscrições para a educação infantil de 2026 da rede municipal.
8: As inscrições começaram na segunda-feira e, como disse o Antônio Luiz, se encerram hoje. Então, quem ainda não procurou uma unidade escolar precisa se organizar porque restam poucas horas.
7: É, e essa inscrição é para novos alunos e também para quem precisa fazer transferência de escola.
8: Na prática, os responsáveis devem procurar a unidade de educação infantil mais próxima da sua casa para fazer o cadastro da criança. O atendimento acontece desde as 8 da manhã e segue agora no período da tarde, da 1 às 4 da tarde.
7: É, e podem ser inscritas crianças desde os 4 meses de idade até os 5 anos. Lembrando que as vagas são para berçário, maternal e pré-escola, tanto em período integral quanto parcial.
8: É importante lembrar que a inscrição deve ser feita pelo responsável legal da criança, que deve levar os documentos necessários, como a certidão de nascimento ou CPF da criança, um RG do responsável, também comprovante de endereço atualizado. E quem recebe Bolsa Família ou possui comprovantes de renda e trabalho também deve apresentar essa documentação.
7: E a orientação da Secretaria Municipal de Educação é para que os responsáveis não deixem para os últimos instantes, evitando assim filas e garantindo que toda a documentação seja analisada dentro do prazo.
8: Jornal do Meio-Dia, meio-dia e 27.
7: E a programação do 4º Arraiá Itapê Fest segue hoje em Itapetininga. O evento acontece na Marginal do Chá, proximidades ali da Rotatória do Cristo, reunindo música, gastronomia, cultura popular e ações beneficentes.
8: E para quem está preocupado com o tempo, a organização reforça que o público pode participar com tranquilidade.
7: Toda a estrutura foi preparada para receber os visitantes, mesmo em caso de chuva. Os espaços são cobertos e a programação, né, está mantida normalmente, inclusive com a previsão da continuidade dessas chuvas aí nos próximos dias.
8: A expectativa é de receber milhares de pessoas durante os 4 dias da festa.
7: Além das atrações culturais e gastronômicas, o Arraiá Itapê Solidário tem um importante papel social. Neste ano, 16 entidades assistenciais do município serão beneficiadas com a arrecadação obtida durante o evento.
8: E toda a renda obtida com a venda de comidas típicas, bebidas, produtos artesanais e itens da economia criativa será destinada integralmente aos projetos desenvolvidos por essas instituições.
7: A programação musical também é um dos destaques.
8: Hoje, às 9 da noite, sobe ao palco o cantor Baitaca.
7: Amanhã, além das atrações da festa, haverá transmissão em super telão da partida entre Brasil e Marrocos pela Copa do Mundo. E na sequência, aí acontece o show do grupo Cara Metade.
8: Já no domingo, encerrando a programação, é a vez do grupo Tradição.
7: Hoje e amanhã, a festa acontece das 6 da tarde até a meia-noite. No sábado e no domingo, a programação começa às 2 da tarde e vai até meia-noite.
8: Portanto, então, mesmo com o tempo fechado, previsão de chuva, a orientação é que o público participe normalmente. A estrutura já foi preparada para garantir conforto e segurança aos visitantes durante todos os dias da festa.
7: Meio-dia e 29.
8: E atenção para quem gosta das tradições religiosas de Itapetininga, a festa de Santo Antônio já está chegando ao fim. Mas ainda dá tempo de participar da programação que movimenta a comunidade Santo Antônio neste fim de semana.
7: É, depois de quase 2 semanas, né, de celebrações, missas, encontros entre famílias e da tradicional quermesse, a festa entra agora em seus momentos finais.
8: Hoje, amanhã, dia 13, dia dedicado a Santo Antônio, serão os últimos dias da programação, que todos os anos reúne fiéis de Itapetininga e também visitantes de cidades da região.
7: E a comunidade, localizada na rua Campos Salles, segue recebendo os devotos para a trezena de Santo Antônio, realizada às 3 horas da tarde. Isso além, né, das missas que acontecem também diariamente às 7:30 da noite.
8: E além da parte religiosa, quem passar pelo local ainda pode aproveitar as barracas com um bolinho de frango, lanche de pernil, caldos, doces e outras opções que fazem parte da tradição da festa.
7: É, mas o grande destaque mesmo será amanhã, dia 13 de junho, data dedicada ao santo, conhecido popularmente como Santo Casamenteiro.
8: De manhã tem missa às 7 e às 9 da manhã. E a terceira missa acontece ao meio-dia.
7: Já no período da tarde, acontecem mais 2 missas, às 3 e às 5. E também às 7 da noite tem a última missa do dia.
8: E após essa última missa do dia, acontece um dos momentos mais aguardados pelos fiéis. A tradicional procissão dos fradinhos, que costuma reunir um grande número de participantes pelas ruas da cidade.
7: É, e também está confirmada a distribuição do famoso bolo de Santo Antônio, com cerca de 13 metros de comprimento, e as tradicionais medalhinhas escondidas em seu interior. Uma tradição que se repete ano após ano e atrai centenas de pessoas.
8: Portanto, para quem ainda não participou, a oportunidade é agora. A festa de Santo Antônio entra na sua reta final. Hoje e amanhã serão as últimas chances de acompanhar de perto uma das celebrações religiosas mais tradicionais de Itapetininga.
7: Esta é a Super Difusora e este é o Jornal do Meio-Dia. Agora são 12 horas e 32 minutos.
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7: Bem, 12 horas e 35 minutos. Alguma novidade? Tudo tranquilo por aqui, né, Ju? Tem alguma novidade no setor policial?
8: Itapetininga, tudo tranquilo.
7: Que bom, né? Que bom. Itapetininga com tranquilidade total nesta sexta-feira. Agora, meio-dia e 36.
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7: Este horário é reservado para informações do Plano Familiar Camargo.
8: Faleceu às 3 da tarde de ontem em Itapetininga, Gabriel Batista Nanini Mota. Gabriel contava com 33 anos, era solteiro, não deixa filhos. O seu sepultamento acontece logo mais à 1 da tarde no cemitério municipal em Alambari. Faleceu às 7h30 da noite de ontem em Itapeva, Lúcia de Lima Silva. Lúcia contava com 60 anos, era casada com o senhor Benedito Pereira da Silva, deixa as filhas Fabiola e Michele. O seu velório está acontecendo na unidade central da Camargo e o seu sepultamento acontece às 15h de hoje no cemitério São João Batista. Faleceu às 5h31 da tarde de ontem em Itapetininga, Maria Elvira de Paula. Maria Elvira contava com 81 anos, era viúva do saudoso José Carlos da Silva, deixa os filhos Silvia, Reinaldo, Vanderlei, Sandra e Maria Cristina. O seu velório está acontecendo na unidade da Camargo, do Jardim Bela Vista, e o seu sepultamento acontece às 16h de hoje no cemitério municipal em Alambari. Faleceu às 4h44 da madrugada de hoje em Itapetininga, Antônio Sérgio Martinho. Antônio contava com 70 anos, era casado com a senhora Maria Ângela Turelli Martinho, deixa os filhos Sérgio e Tiago. O seu velório está acontecendo na unidade central da Camargo e o seu sepultamento acontece às 16h30 da tarde de hoje no cemitério Jardim Colina da Paz. Faleceu a 1h26 da madrugada de hoje em Sorocaba, João Teodoro Machado. João contava com 98 anos, era viúvo da saudosa Marina Vieira Machado, deixa os filhos João Júnior, Maria Helena, Solange e Sueli. O seu velório está acontecendo no Memorial Antônio Ferreira de Camargo e o seu sepultamento acontece às 16h30 da tarde de hoje no cemitério São João Batista. Essas foram as notas de falecimento de hoje, os nossos sentimentos às famílias enlutadas.
7: 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Tradição, seriedade e respeito.
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21: Em Itapetininga, a tradicional festa de Santo Antônio segue durante todo o fim de semana e terá seu ponto alto amanhã, sábado, dia do Santo. A Catedral Nossa Senhora dos Prazeres celebra a missa durante todo o dia, com venda do bolo com medalhinhas e a tradicional praça de alimentação. Começou ontem, quinta-feira, e segue até o próximo domingo o 4º Arraiá Itapê Solidário, com apresentações culturais, música e gastronomia típica. Hoje, tem show do cantor gaúcho Baitaca. Amanhã e domingo, respectivamente, se apresentam os grupos Cara Metade e Tradição. No SESI Itapetininga, o público pode conferir a exposição Folhas Avulsas, da artista Laura Vinci. A instalação transforma o espaço expositivo em um ambiente sensível e poético, com correntes metálicas que sustentam folhas douradas que parecem flutuar pelo ambiente. A visitação acontece hoje e amanhã, das 9 da manhã às 8 da noite, e no domingo, da 1 da tarde às 7 da noite, no foyer do Teatro SESI, com entrada gratuita. Também no SESI, acontece o espetáculo Sertão Encantado, que conta a história de Rosinha, uma menina que se encanta pela voz de Pirilampo às margens do rio Araguaia. As apresentações acontecem hoje, sexta, das 3 às 4h40 da tarde, e amanhã e domingo, das 4 às 5h40 da tarde. Os ingressos podem ser reservados gratuitamente pela plataforma Meu SESI. Para quem gosta de leitura, no domingo, às 2 da tarde, o SESI promove a Feira de Troca de Livros. Basta levar um livro usado para trocar por outro e descobrir novas histórias. A atividade acontece no Espaço Alternativo e tem entrada gratuita. Ainda em Itapetininga, amanhã, das 2 às 8 da noite, tem a Feira Deu a Louca no Sebo, na Praça do Rosário. A ação reúne livros selecionados com preços únicos e é uma oportunidade para encontrar clássicos, edições especiais e renovar a estante. E para os fãs de rock, o Rock Bar Pub recebe amanhã um especial Bon Jovi, com a banda Rotor, grupo que há mais de 20 anos homenageia grandes nomes do rock. A casa abre às 9 da noite e as reservas podem ser feitas pelo telefone do estabelecimento 15 99701 5055. Em Boituva, de hoje até domingo, acontece o 39º Campeonato Brasileiro de Balonismo. Amanhã, a programação ainda conta com a transmissão da partida entre Brasil e Marrocos. O evento acontece no portal Vilhas Aleia, com entrada mediante a doação de 1 kg de alimento não perecível, mais R$20. Já em Tatuí, o Conservatório promove amanhã o Encontro de Performance Histórica, um dia inteiro dedicado à música e às danças antigas. A programação gratuita será das 9 da manhã às 6h30 da tarde no Teatro Procópio Ferreira. Também em Tatuí, no domingo às 6 da tarde, o comediante André Assunção apresenta o espetáculo Pai dos Gatos. Misturando humor e histórias reais, o artista compartilha experiências divertidas sobre o universo dos gatos e os resgates que realizou ao longo dos anos. Os ingressos estão disponíveis pelo site Mega Bilheteria. Bom fim de semana, feliz Dia dos Namorados e até mais tarde no Giro Super Difusora.
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7: Meio-dia e 45 e meio, olha só, mesmo após a suspensão da vacina da dengue no Sistema Único de Saúde por causa do registro de eventos adversos, incluindo duas mortes que estão sendo investigadas, o Instituto Butantan decidiu manter uma importante pesquisa voltada à população idosa. O estudo está em andamento desde janeiro e acontece em centros de pesquisas da região sul do país.
22: O principal objetivo é entender como pessoas que nunca tiveram contato com o vírus da dengue reagem à vacinação, especialmente aqueles com mais de 60 anos de idade.
7: Na prática, os pesquisadores vão acompanhar os participantes para avaliar a segurança do imunizante e também analisar como o organismo responde à vacina por meio de exames laboratoriais.
22: A intenção do Butantan é verificar se os idosos produzem anticorpos em quantidade semelhante à observada em adultos mais jovens.
7: Existe um motivo, né, para que o estudo esteja sendo realizado justamente na região sul. Como o número de casos de dengue costuma ser menor nessa região, os pesquisadores conseguem observar com mais precisão os efeitos da vacina, sem a interferência de infecções naturais pelo vírus.
22: Os testes clínicos vão continuar durante um ano em cidades como Porto Alegre, Pelotas e Curitiba.
7: E de um assunto que envolve saúde e pesquisa científica, a gente passa agora para uma questão que repercute no cenário jurídico internacional.
22: É que a Corte Suprema de Cassação da Itália divulgou uma decisão em que aponta possível acúmulo de funções do ministro do Supremo Tribunal Federal, Alexandre de Moraes, no processo relacionado à extradição da ex-parlamentar Carla Zambelli.
7: E quem vai nos explicar melhor essa decisão e o que ela representa na prática é o repórter Leno Falck.
0: A Corte Suprema de Cassação da Itália divulgou nesta sexta-feira que considerou que houve acúmulo de funções do ministro Alexandre de Moraes, do Supremo Tribunal Federal, na condenação da ex-deputada Carla Zambelli. Segundo a corte, esse foi o motivo para a anulação da extradição de Zambelli em maio. O pedido de extradição feito pelo Brasil contra a ex-parlamentar se deu com base no processo em que ela foi condenada por invadir os sistemas do Conselho Nacional de Justiça. Segundo os magistrados italianos, Moraes participou de diferentes fases do processo, o que, na avaliação da corte italiana, contraria os princípios de imparcialidade e independência judicial. No caso, para os italianos, Moraes foi vítima e também o juiz. Há ainda um segundo processo de extradição correndo na justiça italiana, relacionado à condenação da ex-deputada pelo crime de porte ilegal de armas e ameaça com arma de fogo. Agência Rádio Web com informações internacionais, Leno Falck.
22: E atenção, você que é pai ou responsável por alunos da rede estadual de ensino de São Paulo.
7: As escolas estaduais estão recebendo até o dia 26 de junho as inscrições de estudantes que desejam continuar utilizando o serviço de alimentação escolar durante o recesso de junho.
22: E o período de férias da rede estadual está previsto para que aconteça entre os dias 7 e 23 de julho.
7: Mesmo sem aulas, diversas unidades vão manter o atendimento na hora do almoço para garantir a alimentação dos estudantes que necessitam complementar as refeições durante esse período.
22: E essas refeições serão servidas de segunda a sexta-feira, entre 11 horas da manhã e 1h30 da tarde, nas escolas que possuem alimentação centralizada.
7: Segundo a Secretaria Estadual da Educação, os cardápios são elaborados por nutricionistas para garantir refeições equilibradas e adequadas do ponto de vista nutricional, seguindo as diretrizes do Programa Nacional de Alimentação Escolar.
22: E para participar, os pais ou responsáveis precisam

0: E o ministro do Desenvolvimento e Assistência Social, Família e Combate à Fome, Wellington Dias, participou na quarta-feira, ao lado da primeira-dama Janja Lula da Silva, da celebração dos 20 anos do Sistema Nacional de Segurança Alimentar e Nutricional, o SISAM. A cerimônia foi marcada pelos lançamentos da nova plataforma do SISAM e quem traz mais detalhes é a repórter Érica Braz.
1: O Sistema Nacional de Segurança Alimentar e Nutricional, o SISAM, completou 20 anos. Retomado em 2023, o SISAM contribuiu para a redução da fome no Brasil e ampliou sua presença para todos os estados e o Distrito Federal. Em evento comemorativo dos 20 anos do sistema, o Ministério do Desenvolvimento e Assistência Social, Família e Combate à Fome divulgou ações para aperfeiçoar o SISAM. O ministro Wellington Dias anunciou a criação da estrutura de mobilidade do SISAM, o MOB-SISAM. Veículos vão apoiar as instâncias estaduais e municipais no combate à fome no Brasil. Também foi lançado o Prêmio Brasil que Alimenta, com R$700 mil destinados às iniciativas da sociedade civil que promovem a segurança alimentar no país. A ideia é valorizar quem ajudou a colocar o combate à fome no centro das prioridades.
2: Tiramos o Brasil do mapa da fome sob o comando do presidente Lula, garantindo o Plano Brasil Sem Fome em todas as regiões do Brasil. Garantindo não só tirar o Brasil do mapa da fome, mas integrar uma política de superação da pobreza, da proteção social e olha o resultado, o desenvolvimento social integrado com o econômico. Reduzimos a miséria e a pobreza ao mais baixo patamar.
1: A insegurança alimentar grave caiu de 15,5% dos domicílios para 3,2% entre os anos de 2022 e 2024. Neste período, 26 milhões e 600 mil pessoas deixaram de passar fome. E o percentual de domicílios em segurança alimentar alcançou 75,8%. Os dados são da Rede Brasileira de Pesquisa em Soberania e Segurança Alimentar e Nutricional e da Pesquisa Nacional por Amostra de Domicílios Contínua. A secretária extraordinária de Combate à Pobreza e à Fome do MDS, Valéria Buriti, reforçou que o combate à insegurança alimentar também reduziu a desigualdade no Brasil.
3: E a gente reduziu fome e pobreza com redução de desigualdades. A gente reduziu a fome onde a fome era maior. Domicílios chefiados por mulheres, por pessoas negras, no meio rural, nas regiões do Norte e Nordeste, para crianças e adolescentes. Por séculos, né, esse país transformou diversidade em desigualdade. Então, garantir o direito humano à alimentação adequada também é um compromisso com a reparação histórica. É garantir o direito de existir, de permanecer nos territórios, de produzir, de cultivar, de cozinhar, de comer, segundo a sua cultura, considerando essa diversidade imensa que é o nosso país. Então, reduzir a fome com redução de desigualdades muito sobre o país que nos propusemos a reconstruir.
1: Valéria Buriti destacou a importância do SISAM na articulação de políticas públicas que buscam garantir o direito humano à alimentação adequada e saudável. A primeira-dama Janja da Silva, embaixadora da Boa Vontade contra a Fome da Organização das Nações Unidas para Alimentação e Agricultura, disse que o SISAM é modelo para outros países que precisam erradicar a fome.
4: Para além das fronteiras do Brasil, a gente cresceu no combate à fome. O Brasil lidera pelo exemplo e vocês sabem que o presidente Lula lançou no G20 a Aliança Global contra a Fome e a Pobreza. O SISAM é um exemplo que talvez esse sistema que o Brasil constituiu e que foi fundamental para a gente sair pela segunda vez do mapa da fome. Saímos em 2014, saímos de novo ano passado, né? Depois de anos de retrocesso, eu acho que a gente pode apresentar para os países.
1: A expansão do SISAM nos municípios é resultado positivo apresentado pelo MDS. A adesão ao SISAM passou de pouco mais de 530 municípios em 2022 para 2.297 em junho deste ano. Um novo portal do SISAM está no ar, em comemoração às duas décadas de atuação do sistema. Acesse gov.br/mds/pt-br/SISAM. Reportagem Érica Braz.
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6: Proposta aprovada pelo Senado cria uma linha especial para renegociação de dívidas do setor agropecuário com juros menores, prazo maior para pagamentos e até 3 anos de carência.
0: Detalhes com o repórter Yuri Hudson.

0: Senado Federal aprovou um projeto que cria uma linha especial para a renegociação de dívidas de produtores em todo o país. No entanto, essa proposta é vista como uma verdadeira pauta-bomba para o Ministério da Fazenda. O projeto prevê juros reduzidos, prazo ampliado para pagamento e até 3 anos de carência para contratos firmados até o fim de 2025. O texto foi ampliado durante a tramitação no Senado Federal. Inicialmente era voltado para produtores afetados por eventos climáticos, como as enchentes no Rio Grande do Sul. No entanto, a proposta passou a incluir também prejuízos provocados por fatores econômicos e conflitos internacionais. Defensores da proposta argumentam que a medida é necessária para garantir a continuidade da produção agrícola, como pondera a ex-ministra e senadora Tereza Cristina.
1: Nós temos as commodities em baixa, nós temos os juros em alta, nós plantamos uma safra com dólar a 6 e estamos colhendo com dólar a 5. Isso é mortal para os preços dos agricultores. Fora o problema que o Rio Grande do Sul teve, climático, e outros estados brasileiros, mas o mais emblemático foi o Rio Grande do Sul, com 4 safras perdidas pela seca e uma grande inundação.
0: Pelas regras aprovadas, produtores poderão renegociar operações de crédito rural, empréstimos e cédulas de produto rural. Os financiamentos poderão chegar a 10 milhões de reais por beneficiário e 50 milhões para cooperativas. O projeto, no entanto, enfrenta a resistência da equipe econômica. O Ministério da Fazenda calcula que a medida pode gerar impacto de até 140 bilhões de reais ao longo dos próximos 10 anos. O governo teme que o aumento das despesas pressione ainda mais as contas públicas. Um dos articuladores da aprovação da proposta foi o governador do Rio Grande do Sul, Eduardo Leite, que participou das negociações em defesa dos produtores atingidos por perdas sucessivas.
2: O projeto está bem construído, é responsável, deverá voltar pelas emendas que recebeu para a Câmara dos Deputados e o governo terá ainda a chance de apresentar outras medidas, né, que possam colaborar nesse processo, mas é importante lembrar da urgência que tem os nossos produtores.
0: Como essa proposta sofreu alteração no Senado, ela retorna para análise na Câmara dos Deputados. Agência Rádio Web, de Brasília, Yuri Hudson.
3: Ponto final na edição do Jornal do Meio-Dia de hoje. Uma ótima tarde a você e até amanhã.
4: Boa tarde.
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1: Cubra-me com seu manto de amor. Guarda-me na paz desse olhar.
2: Ó incomparável Senhora da Conceição Aparecida, Mãe de Deus, Rainha dos Anjos, Advogada dos pecadores, refúgio e consolação dos aflitos e atribulados. Ó Virgem Santíssima, cheia de poder e bondade, lançai sobre nós um olhar favorável para que sejamos socorridos em todas as necessidades em que nos acharmos. Lembrai-vos, Clementíssima Mãe Aparecida, que não consta, que de todos os que têm a vós recorrido, invocando o vosso santíssimo nome e implorando vossa singular proteção, fosse por vós alguma vez abandonado. Animado com esta confiança, a vós recorro. Tomo-vos de hoje para sempre por minha mãe, minha protetora, minha consolação e guia, minha esperança e minha luz na hora da morte. Assim, pois, Senhora, livrai-me de tudo o que posso ofender-vos e a vosso Santíssimo Filho, meu Redentor e meu Senhor Jesus Cristo. Virgem bendita, preservai a esse vosso indigno servo, a esta casa e seus habitantes da peste, fome, guerra, assaltos, ruas, tempestades e outros perigos e males que nos possam flagelar. Soberana Senhora, dignai-vos dirigir-vos em todos os negócios espirituais e temporais. Livrai-nos das tentações do demônio, para que, trilhando o caminho da virtude, pelos merecimentos de vossa puríssima virgindade e do preciosíssimo sangue de vosso Filho, vós possamos ver, amar e gozar na eterna glória. Assim sendo, por todos os séculos dos séculos. Amém.

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3: Boa tarde, Liba, tudo bom? Liba, só pra avisar, o Marquinhos Saborosa, ele entregou minha botina aqui, tudo ralado, estourado, Liba, só porque comprou uma nova. Exposição acabou e ele acabou com a minha botina também. É duro de lidar, Liba. Segue o líder.
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0: Está começando pela nossa super difusora mais um show de alegria. Mais um show de música bonita, música sertaneja. Tem pagode, forró, o melhor da música gaúcha. Um show de audiência total, porque não tem pra ninguém. Você ficou muito bem informado, muito bem informada. Tivemos aí, ó, mais uma baita edição do tradicional Jornal do Meio-Dia, o melhor jornal de rádio, sempre com os melhores, Antônio Luiz, Juliana Fernandes, Antônio Rodrigo, informação de montão. Daqui pra frente, ó, tomba o carrinho de mexerica, só dá show do Liba, show sertanejo só dá nós.
3: Brasil!
0: Aquele super boa tarde pra você que mora pela nossa região, bairros e distritos vizinhos, cidades vizinhas na audiência, boa tarde. E boa tarde pra você aqui da nossa querida e grande Itapetininga. É sexta-feira, sextou o bebezinho do papai, ai, ai, ai. Sexta-feira, sua linda. 12 de junho, dia dos namorados de 2026. É sempre bom lembrar que no dia 12 de junho é comemorado, olha, no dia 12 de junho, com toda certeza vos falo, hoje é comemorado o Dia Mundial contra o Trabalho Infantil. Muito bem, data importantíssima. Dia Mundial contra o Trabalho Infantil. Tá vendo? É. Todos contra o trabalho infantil. Tem mundial também. Boa tarde pra você na lida, na luta. Obrigado pela companhia, pela sintonia, vencendo mais uma semana. Pra você que me ouve no seu carro, aqui pela cidade, pela região, tá trabalhando com seu táxi, ônibus, Uber, van, caminhão, obrigado pela carona, pela sintonia certa. Pra todos os motoristas, eu sempre mando
4: aquele abraço.
0: A você, amigão comerciante, na torcida aqui, meu, pra que você continue faturando bastante.
5: Eu estou perdido.
0: O show sertanejo mais uma vez tem sim a produção e apresentação do seu amigo Libório.
3: Segue o líder.
0: Programação sempre sua, o ouvinte mais inteligente do rádio, que vai comigo até as 3 da tarde, ouvindo muita moda, moda boa, nova, véia, bem véia, tem moda mais ou menos por aqui também, moda meia boca, aqui tem de tudo pra você, tem o seu zap, tem o seu áudio. Lembrando você, até 13 horas e 45 minutos eu recebo as participações, tá bom? Até 15 para as 2 a gente recebe aqui os recadinhos e aí temos até as 3 para tentar responder a todos. Áudios com até 15 segundinhos, a gente manda bala, manda pro ar, a gente coloca você no rádio. No final do programa, Adalto Som traz Padre Zezinho, traz Padre Alex Nogueira para interceder por todos nós. E já de cara, deixa eu mandar um boa tarde todo especial para o casal do meu coração, os dois firmes e fortes, graças a Deus, Caboclão Zé Vicente, minha camomila na sintonia, pai, e bença, pai.
6: Deus te abençoe, filho.
0: Mãe, tchutchute, bença, mames poderosa, aniversariou ontem.
7: Deus te abençoe, tchutchute da mãe. Bom programa.
0: Obrigado, já tô abençoado, meu povo de Deus. Já tô abençoado. Prefeitão Jefferson Brum, aquele abraço, querido.
8: Boa tarde, Liba. Boa tarde, ouvintes do show do Liba.
0: E
8: segue o líder.
0: Ai, sim, muito bem, garotinho. E o nosso pré-candidato a deputado federal? Ele que tá com o bolão do tubarão aqui, hein? Bolão do tubarão. O que eu tenho de palpites aqui, ó, para o jogo do Brasil de amanhã, valendo 50. Mais de um resultado repetindo. Os acertadores vão para o próximo jogo, valendo 100 reais, hein? Amanhã é 50. Se alguém acertar sozinho, leva o 50. Resultados repetidos, somente os que acertarem vão para o próximo jogo, valendo 100 reais, e por aí vai. Tubarão, nosso pré. Manda um salve aí, garotinho.
6: Boa tarde, Liba. Tamo na sintonia aí, ó, 94.5. Um abraço pra você e pra todos os ouvintes aí. Um grande abraço do Marcelo Nanini. Segue o líder.
0: Aí, garotinho, já tá falando como deputado, menininho. Um abraço pra você, Marcelo Nanini. Tamo junto, mano. Tamo junto. Tá aqui, tá com força total, tá com gás, tá com gás. Aí sim, aí dou valor. Quem tá ligado também, acompanhando o nosso programa por aqui, quem tá na sintonia é o Claudinei Alves, da Nova Itapetininga. Ele tá querendo Alan e Aladim. A moda é boa, hein? A moda é boa. Vai lá para o meu maninho Robson, para a esposa Márcia, na churrascaria Terraço Itália, porque a Márcia é muito fã da dupla Alan e Aladim. Quem tá pedindo Mato Grosso e Matias por aqui é a Simone. A Simone, esposa do Jamilton, mamãe do Vitor Augusto, ali do Jardim Fogaça. Alô, Simone, abraço para você, querida. Aí para o nosso querido Jamilton e para o Vitão, Vitor Augusto, ligado comigo, ganhou pastel esses dias no sorteio aqui, ó. É, ela disse, Liba, ele matou as lombrigas, hein, Liba? Tinha que ser do seu programa, valeu, valeu. Olha a moda que a Simone pediu, quem gosta desse modão aqui é meu mano Vandi, ali da padaria Romana. Alô, Vanderlei, segura essa aqui, essa dupla aqui que você gosta, menino.
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0: Vamos de memória, é a primeira, na sequência tem sim, Alan e Aladim. Dois passarinhos. A minha...

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3: E a gente já tá de volta, já já tem Tião Carreiro e Pardinho por aqui, meu. 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
3: E a gente vai que vai por aqui, ó, 13h24 da sexta-feira. 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
19: 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Segue o líder!
3: É isso aí, garoto! 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
10: Boa tarde, Libório. 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E segue o líder.
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3: 1:29, vamos voltar no tempo. Eita, nós, quem é que não gosta, hein? De uma boa moda sertaneja.
20: Lá perto de Montes Claros, na fazenda do Simão.
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4: E a gente vai agradecendo a muitas participações chegando aqui para o nosso programa. O Paulo, ali na região do Carvão, ali no Cercadinho, mandou um recadinho pra cá. Fala aí, Paulo.
5: Boa tarde, Vigor. Quero ter uma música pra você, o Paulo, aqui do bairro do Carvão.
4: Fala, Paulo. O Paulo da Lúcia.
5: Tãozinho, Chiroró, 60 dias apaixonado. Fez pra minha esposa Lúcia, pra tudo que estão ouvindo. Segue o líder. Obrigado.
4: Valeu, garoto. Bom final de semana. Edilson Carneiro, Chiruzinho, também tá aqui.
6: Boa tarde, Liba. Belezinha. Sextou, o dia especial hoje. Um excelente dia de namorados para todos, especialmente para minha esposa, Lília de Fátima Carneiro, eterna namorada minha. Um abraço e manda pra nós, amor sem limite. Tchau, obrigado, segue o líder.
4: Alô, Daniele Choquete, tá ligada comigo, Liba? Amigos e ouvintes da Difusora, que o dia de hoje seja uma nova oportunidade para todos nós. Sextamos e ótimo final de semana. E tenham uma tarde iluminada. Abraço a todos. Tô aqui no trabalho, ligadinha com vocês, seguindo o líder. Valeu, Daniele. Ela trabalha ali na Balança, ali na região do bairro da Conceição. Bom trabalho para você aí, querida. Obrigado pela companhia. Celso Marques, o nosso Celcinho. Celcinho Polêmico Cajuru. Tá ligado por aqui, Celcinho. Mandou a foto do painel do carro, mandou a foto dele almoçando com a Ana. Ó, só no suquinho de laranja. Esse é o cara, esse é o cara. Bão de lábia. Bão, no dia dos namorados, almoçando. Ó o cardápio, deixa eu ampliar a foto aqui. É, parece que tem uma linguiçona aí no prato, hein? Ele gosta de linguiça? É, ele gosta daquele pão com linguiça lá da cabeça da anta. Esse é o Celcinho. Alô, Celso, alô, Ana. Abraço pra vocês aí, obrigado pela audiência. O Sidney Alves, na Nova Itapetininga, tá ligado comigo, grande abraço. A Kelly Vasconcelos, também ligada comigo. Liba, que todos tenham um abençoado final de semana. Seguindo o líder por aqui, Márcio Leitinho, curto e grosso, 4 segundinhos. Fala comigo, meu amigo.
7: Boa tarde, meu amigo Libório. Manda uma música pra nós, fique com Deus e segue o líder.
4: Amém, querido, amém. Abraço pra você, pra sua esposa Neia, pra toda a família na nossa Aurora Ville. Grande Márcio Leitinho. A Márcia, da Vila Santana, também tá aqui, ó.
8: Boa tarde, Libório. Que Deus abençoe a tua tarde e seu final de semana.
4: Amém.
8: Oferece uma música pra mim, pro meu amor, Toninho, da Prefeitura. E segue o grande líder. Hoje é dia dos namorados, né?
4: Ai, Toninho, Toninho do céu. Olha como é que tá a coisa pro vosso lado, Toninho. Alô, Farelo, apareceu o Farelo, tava sumido, o parceiro do Matheus Henrique Ruivo. Farelão, manda localização aí, gente boa.
9: Tarde, Libório, beleza, bom?
4: Bom.
9: Farelo de São Miguel Arcanjo, cidadão de São Paulo, Brasil. Tamo aí levando o progresso diretamente de Itapeva. Toca uma mora bem ajeitada pra nós dois. Um abraço a todos aí.
4: Deixa comigo que tem duas no pente aqui. Tem duas no pente aqui, Farelão.
9: E segue o líder, xerife. Vamos pra cima, mulher dele. Vamos que vamos e deixa que vá. Um abraço a todos aí. E um bom final de semana a todos.
4: Amém, querido. Pra você, pra toda a sua família também. Elião, aposentadão. Boa tarde, amigo Liba. Manda para o Ivan e para o Mineirinho as próximas aí. Tá dado um recado aqui. Alô, Ivan. Alô, Mineirinho. Abraço do Elião pra vocês aí. O Diego Fernando ligado com a gente ali, ali, ali, ali. Ali é pedindo Henrique Juliano com Maria Mendonça, hein? Tá mais por fora que tomar quentão e época de Natal, hein? Ele dedica o programa para o filho Theo Augusto, para o pai José Fogaça e a todos os amigos. Valeu, Diego. A Solange Palmeira, a Solange da Vila Palmeira, né? É que eu salvo aqui os nomes, né? E sempre ponho uma característica aqui para não confundir os nomes, né? Então é a Solange da Vila Palmeira. Liba, tudo bem? Para comemorar no nosso Brasil amanhã, toca a partida de futebol com o Skank. Um ótimo final de semana para todos vocês e segue o líder. Valeu, Solange! Bom final de semana para você, fia. A Renata no Orquidário Machado tá ligada com a gente também. Alô, Renata, ali, ó, nós aqui no Orquidário, hein? Na sintonia, seguindo o líder. E vai, Brasil! Ela colocou, e vai, Brasil! Deixa eu mandar uma boa tarde para a Tuti. A Tuti me passou um recado aqui que as crianças do projeto estarão amanhã vendendo em parceria com o Caldeiraro. Sexta, venda de alface e rúcula. R$3 a unidade das 9 às 14 horas no Alto Posto Costa e Barros, ação social, hein? Então tá aqui, ó, até as 2 da tarde, só até as 2 hoje? Ah, legal, legal, legal, legal. Então tá aí, ó, as crianças do projeto nessa parceria com o Caldeiraro. Hoje, sexta-feira, venda de alface e rúcula, R$3 a unidade. Vai até as 2 da tarde aqui no Alto Posto Costa e Barros, aqui na Marginal do Chá. Vamos comparecer, vamos prestigiar, vamos colaborar? Isso, fechou? Belezinha? Então tá bom. Marquito Delgado, Pacaembuville, fala comigo, Berebinha.
10: Fala, meu amigo Liba, beleza? Manda um alôzaço aí para nós aqui do Pacaembuville. Segue o líder, valeu.
4: Valeu, querido, diga que valeu, menininho. Cadê o meu amigo Rodrigues? Celso Marques. Ai, pai do céu. Ah, eu tô vendo a foto da linguiça aí, velho. Você quer que eu faça o quê, rapaz? Na realidade, era pra você estar comendo picanha, né, filho? Picanha. O painho prometeu. Não tá dando certo alguma coisa aí tá errada, hein? É, mandou a foto de linguiçinha, de mistura aí, era pra ser picanha, cowboy, era pra ser picanha. Cadê o Rodrigues? Meu amigo PM Rodrigues, aposentadão agora, ele, pelo jeito, está pelos lados ali da Vila Mazei. Rodrigues, meu amigo, solta a voz aí, cowboy.
11: Boa tarde, Libório, beleza? Tamo aqui ligado no programa do Líder.
4: Opa!
11: É, Liba, velho, um abraço pra você e pra todos aí, com seus companheiros de trabalho. Manda pra nós uma música, uma moda boa aqui, oferecendo pro meu amigo mineiro aqui da borracharia na Vila Mazei. Um abraço.
4: Valeu, querido. Alô, mineiro aí na borracharia, Vila Mazei, ligado comigo, aquele abraço, querido. E um boa tarde pra Maria da Conceição Faria. Liba, meu palpite para o jogo do Brasil será 3-2. 3-2 para o Brasil, beleza? Tá registrado, hein? É, somente hoje aí pro pessoal participar. Bolão do Tubarão aqui no Show do Liba. Vou trazer 2 Tião Carreiro e Pardinho. 2, por falta de 1 tem 2. Tem um pedido do meu amigo Hamilton, motorista aposentado da Câmara Municipal. Tá comigo na campanha de junho, né, Hamilton? Abraço pra você, pra dona Diva e toda a família. E a Dilma de Fátima pediu um modão aqui também com o Tião Carreiro e Pardinho. Ela oferece para o amigo Tadeu Melo, para o Clodoaldo, para a turma da pesada ali na Olho d'Água, Caboclão Zé Vicente, Guilherme da Viola. E o Luciano oferece as músicas para o Liba, para o Luizinho Carpinteiro, para o Cláudio e a todos que estão na sintonia. Deixa eu ver aqui, Liba. Minha mãe diz que será 2-1 para o Brasil. Vou colocar aqui o palpite da Dilma também, tá bom? Vamos recordar então? Hamilton pediu, Negrinho Parafuso, Tião Carreiro e Pardinho. Tem Migalhas de Amor na sequência.
12: Existe uma velha casa perto da linha Pepasa, antiga Sorocabana.
4: Alô, Maradona e no Fogaça, dose 2.

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Big na Economia, sempre perguntando para você como é que se acordou hoje. Diga para mim, Chique no Billy, acordou bagualado, bagualada, ou acordou meio jururu? Ai, ai, ai, ai, ai, ai, ai. Liba, Liba, Liba, não queira acompanhar Josias, por favor, Liba, não, não. Josias não, Josias é forte na São Francisco. 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Confirmando a hora, 8 para as 2. 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

0: 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A gente vai com mais participações aqui no programa, agradecendo a todos que chegaram até o nosso horário combinado, né? Quem chegou até 15 para as duas, a gente vai arrepiar aqui, vai arrepiar, belezinha? Agora, dando sequência, Emerson Palmeirense, casado com a corintiana Rosângela, soltou a voz aqui.
1: Fala, meu amigo Libório, beleza? Emerson do Uber passando aqui para desejar uma ótima sexta-feira, um bom final de semana. Mandar um beijo para minha esposa Rosângela, dizer que eu a amo muito nesse Dia dos Namorados. Ela é minha rainha, ela é a esposa que eu conheci para viver esta grande vida maravilhosa. Um abraço a todos e segue o líder.
0: Oh, que declaração de amor, hein? Aí sim, aí do valor. Valeu, Emerson. Alô, Rosângela. Aquele abraço para vocês. Vamos para Sorocaba, porque a Natália, que é do Gramadinho, trabalha em Sorocaba e mandou recadinho para cá. Cuidado, prete ao pé do galo, mulher.
2: Boa tarde, Liba. Tudo bom? Aqui é a Natália do Gramadinho. Sextou por aqui. Friozinho e chovendinho, né? E nós tá como trabalhando, que quem ganha dinheiro para dar pedágio, né? Olha, já não tive sorte de folgar na Copa, que não fui escalada, né? Agora hoje pensei que ia folgar no Dia dos Namorados, né? Pra poder dormir de conchinha. Minha patroa falou que meu relacionamento não está no orçamento da empresa, né? Então, resumindo, vou ter que trabalhar. Toca o fundo da grota aí pra nós. Segue o líder. Fica com Deus e tchau, Breu.
0: Ai, meu pai do céu, essa mulher não é gente, viu? Ave Maria. Ah, patroa, libera ela pra dormir de conchinha. Ela foi com o namorado lá no Jacozinho do Derá, que eu vi o vídeo. Ela tava animadinha, tadinha da Natalinha. Dalva Ribeiro, no alto do Vila Piedade, Lima. Ótimo final de semana pra você. Tô seguindo o grande líder. Valeu, Dalva. Meu amigo Haroldo, na Alto Mais Funilaria e Pintura, meu amigo do grupo Escolhidos a Dedo. Tarde Baguá, tamo aí, hein, na bota do líder. O Luizinho e o Richard também, beleza? Valeu, Haroldo. Alô, Luizinho. Alô, Richard. Aquele abraço. Zete, o leco-leco da prefeitura. Até tu, Brutus. Até tu, querendo baitaca.
3: Alô, Libori. Boa tarde. Hoje tem o fundo da grota que você gosta, hein? Vai lá hoje ou não vai?
0: Olha, eu peço para que você me represente lá, tá bom? Me represente lá. Baitaca no quarto arraiar. Vai ter... Ó, pra vocês que estão pedindo o fundo da grota... Vai todo mundo pra Marginal ali hoje. Vai lá, vai todo mundo lá pra Marginal do Chá. Beleza? Me deem sossego, me deem paz. Tá bom? Quem quer fundo da grota, que encare a noitada hoje aí. Encara o frio aí e o tardo baitaca lá. Aquele maleta. Ô Ney, Ney do Uber tá por aqui. Fala comigo, Neizinho.
4: Ô Libório, boa tarde.
0: Tarde.
4: Como é que tá aí o bolão aí?
0: Chique.
4: Tem mais algum 4x2 ou só eu? Deixa pra nós, hein? Segue o líder. Segue o líder. Segue o líder.
0: Falou, Ney. Ô, Ney, eu preciso... Ó, é uma relação muito grande aqui, ó. Vou ver se eu consigo até o final do programa. Eu acredito que seja só o seu palpite 4x2, tá bom? Acredito, mas não tenho certeza. A Maria da Conceição Faria tá ligada, dizendo aqui, Liba, palpite para o jogo de hoje não, fia. É de amanhã, né? Palpite do jogo... 3x2 para o Brasil, tá registrado já aqui, tá bom? Valeu, Maria da Conceição Faria, tá concorrendo, é o bolão do Tubarão, Marcelo Nanini na área. A Conceição Rosa tá ligada comigo, Liba, oferece a próxima música aí para Dilma de Fátima e para o Luciano. Para todos que estão ouvindo, abraço Margarida Lopes e Conceição, Parque da Lagoa. Tá querendo aqui Milionário José Rico, se der tempo a gente traz, tá bom, Conceição? Programação tá até o talo. A Lizete tá ligada comigo, alô Lizete. Liba, quero parabenizar minhas primas, Andressa da Pacaembu, ali da Vila Mazei, hoje aniversariando, e a Maria Antônia aqui no Turvo, que amanhã estará aniversariando. Hoje iremos rumo à casa da mãe Aparecida às 17 horas. Coloque nós em oração. Que legal, vai para Aparecida do Norte. Valeu, Lizete. Boa viagem. Reza por nós lá. E ó, parabéns para Andressa pela data de hoje ali na Vila Mazei e a Maria Antônia pela data de amanhã. Jorjão, Cantina do Fórum, também tá aqui, ó.
5: Boa tarde, meu amigo Libório, seguindo o líder. Gostaria de ouvir a música do Panda, Eu Te Seguro, ofereço para Adélia, minha esposa. nos dias dos namorados, com prova de amor e carinho. E segue o líder.
0: Grande abraço. O senhor já curtiu o Panda essa semana? Já tá bom, né? Vamos dar um descanso pro Panda aí. Alô, Denise. Denise Camburão, tá ligada comigo? Mandou boa tarde pra cá. Obrigado pela sintonia. Miro Leandro. Miro Leandro, irmão do Levino, irmão da Sacida. Liba, tudo bem com vocês? Aqui é o Miro Leandro. Brasil 3, Marrocos 0. Manda uma música pra nós aqui na obra com Amado de Antônio, os três japoneses. Fica esperandinho sentado aí, tá bom, Miro? Ó o careca do Sarutaiá, pediu modão aqui, hein?
6: Boa tarde, meu amigo Liba. Manda modão pra nós, e Chico Amado de Xodó, tem alguém no seu lugar. Essa vai pro Arrepiado lá, o Boca de Mutina lá, e pro Mirtinho Boca de Sacola, e pro Reinaldo da Nova Itapetininga lá, e pra todos que estão ligadinho no show do Liba aí.
0: Valeu, querido. A Tânia Sene no Jardim Fogaça mandou boa tarde pra ela. O Osmar Santista, alô Osmar, aqui no 4L, Liba, manda uma música pra minha namorada, Isildinha, já faz 45 anos que estamos juntos, sempre com o mesmo amor, beijos pra ela e segue o líder, e coloca a gente em oração também. Valeu, Osmar, alô Isildinha, 45 anos juntos, olha que maravilha. Sandro Araújo, nosso querido Sumô, sextou, Liba, forte abraço e segue o líder, valeu Sumô. O Gaúcho tá por cá, meu xará, fala aí menino.
7: Boa tarde, Liba, Gaúcho por cá, já sintonizado. Passando aqui para desejar a todos os ouvintes, a todos vocês da rádio aí.
0: Opa!
7: Um excelente fim de semana, que Deus abençoe.
0: É nóis.
7: Tchau, obrigado e segue o líder.
0: Valeu, querido. Valeu, Gaúcho. Bom final de semana. A Elizabeth de Campos, no Jardim Vieira de Moraes, tá ligada, querendo Leonardo. Oferecendo para todos os ouvintes ligadinhos no melhor show sertanejo de nossas tardes. Para a turminha do Jardim Vieira de Moraes, Liba. Segue o líder, ou melhor. Valeu, valeu, Elizabeth de Campos. Vamos para Capão Bonito, porque o Levino tá aqui.
8: Boa tarde, Libório. É o Levino de Capão Bonito. Já que o Baitaca tá aí, tá em Itapetininga, toca pra nós fundo da grota. Segue o líder e vai, Corinthians.
0: Ai, ai. Vai, vai, vai assistir o Baitaca lá ao vivo também, rapaz. Não me perturbe, ceboso, cebudo. Carlinho Gancho tá ligado lá em Tietê. Ele, Carlinho Filho e toda a equipe trabalhando, ouvindo a gente. Alô, Carlinho Gancho. Um abraço pra você, meu amigo. Para o Carlinho Filho também. Obrigado pela audiência lá em Tietê. Trabalhando e na lida, né, Carlinho?
9: Mário, boa tarde. Aqui é o Carlinho Gancho. Manda uma música boa pra nós aqui. E segue o líder, 100% curado.
0: Aí sim, 100% curado. Ele gosta das magias do Liba no baralho, ele gosta. Ô, Maca, o Maca tá aqui. Será que vai chover, Maca? Diga, querido.
10: Liba, aqui é o Maca. Tamo aqui na lida, aqui, ó. Ah, o placar é 5-3. E vamos que vamos, Brasil. Se beber não incomode muito, não. E segue o líder. Valeu, meu querido. Até mais.
0: Falou, garoto. É, eu falei que por áudio não vale, mas ontem ele já mandou aqui digitadinho Brasil 5, Marrocos 3. A Jéssica Santista, é, também tá na parada, que ela diz que vai ser 3-1 para o Brasil amanhã. Tarde, Liba, sextou com o fundo da grota pra nós aí. E segue o líder e vai, Brasil. Que é o fundo da grota? Vai na marginal hoje, vai na marginal. Osmar Antunes, ligado comigo no distrito do Bom Retiro da Esperança. Alô, Osmar, abraço pra você aí, querido. A Fernanda no estúdio Pet tá ligada também. Alô, Fernanda, tudo de bom pra você, querida. Bom final de semana. Pereirão no posto de sementes também tá ligado comigo. Fala aí, Pereirão.
11: Boa tarde, amigo Lima, aqui é o Pereira. Tô passando pra desejar pra você. Volto pro programa, volto pra sexta-feira, volto pro final de semana pra você, seus ouvintes.
0: Ô, garoto, velho, abraço pra você, Pereirão. A gente vai trazer duas agora, certo? Duas agora. Lembrando que ele já tá comigo na campanha de junho também.
11: Segue o líder.
0: Valeu, segue o líder. Valeu, Pereira. Deixa eu ver aqui, agradecendo a todos aqui. Daqui a pouquinho a gente volta com mais participações. Belezinha, belezinha. Deixa eu ver aqui, o Fabinho aqui tá engraçadinho, o senhor também, viu, Fabinho?
12: Boa tarde, Libório, tudo bem?
0: Tudo
12: certo? Libório, hoje é o grande show do nosso amigo aí, o Baitaca, né? Então, aproveitando o momento aí, manda um modão chonado pra nós do fundo da grota.
0: É, você vai ouvir fundo da grota, vai sim, você vai ouvir, lá no Tremembé, lá com o Robinho, com o Robinho. Ó o Thomas aqui também, o senhor também tá engraçadinho, viu, Thomas? Fala, Liba, beleza? Toca fundo da grota, que à noite tem mais fundo da grota e segue o líder. ia tentar levar o Baitaca aí no seu programa, mas ele está ainda na estrada. Vá à noite no show que eu deixo você tirar foto com o Baitaca. É, Thomas, o senhor tá muito... O senhor tá muito hilário, o senhor tá muito pândego. É, tira foto você com o Baitaca. Vai ficar bonito, um japonês e um gaúcho juntos. Marlene, a Marlene tá mandando as modas aqui. Para, o virtual. O namorado dela é virtual, ninguém conhece. É, Thomas, vai. Tome. Ô, Tata Mota, tem dois pedidos aqui, Tatazinho. O Paulo lá do Carvão pediu Chitãozinho. Vamos trazer essa do Chitãozinho lá pro Emerson Duber também, ele é fã da dupla. E quem pediu o Chico Amado Xodó aqui foi o Careca lá do Sarutaiá. O Ney Duber também gosta de ser modão do Chico Amado Xodó aqui, moda boa. Fala, Tatazinho!
13: Fala, Liba! Tata Mota seguindo o líder. Sextou, bebê! Hoje tem Rancho Fundo às 11 da noite. Sábado, encerramento da festa de Santo Antônio às 7 da noite. E Rancho Fundo às 11 da noite. Domingo tem Adega GH Lounge lá no bairro do Pocinho. Manda um abraço aí pra minha mãe, Carmen Mota, Ginete Mota, Doutor Valdir, Xavier, Nilson, Mano do Passeio, Adriano Bomba, Pedalinho, Marcinho, Picaretinha da Antena, Tata Gaguinho, Lona Mota, Jéssica Mota, Fernando Antônio, Marco Bonini, o Vareto, Buio Pena, é todos os audiência aí. Manda um modão pra nós e segue o líder!
0: É moda boa, chonada, melada, trincada e lascada em dose dupla, 60 dias.

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0: 2h18 e meio, 14 horas 18 minutos e meio, show do Liba na sua tarde de sexta-feira, dia dos namorados, dos namoridos e tudo mais, ai, ai, ai. Ai, Zé do céu, puro suco, tá com namorada agora, puro suco tá romântico, tá daqui a pouquinho a declaração de amor de puro suco. Aqui no programa, ai, ai, ai, ai, ai, ai, ai. E você aí, tá com dor? Tá com dor? 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Essa veio pra moer, hein? Veio pra moer. O que o pessoal tá comprando, o que o pessoal tá sentindo de diferença aí, não é bolinho não, hein? 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Você fica, ó, violento, violenta. O que o pessoal tá aí, ó, tá aí aprovando, não é bolinho não, hein? Tá sofrendo dor aí, por que que é? 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E no final do programa hoje, o sorteio de mais duas feijoadas, hein? 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Êxito, velho. Gente boa, menininho. Gente boa, esse menino. Abraço pra você, Zitinho. Sucesso aí, garotinho.
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0: Essa rádio aqui é uma potência que fala.
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0: sério.
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0: Aí colocam um bocozão aqui nesse horário. Aí a gente passa por cima, meu.
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0: Sério, Inácio, o poema é bom, não é não, Inácio?
7: Mais uma noite.
0: Você gostou, Inácio?
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0: E a gente vai agradecendo aqui. Gostou, Inácio? Já sei, já percebi, Inácio, já percebi, filho, já percebi. Agradecendo a todos que participaram hoje, tem muita gente aqui, meu Deus do céu. Quem tá ligado comigo, meu amigo, meu irmão Miguel de Lima, o nosso querido Zé do Céu. Alô, Miguel de Lima, Zé do Céu, fale comigo, cowboy.
8: Boa tarde, meu querido irmão Lima. Tô aqui curtindo esse programa desde o começo. Mandar 60 dias de apaixonado pra acabar com o coração de todo mundo. Um abraço bem grande, bom final de semana pra você, que Deus abençoe muito você, pro Lico, pro Gordadela e pro Haroldo. Um abraço bem grande, meu irmão. Deus te abençoe.
0: Amém. Valeu, Zé do Céu. Alexandre Lara, passando para dar um boa tarde. Tchau, obrigado. E segue líder 2-1 para o Brasil amanhã, Liba. Tá anotado aqui, Alexandre. A Josi de Alambari. Bom final de semana, Liba. Tô seguindo o líder. Samuel Pinheiro. Ai, ai, ai. Bereba, bereba no pedaço.
9: Boa tarde, meu amigo Libório. Boa tarde, seu Zé. Ô, Libório, desculpa do horário. Eu toco um fundão da grota pra mim aqui no Pacaembu Vila. Interessa lá pro Marcão, botão de cadela, beleza? Segue o líder e vai, Corinthians.
0: Quem quiser baitaca hoje, vai no quarto arraiar. Por favor, não me perturbe, meu. Não me amole. Deixa eu mandar uma boa tarde pra Maria de Fátima e Osvaldo na Belo Horizonte. A Maria de Fátima diz, Liba, meu palpite é 3-1 para o... Meu palpite do jogo é 3-1. Abraço e segue o líder. Não falou se é pro Brasil ou se é pra Marrocos aqui, né, ô Maria? Acredito que seja o Brasil, né? Tá dormindo aí também, ô boca aberta. Ô Renato, meu amigo Renato da CCB da Vila Santana. Boa tarde, meu amigo Liba. Tudo bem com você? Sextou, um ótimo final de semana a todos. Manda um modão pra nós aqui na Chacrinha. Estamos trabalhando e ouvindo o seu programa. Deus abençoe sempre e segue o líder. Valeu, Renato! Tudo de bom pra você, pra esposa, toda a família aí, ó. Obrigado pela sintonia. Meu compadre Neto Cabeleireiro Lima, o Baitaca tá na cidade, ele vai passar no seu programa. O senhor também tá bem engraçadinho, né, compadre? O senhor também tá bem faceirinho, tá bem pândego, bem hilário, né? É, ele que passe aqui pra ele ver, ele que passe aqui. O Elinho, o pessoal no Lar São Vicente de Paulo, ouvindo a gente. Liba, Deus abençoe sempre, segue o líder, bom final de semana. Pede César Menotti, Fabiano aqui. Quando der certo, nós encaixa, beleza? Vamos aqui para o zap da Superdifusora. Valdirene, na Vila Rio Branco, mandou boa tarde. O Enivaldo Marques da Chapada Grande, tarde, Liba. Lasca o modão pra nós aí, ó. Para nós aqui, pedreiros da PMI. Será pedreiro da Prefeitura Municipal? Seguindo o líder, jogo do Brasil, 3-1 para o Brasil contra Marrocos. Tá anotado aqui, Nivaldo. Cinquentão, bolão do Tubarão. Repetindo os resultados, pessoal que acertar vai para R$100 no próximo jogo, hein? Somente os que acertarem. Valdemir de Piramboia, Liba, boa tarde. Ótimo final de semana. Seguindo o líder aqui, o André Pintor, falou também.
10: Boa tarde, Liba. Aqui o André Pintor. Manda um Gustavo Lima aí.
0: Ai, ai, ai.
10: Tô um trampo aqui na chapadinha ali. Hã? Tô a pintura aqui.
0: Hã?
10: Segue o líder.
0: Falou, garoto. Falou que não Gustavo Lima. No telão, no telão. A Vera do Jardim Paulista, Liba. Deus abençoe seu final de semana. Amém, amém. O Ângelo de Angatuba falou aqui, Ângelo.
11: Boa tarde, Liba. Ângelo Faxinal. A música Tocanico Tinoco. Magra Ferradura.
0: Grande abraço, Ângelo. José Levino de Ribeirão Grande.
12: Boa tarde, Libório. Aqui é o José Levino, bairro Ferreiros Mato, Ribeirão Grande. Eu quero ouvir uma música bem antiga de novo. E eu quero que coloque na oração das 3 horas. Tá bom? Valeu, Libório. Um bom final de semana.
0: Valeu, querido. Grande José Levino de Ribeirão Grande. O Antônio Camargo do Jardim Paulista, Liba. Estamos ouvindo seu programa aqui no Jardim Paulista. Coloca a gente nas orações. Palpite para o bolão de amanhã, 3-0 para o Brasil. Seguindo o líder. Valeu, Antônio. A Clarice do Jardim Nova Era, Liba. Estamos ouvindo seu programa. Coloca a gente no sorteio. E para o bolão, o resultado é 3... Opa, invertiu. Invertida a coisa aqui. Brasil 0, Marrocos 3. Acredito que não tem ainda esse resultado. Ou se tiver aí, ó... Serão poucos aí, hein? Poucos nesse palpite. Tá valendo, Clarice, tá na parada. Vamos mexer com o boi da funilaria?
13: Boa tarde, meu amigo Libório. Uma ótima tarde de sexta-feira para você e todos os ouvintes. E que você e sua família tenham um abençoado final de semana. Toca um modão pra turminha da funilaria do boi aqui. E ótimas buzinadas para você. Bip, bip, segue o líder.
0: Muito engraçadinho, senhor. Muito engraçadinho. O Rodrigo do Jardim Alvorada, tarde Lima. Toca a música Loira do Carro Branco, seguindo o líder. Valeu, valeu, Rodrigo. A Terezinha Benedita, na Alfredo Maia, também falou.
14: Boa tarde, Lida. Aqui é a Terezinha Benedita, da Alfredo Maia. Manda uma música pra nós aí, Lida. Manda uma moda de viola bem gostosa pra nós aí. Segue o líder.
0: Valeu, Cleide, na Belo Horizonte. Boa tarde, Liba. Boa sorte pra nós brasileiros amanhã. Amém, amém. O Ivan por aqui. Alô, Ivan. Liba, manda uma Amado Batista pra nós aí, ó. Fica com Deus e segue o líder. O Roger Daniel de Oliveira Santos, Jardim Nova Era, falou também, Roger.
15: Fala, Liba. Beleza?
0: Bom.
15: Boa tarde aí a todos. Palpite pro Brasil aí, ó. 2-1 pro Brasil. Beleza? E queria mandar um abraço pro meu pai lá no Taboãozinho, lá na mercearia, lá o Robson. Valeu, segue o líder. Uma boa tarde a todos aí.
0: Valeu, Renato Catraca. Alô, Renato Catraca.
16: Só que qualquer uma aí, Libório. Pra nós, pro Renato Catraca, pro meu irmão Zé Tileco Leco da prefeitura, pra minha mãe Cida e pra toda a família. Deus abençoe. E
0: amém.
16: Vai, vai, vai, vai, vai.
0: Valeu, valeu, tá daquele jeito já o Renato. Tá mais pra lá do que pra cá. O Roger Daniel aí do Jardim Nova Era quer participar do sorteio da feijoada. Tá todo mundo no sorteio aqui, tá bom? Deixa eu agradecer aqui o Manuel Carrascal. Mané, Liba, 2-0 pra Marrocos amanhã, hein? Beleza, tá na parada, tá concorrendo. Baita macho por aqui, Liba. Manda um beijão pra Claudinha. Tá mandando bala num franguinho assado aqui e ouvindo o líder. Abraços para o Peter e o Laurão da Universal lá de Sarapuí. Ela gosta do Edson Hudson, hein, Liba? Ô, Claudinha, separei um Edson Hudson aqui, tá bom? E ela disse que o melhor goleiro do Brasil foi Cláudio Taffarel! Taffarel! Ai, ai, ai, meu Deus do céu! Chega a arrepiar o anel! Deixa eu ver aqui, baita macho, o que diz aqui, baita?
17: Caboclo apaixonado, caboclo apaixonado, hein? Caboclo que não tem paixão, Zé Mané na vida, hein?
0: Valeu, agora o momento batata no programa. Muita gente, hein? Meu Deus do céu, que é isso, Zé do céu? Deixa eu começar com o Gaguinho. Cadê o Gaguinho? Gaguinho é aquele xaropinho que faz gracinha aqui no programa, mas é gago de verdade, viu, tia Tere?
18: Boa tarde, Libório, tudo bem?
0: Tudo.
18: Manda um abraço para todo o pessoal da LM, locações, e pro Digão e pro Lontra. E para todos os ouvintes. E segue, é o líder. E tenha um ótimo final de semana abençoado. Tchau, obrigado.
0: Amém. Amém, amém, tia Tere.
19: Gilson, Neto vai indo aí buscar o celular da linda, maravilhosa.
0: Ah, tá, esse é outro recado. Não sei onde foi parar aqui a prosa da tia aqui. Meu Deus do céu, meu Deus.
19: Liba.
0: Oi.
19: Esse cara é gago mesmo ou ele tá fingindo?
0: Não, ele não tá fingindo não, tem é gago mesmo, é gago. Só a tenda do pai Libório pra consertar ele, viu? Puro Suco, vamos lá então, Puro Suco, para os últimos detalhes. Mentor, que montou esse time de malas aqui.
20: Boa tarde, Libório, aqui é o Mentor. Grande sexta-feira a todos. Ô, Liba. Hoje em dia dos namorados, toca uma música aí do Marcos Roberto, A Última Carta. Mandar um abraço pro Vareta, um abraço pro Elinho do Império Multimarcas, um beijão pra minha namorada, um abraço pro Miltinho e o João lá da Adega da Chapadinha e um pra você, meu querido, e segue o grande líder.
0: Ai, pai do céu, pai amado, cadê o Bisteca Gardenal?
2: Fala, seu lindo da buzina, boa tarde, beleza? Manda uma música lá pro nosso amigo Pomauro, Mortadela, Mr. M, Pai Pedatinho, Pro do Funileiro, pô, Nata Funileiro, pô, meu amigo Pro Suco, pô, meu amigo Pafunso, pô, meu amigo Marco Funileiro, Liba, festa junina, toca pra nós aí, olha a cobra! Tchau, obrigado, coleção 12 por 8, é mentira, bibi!
21: É mentira, cuidado com a cobra, rapaz, cuidado, olha aí, Puro Suco, direto do Teixeira Lima!
22: Atenção, Crenzebeck, I love you! O alô pro Cassinho da primeira serrinha da borracharia, Serra Lirinha, Danilo, Sol, Dona Maria Pirota, Márcio Pisseca, Nero, Lavador, Pai do Pai, Mecânico, Cristiano, Eletrônico, Pujo, João, Turpo, Pafuço. Ô, Liba, já que tá em clima de love you hoje aí, toca aí pra nós aí, Z-Time Mono Plus. E segue o líder, garoto!
21: Ô, Puro, você mal fala a nossa língua, Puro. Você vem querer atacar de francês aí, Puro. Pelo amor de Deus, pelo amor, não judia, Puro, não judia, Puro. Fica de boa.
23: Ah, seu Zé do Buzino, boa tarde. Ah, só vou comentar que digo, Mr. M lá, pai, mudou o time lá, fez escalação contrária lá no São Miguel, lá, ganhou no São Miguel, pai. Ele sabe que o pessoal da CBF já escutaram o programa nosso lá, Libor, pela internet, pra escutar lá, rapaz. Acho que já vai convocar já o Mr. M pra ser técnico na seleção, né, pra seleção brasileira, rapaz. Vai mandar o Tardecerosa embora, rapaz. Vai mandar embora, vai deixar o Mr. M lá pra inverter a cabeça dos homens da Argentina e do Paraguai e do Uruguai, porque os homens é forte, rapaz. É só o Mr. M pra ajeitar aquele pessoal da senhora, amado, segue o líder, bibi.
21: Ai, pai amado, o Puro Suco fazendo declaração de amor aqui, ó, pra namorada, nova namorada dele.
24: Oi, amor, bom dia. Bom. E eu, parabéns pelo dia dos namorados. Eu vou lá no Everardo, vou pegar uns bagres, vamos fazer um cardinho hoje de noite. Pra nós.
25: Oi, amor, bom dia. Tudo bom, e você? Ah, feliz dia dos namoradinhos pra você também, tá bom? É, que vai me dar de presente? Eu calço 36, beleza? E você me apareça com bagre pra você ver se eu não vou fazer singulice, bagre. Mas é só pra tuas ideias mesmo me aparecer hoje com bagre, Alexandre. Você tá brincando com a minha cara, né?
21: Apareça com bagre lá, Puro, apareça.
26: Deus. E me entregou de presente você.
21: A Claudinha do Baita pediu Edson Hudson. Foi Deus, pela data de hoje, ó.

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1: E a gente vai aí dando sequência, 2h47 e meio, na maior audiência da sua tarde. 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Dou um recado legal para você aí também, que está acompanhando o nosso programa. 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

0: Valeu, valeu, Baiano. 16h, hoje tem Mocotó. Esse Mocotó do Baiano é bom, hein? Alô, Daniele Choquete, Liba do céu. Desse jeito não dá, não consigo trabalhar. Tô dando muita risada com esse programa hoje. Não, aqui é só maluco, viu? Viu, o Daniele? A Luísa de Vila Oliveira, oi, boa tarde, querida. Querido, boa tarde, querida, pra você, tá bom? Meu amigo, meu mano, Alexandre Zanani, presidente do CRI. Tarde, Liba, Marrocos 2, Brasil 1, tá registrado aqui. Meu mano Reinaldo Ginês falou que tem um camarada ali no Morro do Alto que tá ligado com a gente também, né, Ginês?
1: Boa tarde, Reinaldo, aí, o Urinaldo aqui do bairro do Morro do Alto.
0: Ah, o Erinaldo, Urinaldo, é alguma coisa assim. Abraço pra você aí, querido, povo maravilhoso do nosso Morro do Alto. Tá, o Elinho pediu para todos os idosos no Lar São Vicente de Paulo. Olha que música linda para fechar a semana, hein? César Menotti Fabiano, tá chorando por quê? Se você tem um Deus na sua vida.

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1: Oração de encerramento para todas as famílias na sintonia. Diego Fernando pedindo orações para o filho Teo Augusto, pai José Fogaça, o Antônio Camargo, ali do Jardim Paulista. Pede orações para ele, para a esposa Clarice. Orações para a dona Nilde, para o seu Paulino ali no Gramadinho, sogros do meu Gabriel. Orações para o compadre Felisbino se recuperando a cada dia, para ele, para a Lu. Com carinho dedicamos as orações para Dona Neuza Fadiga, também as orações, Dona Neuza Rolim no Jardim Itália. Orações de hoje para Diva Brizola em São Miguel Arcanjo, para ela e toda a família. Para o meu amigo Miguel de Lima, o nosso querido Zé do Céu, para o caboclão Zé Vicente, para Inha Camomila, as orações finais. E para os amigos do grupo Escolhidos a Dedo, chegando também na campanha, meu amigo Haroldo, o Hamilton e a dona Diva, Hamilton aposentadão da Câmara Municipal e o Pereirão do Posto de Sementes também. Para todas as famílias, Adalto Som traz o Padre Zezé.

0: você e toda a sua família, todos tenham um abençoado final de semana em nome do Senhor Jesus.
1: Abençoa, Senhor.
0: Vamos lá para os contemplados, então. Uma deliciosa feijoada do Bar do Zito. Vai lá para o Jamilton e a Simone do Jardim Fogaça. Para o Vitor Augusto, lá para toda a família. A deliciosa feijoada. Uma outra feijoada. Vai para o Aguinaldo Lopes. Aí o puro suco ganha uma feijoada. Frango assado para a Terezinha Benedita da Alfredo Maia. E também tem costela aqui para o Maurílio, popular maca. Alô, Maurílio, e a Daniele Choquete ganha o pastel de costela hoje. Bom final de semana a todos, fiquem com Deus e até segunda.
2: Em nome do Pai, e do Filho, e do Espírito Santo. Amém. Pai nosso que estais nos céus, santificado seja o vosso nome. Venha a nós o vosso reino. Seja feita a vossa vontade, assim na terra como no céu. O pão nosso de cada dia nos dai hoje. Perdoai-nos as nossas ofensas, assim como nós perdoamos a quem nos tem ofendido. E não nos deixeis cair em tentação, mas livrai-nos do mal. Amém. Ave Maria, cheia de graça, o Senhor é convosco. Bendita sois vós entre as mulheres, e bendito é o fruto do vosso ventre, Jesus. Santa Maria, Mãe de Deus, rogai por nós, pecadores, agora e na hora de nossa morte. Amém. Glória ao Pai, ao Filho e ao Espírito Santo, como era no princípio, agora e sempre. Amém. Jesus, manso e humilde de coração, fazei o nosso coração semelhante ao vosso. O Senhor esteja convosco. Ele está no meio de nós. A nossa proteção está no nome do Senhor, que fez o céu e a terra. O Senhor Jesus Cristo esteja contigo para te proteger. Esteja à tua frente para te conduzir e atrás de ti para te guardar. Olhe por ti, te conserve e te abençoe. Amém. E a bênção de Deus Todo-Poderoso, Pai, Filho e Espírito Santo, desça sobre vós e permaneça para sempre. Amém.
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0: 5 da tarde, com o maior carinho, sorriso estampado no rosto. 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Sexta-feira, 12 de junho de 2026. Tradicional dia dos namorados. Ah, muito bem, muito bem, muito bem. 12 de junho, sexta-feira, dia dos namorados. Cá estamos na rádio que é feita pra você, queridinha da cidade, em 94.5 FM, onde você participa através do WhatsApp oficial 15996097213. Não deixe de participar, não deixe de enviar o seu recado especial ao amor de sua vida. Pode ser uma ficante, pode ser uma namorada, pode ser a sua esposa, né? É o quê? Não. Tá bom, vai. Juninho, pode ser amante também? Pode, se você considera a sua amante, a sua namorada, fazer o quê, né? Aqui é uma rádio feita pra todos. Muito bem. Todos que se sentem enamorados podem enviar mensagens para o programa do Juninho. Não precisa nem se identificar. Se quiser se identificar também, fica à vontade. 15 996097213. Já por aqui, Agnaldo Puro Suco diz que vai mandar mensagem romântica aqui também. Meu amigo Gaúcho, já tem áudio do meu amigo Gaúcho por aqui, fazendo um convite especial. Já já tem o áudio do Gaúcho. 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
0: 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Ah, já estão mandando até foto aqui, feliz dia dos namorados, meu amor. Olha, arroba Luiz Júnior Cantor, me marca a Claudinha, amada, marcou aqui no Instagram. Será que ela vai mandar áudio também para participar do programa do Juninho? Olha quem tá chegando por aqui, Marquinho, ex-Marco Brasil, agora Marquinho Pacaembu, joia, mandou aqui joia. Ó, tô aguardando o áudio de vocês. Vamos fazer uma tarde romântica? Ah, essa é boa!
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0: 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Olha aí ele, o Fábio Júnior.

0: É, e essas são as mensagens, não são nem imagens, são mensagens, né, Junior? Olha as mensagens que eu já começo a receber aqui no programa Dia dos Namorados. Rafinha!
1: Fala, mano, vai duro na queda.
0: Bom.
1: O Fábio Júnior tocando Fábio Júnior, bicho. Juninho é o Fábio Júnior da Roda Super Difusora. O Júnior, Fábio Júnior da Super Difusora, hein?
0: Que coisa,
1: Fábio Júnior, tocando Fábio Júnior.
0: Tumbei.
1: É. O Júnior ganhando da madrugada, hein? Um caboclo apaixonado, hein?

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Zé Henrique Gabriel, o que combina com você? Que combina?

0: já tem participações. Sai daí não, hein? Tapetininga 3:17. Vamos que vamos, gente!
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0: dos homens das crianças. Tirem as crianças da sala que o bicho vai pegar. Bora. Tarde dos namorados, dia dos namorados. Já teremos a noite dos namorados. Que beleza. Quem tá chegando por aqui, meu amigo Baiano.
1: Ô amigo, seu programa aqui é só modão mesmo.
0: Só modão? Vamos ver o Baiano mandou aqui.
1: Aí, meu amigo Juninho.
0: Bom, Baiano. O
1: programa tá bonito, hein?
0: Oh,
1: só modão.
0: O capricho.
1: Tô aqui na escuta, meu querido.
0: Tamo junto.
1: Tô aqui no Vale São Fernando, no Pacaembu, aqui agora.
0: Legal.
1: Abrimos um comércio aqui, graças a Deus.
0: Perto do Marquinho.
1: Toda sexta-feira a gente faz mocotó.
0: Opa.
1: Já estamos lidando com mocotó pra servir o bicho a partir das 16.
0: Tá. Né? Bom.
1: Que Deus abençoe. Um abraço.
0: Tamo junto.
1: Bom pra você. E segue, Juninho. É o cara.
0: Vamos que vamos.
1: Programa bom, só o modão.
0: Tamo junto. 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
2: Boa tarde, Juninho. Bom,
0: chique.
2: Meu amigo, camarada.
0: Tamo junto.
2: Hoje, à tarde, até as 8 da noite, estaria funcionando, Juninho.
0: Chique.
2: Venha provar o caldo de mocotó.
0: Tem também.
2: Dobradinha. Temos espetinho, porções.
0: Olha que delícia.
2: Arroz carreteiro feito na hora.
0: Uau, cerveja.
2: E aquela cervejinha gelada.
0: Nossa.
2: Um bom vinho. Apareça mais tarde, convida a tua galera aí, Juninho.
0: Vou convidar minha namorada.
2: O público aí pra vir aqui. E sabadão, hein?
0: Sabadão.
2: Sim, não podemos esquecer de sabadão.
0: Copa do Mundo.
2: Jogo
0: Copa
2: do Brasil.
0: Brasil!
2: É. 7 horas da noite.
0: Legal.
2: Trazer a turma pra cá,
0: chega,
2: Juninho.
0: Chega.
2: Convida a galera aí pra vir aqui assistir, ó.
0: Chama.
2: Família Embora Gaúcha aqui.
0: Top.
2: Falou, um abraço, meu querido.
0: 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Tem mensagem. Cadê a mensagem da Tuti? Que eu li no Instagram a mensagem da Tuti. Deixa eu procurar aqui. Tuti, tá aqui, ó. Mensagem da Tuti do Instagram. Postou uma foto aqui. Uma linda foto. Dizendo: 30º dia dos namorados. Com você, te amo infinito, será pra sempre. Ô, Tuti, caprichou, hein? Caprichou nos dizeres, caprichou nas fotos. Show de bola. Hoje vou pegar até mensagem de Instagram aqui, ninguém vai escapar. O Emanuel tá mandando uma mensagem pra sua esposa Elis, dizendo: você é minha eterna namorada. Me irrita todos os dias, mas me acalma à noite. Eita! Que isso, bicho? Pô, esse aqui foi bem. Esse foi bem. Olha, mandaram aqui, Juninho. Onde você prefere? Vamos tocar música aqui, minha gente. Vamos tocar música. Vamos chamar o Daniel e todos os seus amigos para cantar.

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O assunto tá sério hoje, gente. Chegou a vez deles. Leonardo, Eduardo Costa. Seu amor ainda é tudo. Linda canção no seu rádio.

0: Voltamos já! Programa do Juninho. Ainda bem, Tininga, 3h34. Muita música, prêmios e alegria. A melhor hora em seu rádio, 3h34. Programa do Juninho. Vamos que vamos, gente!
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7: Já estamos de volta em Itapetininga, 3:38. Tem muita música, tem a sua participação. É Dia dos Namorados no programa do Juninho.
8: No programa do Juninho, Flashback Sertanejo.
7: Milionário José Rico, meu primeiro amor.

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É o amor, Zezé de Camargo e Luciano.

voltamos já. Rita Pitininga, 3h46. A melhor hora em seu rádio, 3h46. Vamos que vamos, gente!

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e já estamos de volta em Itapetininga, 3h50, mais conhecido como 10 para as 4. Eita, programa doce, tá doce e tanto amor. É, por falar em doce, doce, doce, na noite maçã do amor, Edson e Hudson.

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O amor está no ar. Vamos lá. Renato Catraca, Vila Rio Branco. Fala, Juninho Baitamacho. Estou aqui apaixonado pelo Brasil. Muito bem. Esse aqui tá aguardando o jogo do Brasil ansiosamente. Diz que a única namorada que ele tem é a camisa amarelinha. Muito, muito bom, hein, Renatão Catraca? Abraços também para Isabel e também o seu José da Cataia. Então aqui, ó, eternos namorados. Ela disse que, Juninho, eu e o Zé, ó, que chique. Mais de 50 anos. Mais de 50 anos casados, firmes e fortes, isto, com 3 filhos, com 3 filhas, né? Parabéns aí a Isabel e o seu Zé da Cataia. Luiz Cláudio, lá do Casa Grande. Boa tarde, Ninho. Quero agradecer pela esposa que tenho e desejar a ela todo o sucesso do mundo. Ela trabalha na Clínica São José, em Itapetininga. É a Roseli. Uma mulher fantástica e honesta, com todo amor e carinho, Luiz Cláudio Casagrande. Gustavo Lima canta para os namorados.

0: que vamos, gente!
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0: Já estamos de volta. Ainda Betininga 4 e 4. Muita música tem a sua participação. Tem de Paulo e Paulino. Tarde apaixonada, gente! O amor de primavera, o amor está no ar. É dia dos namorados.

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0: apertar a botina. Boa tarde, Janaína. Cadê a Janaína? Juninho!
1: Boa tarde, Juninho.
0: Boa tarde.
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já estamos de volta em Itapetininga, 4h21. Na tarde dos namorados, no dia dos namorados e na noite dos namorados, Guilherme Santiago.

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0: voltamos já. Eu também te liga às 4h30. Agora já 4h31. Vamos que vamos, gente.
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4: Já estamos de volta em Itapetininga, 4h35. Tem muita música, tem a sua participação e tem o flashback sertanejo.

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0: Voltamos já! Eita, Bertininga, 4h46. A melhor hora em seu rádio, 4h46. Vamos que vamos, gente!
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4h51. Tem muita música, tem a sua participação. Juntos até as 5 da tarde. Dia dos namorados, vamos que vamos! Programa do Juninho. Jorge Matheus.

0: Deixa eu dar uma dica especial pra vocês aqui. A Tuti vem contar na realidade. Tuti, boa tarde.
1: Juninho. Oi. Boa tarde, meu querido. Bom. Obrigada pela participação aqui que você me permitiu fazer.
0: Vamos lá.
1: Pra fazer um pedido muito especial pro pessoal dar uma passadinha.
0: Ah.
1: Amanhã, sabadão, legal, das 9 às 14 horas.
0: Show.
1: No Alto Posto Costa e Barros, na Marginal, do ladinho do Center Park.
0: Legal.
1: Que a gente vai estar fazendo uma ação social lá, vendendo alface e rúcula. A R$3 cada.
0: Barato, barato.
1: Isso mesmo. A gente recebeu uma doação do Hidropônico Calderaro e eles deram vários pés de alface e rúcula. A gente vai vender por R$3 cada e vai reverter toda a verba pro projeto que eu participo todo dia praticamente, que é o Sexta é Nós. Então estaremos com uma ação social neste sábado, das 9 às 14 horas, vendendo alface e rúcula a R$3 a unidade. Pra tudo em prol ao Sexta é Nós, tá bom? Isso aí é uma ação graças a Hidropônico Calderaro, que fez essa doação. E eu conto com você. Dá uma passadinha lá. Muito obrigada, Juninho. Beijo.
0: Olha, gente, que dica top. 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Valeu, Tuti!

0: Dorival.
1: Dorival Dantas, Fortaleza. O que, Guilherme?
2: Coisa boa.
3: Mas, cara, bom. Obrigado. Ó.
4: Pois é, o programa de Juninho vai ficando por aqui. Sexta-feira, 12 de junho, tarde dos namorados. Estamos aguardando.

0: Agora a Noite dos Namorados, e quem vai trazer todas as notícias que pode envolver aí, né, o seu relacionamento, o seu rolezinho de logo mais, pra onde que você pode ir tranquilo, pra onde que pode ser que chova, pra, né, a gente quer que chova na sua horta nessa noite de sexta-feira. Tá chegando o Giro de Notícias com ele, Antônio Rodrigo, e eu fui!
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1: Boa tarde, ouvinte Super Difusora. Sexta-feira, 12 de junho de 2026. O povo tá apaixonado hoje, hein? Hoje é dia dos namorados. Sexta-feira, 12 de junho. Temperatura, neste momento, 20 graus. A partir de agora, você fica antenado, atualizado comigo, Antônio Rodrigo, aqui no Giro Super Difusora. Vamos dar um giro no que aconteceu ou está acontecendo na cidade, na região, no Brasil e no mundo. E lembrando sempre que o WhatsApp da Super Difusora está aberto para sua participação também, viu? O WhatsApp da Super Difusora é o 15996097213. 15996097213. Você que está pelas ruas da nossa cidade, da nossa região, flagrou aí alguma intervenção, alguma obra, alguma coisa, manda aqui pra gente, manda aqui pra mim. Eu vou estar de olho no WhatsApp aqui, assim você me atualiza e atualiza também a grande audiência da Super Difusora FM. Sexta-feira, 5 horas, 3 minutinhos. Aumenta o volume do rádio porque o Giro Super Difusora está começando.
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1: E a gente já começa com atualização aqui de informações de obras na cidade. A Prefeitura de Itapetininga informou uma alteração no cronograma das obras de recapeamento da Avenida Venceslau Brás. Inicialmente previstas para começar na próxima segunda-feira, dia 15, as obras foram adiadas para terça-feira, dia 16 de junho, por causa da previsão de chuva. Os serviços serão realizados no trecho entre as ruas Benedito Leonel Ferreira e José Maria Carvalho Xerenga. Segundo a Secretaria de Obras, o recapeamento será executado por etapas e contempla mais de 11.300 metros quadrados de novo asfalto nos dois sentidos da avenida. O projeto também inclui a construção de rampas de acessibilidade e sarjetões para melhorar o escoamento da água, contribuindo para a mobilidade urbana e a segurança de motoristas e pedestres. A previsão é que os trabalhos sejam concluídos em cerca de 20 dias e o investimento é de quase R$800 mil. Durante a execução das obras, os desvios de trânsito estão devidamente sinalizados pela Secretaria de Trânsito. A orientação é para que os motoristas redobrem a atenção, utilizem vias alternativas sempre que possível e evitem estacionar veículos nos trechos em obras para não prejudicar o andamento dos serviços. A sinalização horizontal da avenida será realizada após a conclusão de toda a intervenção. Então, reforçando, as obras que estavam previstas para começar na segunda-feira, dia 15, foram adiadas para terça-feira, 16 de junho. Super Difusora, 5 horas, 5 minutos. E o posto de atendimento ao trabalhador, o PAT de Itapetininga, oferece na próxima segunda-feira, dia 15, um total de 266 vagas de emprego. São 125 oportunidades para candidatos sem experiência, 117 para quem já possui experiência, 4 vagas para jovem aprendiz, 10 vagas de estágio, 1 oportunidade destinada à pessoa com deficiência e outras 9 para atuação na região. Os interessados devem comparecer ao PAT com RG, CPF, carteira de trabalho e comprovante de residência. O atendimento é realizado de segunda a sexta-feira, das 9 da manhã às 5 da tarde, na rua Monsenhor Soares, 251, no centro de Itapetininga. E a gente segue falando de oportunidade aqui. É que o Polo da Universidade Aberta do Brasil, o Polo UAB de Itapetininga, está com inscrições abertas para 2 cursos técnicos gratuitos oferecidos pelo Instituto Federal do Sul de Minas Gerais. As oportunidades são voltadas para quem já concluiu o ensino médio e deseja ampliar a qualificação profissional por meio da modalidade de educação à distância. Para o segundo semestre de 2026, estão disponíveis vagas para os cursos técnicos em segurança do trabalho e técnico em qualidade, áreas que têm ganhado cada vez mais espaço no mercado de trabalho e na gestão de empresas e órgãos públicos. Os cursos são gratuitos e contam com apoio apoio presencial do Polo UAB de Itapetininga, permitindo que estudantes da cidade e da região tenham acesso à formação profissional sem precisar se deslocar para outros municípios. As inscrições podem ser feitas até sexta-feira que vem, dia 19 de junho, exclusivamente pela internet. O processo seletivo será realizado por sorteio eletrônico e a taxa de inscrição é de apenas R$ 10. Segundo a Secretaria Municipal de Educação, a iniciativa busca ampliar as oportunidades de formação profissional e contribuir para a qualificação da população de Itapetininga. Mais informações e inscrições estão disponíveis no portal do Instituto Federal do Sul de Minas Gerais, que é o portal.if de Instituto Federal Sul de Minas.edu.br. Então, repetindo, portal.if Sul de Minas.edu.br. Superdifusora 5 e 7. O IBGE abriu hoje as inscrições para um processo seletivo simplificado com 8.238 vagas temporárias em todo o país para atuação no 12º Censo Agropecuário, Florestal e Aquícola. As oportunidades são para candidatos com ensino médio completo, com salários que variam de R$ 2.128 a R$ 4.008, além de benefícios como auxílio alimentação, auxílio transporte, férias e 13º proporcionais. Na nossa região, há uma vaga disponível para Itapetininga e também uma vaga para Tatuí. As inscrições devem ser feitas exclusivamente pela internet até o dia 1º de julho e a taxa é de R$ 53. A seleção será por meio de prova objetiva, marcada para o dia 27 de setembro. Os contratos terão duração inicial de até 12 meses, podendo ser prorrogados conforme a necessidade do IBGE. Mais informações e inscrições estão disponíveis no site do Instituto Brasileiro de Formação e Capacitação, o IBFC. Você pode acessar o concursos.ibfc.org.br. Superdifusora 5 e 9 é a Superdifusora divulgando diversas oportunidades de emprego e capacitação para você encontrar a sua e proporcionar qualidade de vida para você e sua família. Superdifusora 5 e 9, bora começar o giro na música.

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2: Super Difusora 5:19. E o quarto Arraiá Solidário de Itapetininga segue hoje, sexta-feira, Dia dos Namorados, com uma das atrações mais aguardadas da programação. O cantor Baitaca sobe ao palco às 21h na Marginal do Chá. Os portões serão abertos às 6 da... daqui a pouquinho, às 6. Além do show, o público poderá aproveitar as barracas de comidas típicas, artesanato e demais atrações da festa que beneficia 16 entidades sociais do município. No sábado, a programação começa às 14h e inclui o encontro de troca de figurinhas da Copa do Mundo, que vai acontecer das 15h às 17h em um espaço preparado especialmente para colecionadores de todas as idades. A participação é gratuita. E também no sábado haverá a transmissão da partida entre Brasil e Marrocos com super telão às 19h, seguida pelo show do grupo Cara Metade às 22h30. O encerramento será no domingo com o show do grupo Tradição às 21h. Com entrada gratuita, amplo estacionamento público e estrutura coberta, incluindo praça de alimentação e área de shows, o Arraiá Solidário segue até domingo na Marginal do Chá e tem expectativa de receber cerca de 20 mil pessoas durante os 4 dias de evento. É hoje, hein? 21h, Baitaca sobe ao palco do quarto Arraiá Solidário de Itapetininga.
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2: E a Copa do Mundo, vamos falar de futebol agora, né? Porque a Copa do Mundo, o maior evento esportivo, está acontecendo. E Ednei Beltrame vem trazer detalhes não só do Brasil, mas do que está acontecendo em tempo real no maior evento esportivo do mundo. Ednei Beltrame, boa tarde.
3: Muito boa tarde para você, Antônio Rodrigo. Muito boa tarde para você ligado no Giro Super Difusora. Começamos falando que amanhã tem a estreia do Brasil na Copa do Mundo de 2026 contra Marrocos, com transmissão da Bandeirantes aqui na Super Difusora FM. A narração será de Ulisses Costa e os comentários ficarão por conta de Cláudio Zaidan, Neto e Leandro Quesada. A cobertura começa 1h com o Concentração, com a apresentação de Ricardo Capriotti. O retrospecto em Copas do Mundo contra seleções africanas é bem favorável ao Brasil. A única derrota aconteceu justamente no último Mundial. Na terceira rodada da fase de grupos da edição de 2022, já classificado para as oitavas de final, o técnico Tite colocou em campo um time reserva e foi derrotado por 1-0 para a seleção de Camarões. Nas outras 7 partidas, o Brasil saiu vitorioso em todas. O Marrocos, adversário da estreia de amanhã, enfrentou a seleção brasileira na segunda rodada em 1998 e perdeu por 3-0. Ronaldo, Rivaldo e Bebeto balançaram as redes para o Brasil. Além de Camarões e Marrocos, a seleção brasileira já derrotou Zaire por 3-0 em 1974, Argélia por 1-0 em 1986, Gana por 3-0 também em 1986 e Costa do Marfim por 3-1 em 2010. Além de Brasil e Marrocos amanhã, a agenda do Mundial está recheada, hein? Nesse momento estão jogando Canadá e Bósnia. Neste momento, 16 minutos do segundo tempo e os canadenses estão perdendo em casa por 1-0. Ontem, na abertura, México 2, África do Sul 0. Coreia do Sul 2, República Tcheca 1. Hoje, 10 da noite, com transmissão da Superdifusora FM, tem Estados Unidos e Paraguai. Amanhã, sábado, além de Brasil e Marrocos, Catar e Suíça, Haiti e Escócia. Domingo serão 5 partidas, hein? Austrália e Turquia, Alemanha e Curaçao, Costa do Marfim e Equador, Holanda e Japão, Suécia e Tunísia. Por isso por hoje é isso, Antônio Rodrigo e ouvinte. Excelente fim de semana. Ednei Beltrame, falando de futebol, de Copa do Mundo, de seleção brasileira, aqui no Giro Super Difusora.
2: Valeu, Ednei Beltrame, muito obrigado por todas essas informações, inclusive acompanhando a Copa do Mundo em tempo real. 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Superdifusora 5:24, bora dar mais um giro na música.
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1: Super Difusora 5:36. Leitores, colecionadores e amantes da cultura têm um encontro marcado amanhã na Praça do Rosário, em Itapetininga. O projeto Viagem com os Livros comemora 10 anos de atividades com uma programação especial aberta ao público. O evento acontece das 2 da tarde às 8 da noite e contará com venda de livros a partir de R$1, além de uma feira criativa com cerca de 25 expositores, entre artistas, artesãos, brechós, colecionadores e empreendedores locais. A programação também terá música com o DJ Arimateia e diversas atrações voltadas à valorização da cultura, da leitura e da economia criativa. A comemoração será realizada na banca do projeto Viagem com os Livros, na Praça do Rosário, com entrada gratuita. Superdifusora 5:36:50.
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1: Plena sexta-feira de Dia dos Namorados, ela não poderia deixar de estar aqui para trazer o lado da música que ninguém te contou ainda. Hoje o quadro está temático e vamos abrir agora o microfone do Giro Super Difusora para Beatriz Abrão. Boa tarde, Beatriz.
2: Boa tarde, Antônio. Boa tarde para você, ouvinte, que está aí nos acompanhando nessa tarde. Muito obrigado pela companhia de sempre. Eu quero aproveitar para lembrar que você pode participar da nossa programação mandando a sua sugestão de música pelo WhatsApp da rádio, né, Antônio?
1: É isso mesmo, pelo WhatsApp, pelo Instagram. O WhatsApp da Superdifusora é o 15996097213 e o Instagram é o @superdifusoraoficial. Manda pra cá e quem sabe...
2: Quem sabe a sua música favorita não aparece por aqui nos próximos programas.
1: Ainda mais hoje, que é o Dia dos Namorados, e você tem uma música que marcou a sua vida e a de seu par, pode conhecer a história dela aqui. Fique à vontade, Beatriz.
2: É verdade, Antônio. Pessoal, inclusive, não estranha a minha voz, que eu tô um pouco rouca hoje, mas já que hoje é Dia dos Namorados, hoje vamos falar de uma canção que se tornou um verdadeiro hino do amor no Brasil. Uma música que atravessou gerações, que embalou namoros, casamentos e declarações de amor por mais de 3 décadas. A história de hoje é sobre É o Amor, o maior sucesso de Zezé de Camargo e Luciano. Lançada em 1991, essa música mudou completamente a vida dos irmãos goianos. Embora a dupla já estivesse tentando conquistar espaço na música há alguns anos, foi É o Amor que abriu as portas do sucesso nacional. Mas a história dessa canção é ainda mais interessante do que muita gente imagina. Durante muitos anos, o público acreditou que a música havia sido escrita para então esposa do Zezé de Camargo, a Zilu. Essa versão ganhou ainda mais força depois do lançamento do filme Dois Filhos de Francisco, em 2005. Só que anos depois, o próprio Zezé revelou que essa história não era verdadeira. Segundo ele, a inspiração surgiu depois de ouvir a música Negue, interpretada por Maria Bethânia. Um trecho da canção ficou ecoando na sua cabeça e aquilo despertou uma ideia. Quando chegou em casa, pegou o violão, sentou para compor e começou a escrever. Foi aí que nasceu um dos versos mais conhecidos da música brasileira. Eu não vou negar que sou louco por você. E a partir desse primeiro verso, a música começou a surgir naturalmente. Segundo Luciano, praticamente toda a composição ficou pronta em menos de uma hora. A única parte que demorou mais foi justamente o refrão. Zezé passou boa parte da madrugada procurando a frase perfeita, até encontrar aquele trecho que se tornaria eterno. É o amor que mexe com a minha cabeça e me deixa assim. Mas escrever a música era apenas o começo. Ainda faltava fazer o Brasil inteiro ouvir aquela canção. E é aí que entra uma figura fundamental nessa história, seu Francisco, o pai da dupla. Foi ele quem acreditou nos filhos quando quase ninguém acreditava. Foi ele que investiu tempo, dinheiro e esperança para transformar aquele sonho em realidade. No dia 19 de abril de 1991, seu Francisco levou pessoalmente uma fita cassete com a gravação da música para uma rádio de Goiânia. Naquele momento, ninguém imaginava que aquela fita carregava um futuro clássico da música brasileira. A canção começou a tocar e a reação foi imediata. Os ouvintes começaram a telefonar para a rádio pedindo para ouvir a música novamente. As emissoras vizinhas passaram a tocar também. E em pouco tempo, É o Amor estava conquistando o estado de Goiás, depois o Centro-Oeste e logo em seguida o Brasil inteiro. O sucesso foi tão grande que o álbum de estreia da dupla vendeu cerca de 1 milhão de cópias. Um número impressionante para a época. especialmente para dois artistas que ainda estavam começando. Da noite para o dia, Zezé de Camargo e Luciano se tornaram um dos maiores fenômenos da música sertaneja. Mas a história de É o Amor não terminou nos anos 90. Muito pelo contrário, a música só continuou crescendo e, ao longo dos anos, recebeu mais de 70 regravações. Foi interpretada por artistas de estilos completamente diferentes, entre eles Maria Bethânia, Raça Negra, Fábio Júnior, Bruno Marrone e muitos outros. A canção também ultrapassou fronteiras do Brasil, ganhando versões em idiomas como hebraico e russo, algo raro para uma música sertaneja brasileira. Outra curiosidade interessante é que É o Amor acabou se tornando mais do que só apenas um sucesso musical. Ela virou trilha sonora de inúmeras histórias reais, pedidos de casamento, primeiras danças, comemoração de bodas e momentos especiais vividos por milhares de famílias brasileiras. Talvez porque a letra fale de um sentimento universal, algo que todo mundo já viveu, ou ainda espera viver. Aquela sensação de estar apaixonado, de pensar em alguém o tempo todo, de sentir o coração acelerar e de perceber que a vida ficou diferente por causa de uma pessoa. Mais de 30 anos depois do lançamento, É o Amor continua emocionando gerações. Continua tocando nas rádios, continua sendo lembrada em listas de músicas mais marcantes da história do sertanejo e continua fazendo exatamente aquilo que sempre fez, falando sobre o amor, de uma forma simples, sincera e atemporal. Porque algumas músicas envelhecem, mas outras se tornam eternas. É o Amor certamente faz parte desse grupo. E agora, quero dedicar aqui também para você que tem aí seu par romântico e quer dedicar para ele, e pro meu próprio par, né, pro André, do ano de 1991, É o Amor, de Zezé de Camargo e Luciano.

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4: Super Difusora, 5 para 6 da noite, 5h55. E às vésperas da estreia da seleção brasileira na Copa do Mundo, uma pesquisa mostra que a confiança do brasileiro no time ainda está longe da unanimidade. A maioria dos entrevistados não acredita que o Brasil vai conquistar o tão sonhado hexacampeonato, mas o otimismo cresceu em relação aos últimos meses. Quem traz os detalhes desse levantamento é a repórter Fabiola Altran.
5: A maioria da população está descrente que o Brasil será campeão da Copa de 2026. De acordo com uma pesquisa Quest, 56% da população não acredita que o país vai levar o título. Já 35% acha que seremos hexa. 9% dos entrevistados não souberam ou não quiseram responder. Ao mesmo tempo em que a maioria não aposta na vitória do Brasil, aumentou o otimismo em relação a abril, na pesquisa anterior. 25% dos participantes achavam que levaríamos a Copa. Para esse levantamento, a alta foi de 10 pontos percentuais. Porém, caiu a porcentagem de quem não vê o Brasil campeão. Antes era de 68% e agora ficou em 54%. Isso ocorreu em todas as regiões brasileiras e faixas de renda da pesquisa.
4: E o Giro Super Difusora fica por aqui. Desejo a você um excelente final de semana. Aproveite seu amor, aproveite a Copa, aproveite a festa junina. Até breve!
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1: Boa noite, amigos ouvintes da Super Difusora FM. Hoje vou ler a vocês um pensamento de Santa Teresinha do Menino Jesus. Disse ela certa vez: viver de amor é navegar sem cessar, semeando paz, alegria em todos os corações, a caridade. Eis a minha única estrela. A caridade é a minha única estrela. A sua luz eu navego sem rodeio. Meu lema está escrito na minha vela: viver de amor. Lindo, né? Vamos procurar imitá-la pedindo a sua ajuda. A reflexão da palavra de hoje é tirada do Evangelho de Mateus, capítulo 11, versículos de 25 a 30, que assim diz: porque aquele tempo Jesus pronunciou estas palavras: eu te bendigo, Pai, Senhor do céu e da terra, porque escondeste estas coisas aos sábios e entendidos e as revelastes aos pequenos. Sim, Pai, eu te bendigo, porque assim foi do teu agrado. Todas as coisas me foram dadas por meu Pai. Ninguém conhece o Filho senão o Pai, e ninguém conhece o Pai senão o Filho, e aquele a quem o Filho quiser revelá-lo. Vinde a mim, vós todos que estáis aflitos sobre o fardo, e eu vos aliviarei. Tomai meu jugo sobre vós e recebei minha doutrina, porque eu sou manso e humilde de coração, e achareis o repouso para as vossas almas, porque meu jugo é suave e o meu peso é leve. Amigos ouvintes, ouçamos agora a reflexão pelo Padre Elcio Roberto.
2: Queridos irmãos e irmãs sintonizados na Rádio Super Difusora, hoje sexta-feira, dia 12 de junho, hoje dia dos namorados, né? Nós queremos rezar por todos os namorados, por todos aqueles que se preparam através do namoro para a vida matrimonial. Hoje é véspera de Santo Antônio, dia de Santo Antônio. Amanhã celebramos Santo Antônio de Pádua. E também hoje é dia do Sagrado Coração de Jesus. Jesus, manso e humilde de coração, fazei o nosso coração semelhante ao vosso. Que o Sagrado Coração de Jesus nos abençoe e de fato nos dê cada vez mais um coração semelhante ao dele. Partilhando a palavra de hoje que acabamos de ouvir, Jesus eleva uma prece de gratidão ao Pai por ter escondido sua mensagem aos sábios e tê-la revelado aos pequeninos. Os sábios e entendidos já têm uma ideia formada e não conseguem se abrir à novidade do reino. Provavelmente não lhes interessam as propostas do mestre periférico de Nazaré. É difícil mudar a mentalidade de quem se fecha em si mesmo, considerando-se autossuficiente e acima dos outros. Jesus agradece, principalmente porque os pequeninos estão disponíveis para acolher essa novidade e seguir seus passos. Os pobres e pecadores ocuparam um lugar importante no coração do Mestre, que está cheio de amor misericordioso para os deserdados da vida. Jesus nos diz que nossa vida deveria ser sempre leve e feliz. Que nós tenhamos sempre um coração aberto para acolhermos, né, a novidade do reino, a novidade de Jesus trazido a nós. Que nós possamos, com simplicidade, com fé, termos sempre um coração aberto para, sim, acolhê-lo na vida de cada um de nós. Rezemos. O anjo do Senhor anunciou a Maria, e ela concebeu do Espírito Santo. Ave Maria, cheia de graça, o Senhor é convosco. Bendita sois vós entre as mulheres, bendito é o fruto do vosso ventre, Jesus. Santa Maria, Mãe de Deus, rogai por nós, pecadores, agora e na hora de nossa morte. Amém. Eis aqui a serva do Senhor, faça-se em mim segundo a vossa palavra. Ave Maria, cheia de graça, o Senhor é convosco. Bendita sois vós entre as mulheres, bendito é o fruto do vosso ventre, Jesus. Santa Maria, Mãe de Deus, rogai por nós, pecadores, agora e na hora de nossa morte. Amém. E o Verbo de Deus se fez carne e habitou entre nós. Ave Maria, cheia de graça, o Senhor é convosco. Bendita sois vós entre as mulheres, bendito é o fruto do vosso ventre, Jesus. Santa Maria, Mãe de Deus, rogai por nós, pecadores, agora e na hora de nossa morte. Amém. Rogai por nós, Santa Mãe de Deus, para que sejamos dignos das promessas de Cristo. Oremos. Derramai, ó Deus, a vossa graça em nossos corações, para que, conhecendo pela mensagem do anjo a encarnação do vosso Filho, cheguemos por sua paixão e cruz à glória da ressurreição. Por Cristo nosso Senhor. Amém. E que desça sobre você, sua família, sobre o final de semana que virá, a bênção do Deus Todo-Poderoso, Pai, Filho e Espírito Santo. Amém.
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4: Boa noite! Sexta-feira chegou e hoje encerramos a semana repleta de inspiração. Eu sou Antônio Luiz e estamos falando sobre a história do meu xará, Antônio Andrade de Medeiros, o seu Medeiros, que, aos 102 anos, continua mostrando que envelhecer também pode ser sinônimo de movimento, alegria e propósito. Em entrevista a Juliana Fernandes, seu Medeiros falou sobre como a prática de exercícios contribui para a autoestima, a felicidade e o bem-estar da pessoa idosa.
5: A atividade física é um complemento da nossa boa saúde, da nossa vida com boa saúde, com boa disposição, bom discernimento e boa disciplina. No campo social, a vida material, ela necessita desse movimento, de uma academia bem organizada, bem assessorada, bem orientada, para que tenhamos uma vida saudável, uma vida cheia de perseverança e de bons princípios.
6: E o senhor se sente mais feliz, mais bonitão, assim, mais saudável no dia a dia?
5: Aí eu me sinto assim, mais fortalecido na vida, mais saudável, mais com objetivos melhores de vida, buscando sempre um horizonte assim, agradável, florido, cheio de coisas bonitas, coisas naturais da vida.
4: Uma mensagem simples, mas poderosa. Nunca é tarde para cuidar de si mesmo. Lembrando que a entrevista completa está disponível no nosso canal do YouTube, @superdifusoraoficial. Eu volto na semana que vem com a continuação desta história cheia de inspiração. Desejo a você e sua família um excelente final de semana e que todos todos tenham a disposição de seu Medeiros para se movimentar e cuidar do corpo, adquirindo longevidade. Aos namorados, inclusive casais idosos, desejo um feliz Dia dos Namorados. Não saia dos 94,5 da Superdifusora, pois Ednei Beltrame está chegando com o que é sucesso nas rádios. Vai começar o Top 10 Brasil e as músicas mais tocadas na semana em todo o país. 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
1: Muito obrigado, Antônio Luiz, lenda do jornalismo, comandando o Cuidado Idoso. Muito boa noite para você ligado na Super Difusora FM. Eu sou Ednei Beltrame e apresento a partir de agora o desfile das 10 músicas mais tocadas da semana em todo o Brasil. Pode subir o volume do rádio, porque tem 10 músicas na sequência sem intervalo. É a nossa viagem por mais de 5 mil emissoras em todo o território nacional. Sextou com S de sucesso. Hoje é dia 12 de junho, dia dos namorados. E a gente fecha a semana com novidade na programação. Embora a canção já estivesse sendo executada há algum tempo nas rádios brasileiras, Direitos Iguais é a nova música de trabalho da cantora Simone Mendes e assume a nona posição da semana. 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Aumente o volume da caixinha. Está começando.
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1: Sete horas 32 minutos, boa noite a você que está na Bandeirantes nesta sexta-feira. Coisa linda! É, ela chegou, mas peraí, Preto, você pega outra cadeira, essa daí não dá, essa não pode, essa não, essa não, essa não vai ficar desigual, né? Isso, não, você já tá aqui, Alexandre, calma, o Pretzel já está aqui, acabou de chegar, de desembarcar da nossa gloriosa coletiva do Ancelotti, do Vinícius Júnior, lá no MetLife, e ele vai lá e falar, trazer a impressão dele dessa entrevista coletiva. Vamos chegar um pouquinho para lá, para o Alexandre Pretzel poder se acomodar aqui. Um pouquinho para lá, para ele poder se acomodar aqui. Ô, gente, programa ao vivo é assim. Vocês estão achando que é moleza? Programa ao vivo é assim mesmo, né? A gente vai ajustando na hora, porque o Pretzel acabou de chegar da entrevista coletiva no MetLife Stadium. Todos bem aí, senhores? Ó, eu já vou... Deixa eu falar já logo de cara para vocês, todos. Vocês hoje não vão ficar falando aqui igual o Homem da Cobra, porque o programa hoje está mais curto. Nós vamos até às 8h30 da noite. Então, todos aqui compactos, concisos e objetivos. Senão, ninguém vai falar nada. Então, por favor, respeitem este comando aqui. Senão não vai ter programa, tá bom? Tudo bem, Quesada?
2: Sim, boa noite. Sim, senhor, boa noite.
1: Tudo
2: depois
1: bem,
2: essa pedrada aí, depois
1: dessa boca, é o seguinte, senão não vai, vocês vão ficar fazendo gracinha aí, não vai ter programa. E eu quero saber o que é que o Ancelotti falou. Eu não ouvi ainda o Mister depois da coletiva. O Pretzel acabou de chegar aqui do MetLife Stadium.
2: Chegou atrasado.
1: Quanto tempo demorou do MetLife até aqui, Pretzel?
3: 44 minutos.
1: 44.
3: No momento que a gente saiu.
1: É porque tem trânsito hoje, é sexta-feira aqui, né?
3: Mas nesse meu primeiro saque eu quero falar da minha consternação, porque lá do corredor eu ouvi o Capelano dizer, o Pretzel não vem. Então, vocês fizeram uma fileira de 3 pessoas, por isso que eu demorei para me acomodar aqui e ficar aqui. Eu quero dizer que quanto menos tu espera, aí que eu chego.
1: É verdade, é verdade assim, que você tomou 2 multas para chegar aqui no horário,
3: não,
1: certo?
3: Não. Aliás, eu quero elogiar Marcelo Cruz pela eficácia dele. É. Uma velocidade absolutamente normal, mas certo, com grande desempenho automobilístico.
2: Eu cheguei e falei assim, nossa senhora, o Pretzel não vem hoje. Aí o Quesada, uhul! Você ouviu, né? Você ouviu.
3: Isso é praxe desde a época que a gente fazia só os dois.
1: Ai, meu Deus. Ó, deixa eu explicar uma coisa importante aqui. Então, eu já estou abrindo o chat aqui do nosso YouTube, youtube.com/radiobandeirantesoficial, e muita gente que nos acompanha pelo YouTube, no exterior. Então, tem gente perguntando aqui por que é que não tem a transmissão no YouTube com a bola rolando durante os jogos. Essa é uma imposição, gente. Não é? A gente não pode transmitir som e imagem da Bandeirantes com a bola rolando nos jogos da Copa do Mundo. Não é? É uma imposição, infelizmente não é possível, mas quando para a bola, a gente volta com imagem, com áudio e vídeo para o YouTube, como estamos agora, com a nossa live no YouTube, youtube.com/radiobandeirantesoficial. Não pode, YouTube é completamente bloqueado para fora do território nacional, né? Fora do Brasil, o YouTube é completamente bloqueado, exatamente porque é uma imposição legal.
2: É uma frescura, legal. Né? É uma frescura, sabe por quê?
1: É uma imposição legal,
2: né, João? Eu vou usar um termo chucro aqui, tá? Não entendam mal o que eu vou falar, é uma orgia o que as pessoas fazem no YouTube. Porque o Capriotti, ele faz lá o Capri Run dele, e aí o fulaninho Run, ele vai pegar o seu conteúdo, vai recortar, vai pôr no canal dele, vai ter às vezes mais visualização que você, vai monetizar em cima da sua imagem, do seu trabalho, e não toma strike, não toma ban, não toma nada do YouTube.
1: Mas a gente tem
2: direito de transmissão para mostrar a nossa cara, não pode.
1: Mas aí eu vou explicar tecnicamente. Porque aí é uma questão de contrato com a FIFA, não tem a ver com o YouTube.
2: Não, tudo bem, a crítica é na FIFA também. A gente pagou e não pagou barato pra ter gente de transmissão. Calma, não. Você está passando pano pra FIFA, eu não vou passar pano pra FIFA. Tá errado.
1: Não vamos falar disso.
2: Tá errado. Isso aqui é questão contratual. Paga caro e não pode fazer nada. É assim que funciona.
1: O senhor tá falando.
2: Não pode tirar foto do estádio, não pode fazer vídeo, não pode. Ai, tá da FIFA zona. Vamos dormir.
1: Sem conhecimento de causa. Isso eu não tenho conhecimento pra falar.
2: O senhor ama a FIFA.
1: Não,
2: amo Infantino.
1: Vamos lá, atenção, Pretzel, vamos lá. Vamos falar aí de Carlo Ancelotti, Vinícius Júnior, coletiva de agora a pouquinho, lá no MetLife Stadium. Vamos lá.
3: Eu vou dizer para vocês, foram duas entrevistas, viu? Insípidas e inodoras as entrevistas, certo? Dessa brincadeira que a gente está falando, porque o Vinícius Júnior, sabe quando o cara vai para uma entrevista e viu, ele deve mandar uma mensagem para alguém, que saco isso aqui, cara, certo? Porque ele queria se livrar das perguntas rapidamente, foi uma entrevista muito rápida, porque não foram poucas perguntas.
2: Perguntaste, irmão?
3: Consegui. Né? Um braço da CT, né?
2: O quê? Pro Vini você perguntou?
3: Perguntei pro Vini.
2: Sobre a Virgínia, não?
3: Nem sabia disso. Fiquei sabendo agora que falaram. Que
1: Virgínia.
3: Nem sabia disso.
1: Não tem mais romance Vinícius Júnior e Virgínia.
3: Parece que reataram.
2: Parece que reataram. Trocaram o coraçãozinho no Instagram.
1: Isso aqui é um debate esportivo, não um debate de fofoca.
3: Não quer dizer nada.
1: Vai lá no Léo Dias pra ficar sabendo disso aí.
3: Quando o Ulisses posta alguma coisa, a gente deixa um coração lá também.
2: Você coloca o likezinho?
3: Claro, porque o like.
2: Eu dou um dislike.
3: Dá um dislike. Mas dito isso, vamos ouvir só duas, certo? Porque assim, ó, não teve muita coisa de diferente, tá? E outra, muitos marroquinos querendo participar. E antes do Vinícius Júnior e do Ancelotti, o Hakimi deu entrevista, certo? E o Hakimi disse o seguinte, ó, o marroquino perguntou pra ele, você acha que existe um equilíbrio no jogo ou o Brasil é favorito? Pergunta de um marroquino. Ele falou, não, o jogo é parelho. Olha, o marroquino dizia, o jogo é parelho, nós temos condições de fazer um bom jogo contra o Brasil. Então vai ser lá dentro que as coisas vão se decidir. Isso ele falou antes, o treinador também falou. O Mohamed, né? O Mohamed Orshui, né? Que é o novo treinador.
1: Eles falaram antes?
3: Falaram antes.
1: Antes do Ancelotti.
3: Os dois juntos, né?
1: Certo.
3: O Marrocos foram os dois juntos.
1: Certo.
3: No Brasil, primeiro Vinícius e depois Ancelotti.
1: Ah, eles não estavam juntos?
3: Não estavam juntos.
1: Por quê?
3: Normalmente
1: se é junto,
3: né? É verdade. E um detalhe também. Primeiro, na entrevista do Vinícius Júnior, certo? E nas entrevistas brasileiras, quem conduziu foi o Fábio Seixas, o assessor do Brasil. E nas entrevistas do Marrocos, quem conduziu foi a FIFA. Então isso aí chamou atenção também. Então vamos ouvir o Vinícius Júnior da pergunta que eu fiz para ele. Ele como o melhor do mundo, e todo mundo imagina que ele joga como tal, se ele é candidato a craque da Copa. Ele é candidato a craque da Copa? Resposta do Vinícius Júnior.
4: Ah, não estou aqui para ser o melhor jogador da competição. Eu estou aqui para fazer o Brasil ganhar e voltar ao topo, como eu tenho falado, tenho de mais jogo, mais experiência do que da última Copa e estou preparado para fazer uma excelente competição.
3: Aí, muito bem orientado, né? Eu contei, dá 18 segundos a resposta dele, certo?
2: Essa foi a resposta para a sua pergunta? Dele, só isso? Pergunta. Você não editou?
3: Só isso.
2: Não ele só editar. Respondeu isso?
3: Não, e outra, as perguntas dele, viu, Capri, Quessada e Capelantes, elas, as respostas não ultrapassaram mais do que 30 segundos. Talvez 30 tenha sido o máximo da resposta que ele falou sobre o Neymar, sobre a alegria no ambiente.
1: É uma resposta protocolar, padrão, né? É isso aí. Eu tô aqui para ser campeão, não para ser melhor do mundo.
2: O que você espera de um cara que deveria ter uma representatividade com o povo? Já foi melhor do mundo.
1: Não.
2: E é o cara que tem que carregar a seleção nas costas. Se não for ele, quem vai? Matheus Cunha? Eu?
1: Não, né? Eu não tô reclamando. Eu tô dizendo que a resposta dele é protocolar. Vocês esperavam algo diferente?
3: Ah, eu esperava. Eu esperava
2: também.
3: Não, eu esperava que ele dissesse assim, ó, eu sou sim.
1: Eu não.
3: Certo? Porque ele já foi melhor do mundo, né? E outra, e eu posso concorrer com o Messi, com o Cristiano Ronaldo, com o Mbappé, com o Lamine Yamal, por que não? Ele já ganhou o melhor do mundo, cara. O Mbappé nunca ganhou, ele ganhou. Então ele poderia dizer isso, né? Mas não, viu? Preferiu ser político. Aliás, o empresário dele é o Jay-Z, né? Que é o marido da Beyoncé, um dos maiores do mundo. Então, deve ser assim, ó, não te complica jamais.
2: Qual foi a melhor resposta?
3: Enquanto der entrevista, mas... viu? Responda, responda para não causar polêmica.
2: Qual foi a melhor resposta da coletiva do Vini?
3: Cara, não teve. Foi isso aí, o protocolar. Assim.
2: Foi isso?
3: Não teve nenhuma
1: assim que ele tenha... Nenhuma que te chamasse a atenção?
3: Não, viu? Com muita atenção vendo. Nenhuma assim que tenha...
1: Nem do Ancelotti, assim, uma mais ousadinha um pouco?
3: A gente pode colocar do Ancelotti, para mim tem duas. Né? Primeiro, podemos colocar agora já, Capri?
1: Vamos, aí a gente já analisa tudo de uma vez. Vamos ouvir todas.
3: Ele foi questionado por um jornalista estrangeiro se existe favoritismo de alguém na Copa do Mundo. Se o Brasil está nesse grupo ou não. Pela primeira vez ele foi questionado sobre isso. Então, a seleção brasileira é favorita na Copa ou existe uma grande favorita na Copa? Vamos ouvir.
5: España é uma das favoritas, mas não claro, porque não, de momento não tem um equipo claramente favorito nesta Copa do Mundo. Por isso eu acho que isto vai ser uma Copa do Mundo muito, muito equilibrada, onde muitos equipos têm a possibilidade de competir até a final.
3: Rápida, né? E a outra é o seguinte, perguntaram para ele o que aconteceu com o corte do Wesley e por que, que ele chamou o Ederson. É, essa pergunta eu achei interessante.
1: Boa, essa é boa.
3: Essa foi boa. E ele respondeu desta maneira. Por que, que ele chamou o Ederson e como que ele viu o corte do Wesley na consequência para a seleção brasileira? Vamos ouvir.
5: Cortaram os jogadores muito, muito. Um aspecto do meu trabalho que eu não gosto de fazer, porque é muito, muito triste, mas não tinha outra solução. Ele teve uma lesão bastante séria e não podia recuperar nessa Copa do Mundo. Buscamos, encontramos a Ederson, porque a dúvida também na escolher os 26 era se chamar a 9 defensa ou a 8 e chamar 6 meios. Escolhemos 9 defensa, mas neste tempo eu acho que a posição de Danilo Ibáñez nos dá confiança e nesta posição preferimos adiantar um meio mais, que é Ederson, que fez a última parte da temporada muito bem.
3: Aí a justificativa pela convocação do Ederson, e ele citou o Ibáñez, que ele tem o Danilo, mas tem o Ibáñez também, que pode atuar como lateral direito. Aliás,
1: e ele admite que ele corrigiu a questão do meio de campo,
3: exatamente,
1: né?
3: Exatamente.
1: Que tinha pouca gente ali, ele tinha que...
2: De rota.
1: Teve que corrigir ali o, não é? Meio de campo tinha pouca gente. Ele admitiu aí agora, né?
3: Tu avança sobre isso. Hoje no treino, eu fui atrás de alguma informação sobre o time, até cheguei para uma fonte, tá definido o time, né? Perguntei, olha, dá uma olhada na lateral direita, não fecha a porta pro Ibáñez. Então tu bate muito na tecla do Ibáñez, né? Mas parece que, de novo, ele treinou hoje com o Danilo e com o Alexandro e já tinha feito o teste com o Ibáñez ontem junto com o Luiz Henrique, né? O Luiz Henrique entrou uma parte do treino. Eu não acredito que o Luiz Henrique comece o jogo. Então, assim, ó, deixar a porta aberta, a gente pode deixar, mas Danilo Silva, Ibáñez, um dos dois na lateral, Marquinhos, Gabriel, Alexandro, aí Casemiro, Bruno Guimarães, Paquetá, Rafinha, Matheus Cunha, Vinícius Júnior e o Alisson no gol. E o Alisson está repercutindo muito o que a gente falou ontem no Esporte Debate, que o Alisson pode ser o primeiro goleiro na história a disputar 4 Copas do Mundo como titular. Se ele superar essa Copa agora, que ele tem 33 anos. Com 37 em 2030...
1: 33 ou 34 ele tem?
3: 33 para 34. 4
2: Copas pelo Brasil, né?
3: Pelo Brasil, tá. Exatamente. Ele pode ser o primeiro goleiro titular. Se ele mantiver... Imagina o Alisson, por exemplo, pegando o cenário. Campeão do mundo. Hexa, né? Ele é forte candidato a ser mantido.
2: Eu acho que independentemente do nível de atuação, pela permanência do Ancelotti para o próximo ciclo e, obviamente, a permanência do Taffarel, acho bem difícil que o Taffarel busque outro goleiro se o Alisson estiver em condições. Bem difícil.
3: E aí,
2: porta tá escancarada pro Alisson jogar mais uma Copa como titular com o Taffarel lá.
1: O cenário é para isso.
3: Entrar é para a história como 4 Copas.
2: Gostem ou não, titular. O cenário é para isso.
3: Isso nunca aconteceu. O Leão esteve em 4 Copas, mas teve 2 como titular.
6: O Taffarel foi titular de 3, né? Eu queria falar rapidamente sobre a escalação de amanhã. Ele vai na bola de segurança. O Ancelotti é um dos caras mais inteligentes do futebol. Se der ruim, né? Como se diz na gíria futebolística amanhã. Ele vai querer dividir isso com os caras experientes de Copa do Mundo, entendeu? Porque se for essa escalação que a gente tá imaginando aí, Alisson, Danilo, Marquinhos, Gabriel Magalhães e Alexandro, Bruno Guimarães, Casemiro, Paquetá, Rafinha, Matheus Cunha e Vini Júnior, estamos falando de 9 jogadores remanescentes do grupo que disputou a Copa do Mundo do Catar, né? Então... eu acho que o Ancelotti... 8
3: que jogaram a primeira partida contra a Sérvia no Catar.
6: Exato.
3: Então tu tira Thiago Silva, põe Gabriel Magalhães, perfeito?
6: Perfeito.
3: Tira o Neymar, põe o Paquetá, tira o Richarlison, põe o Matheus Cunha.
6: Perfeito. Então isso é muito, né? O time do Tite, Capriotti, João Paulo e Pretzel e ouvintes da Bandeirantes. 3 anos e meio mais velho, né? Então se a gente já criticava... esse elenco na Copa de 22, 3 anos e meio depois, não é? A propósito, quem que melhorou de 2022 para cá? O Alisson piorou. Danilo e Alexandro pioraram. O Marquinhos mantém o nível, bicampeão da Champions, considerado um dos melhores jogadores da posição.
2: Na seleção não joga nada.
6: Não, eu tô falando de sim, clube, né?
2: Sim.
6: Casimiro caiu muito de produção, tá vindo se esconder aqui nos Estados Unidos depois da Copa do Mundo. Bruno Guimarães se machucou, mas enquanto estava jogando no Newcastle, manteve lá um certo nível. Paquetá bateu no West Ham, veio para cá e foi criticado no Flamengo. E aí, vamos lá, Rafinha arrebenta no Barcelona, no Brasil não faz nada. O Vini foi eleito melhor do mundo. E o Matheus Cunha fez algumas atuações consideradas boas lá pelos torcedores da equipe do Manchester. Ou seja, é uma seleção que piorou em relação a 22.
1: João Paulo Capelanes me alerta que está chovendo nesse momento.
3: Choveu
1: aqui
3: bastante
1: em Nova
3: no
1: Jersey.
3: Caminho. Choveu bastante choveu no caminho pela primeira vez, mas agora
2: ainda
3: já,
2: bem, né?
3: Viu, calor, mas dá já uma vai refrescada. Abafar de novo. Parou a chuva e vai abafar de novo.
1: Ah, vai. Tem uns alertas aí de temperaturas extremas. Hoje estava, quando estava 30, vocês estavam lá em Nova York, 32 graus, com sensação térmica de 38.
2: É demais.
1: Nem chegou o verão ainda.
6: E eu estava sentindo 40, porque esse negócio de sensação, cada um sente o que quer, né? Eu, para mim, estava de 40 para cima.
1: Fica à vontade. Mas é isso. Quem é o árbitro do jogo do Brasil amanhã?
3: É o Sérvio.
1: Ah, o Sérvio.
3: Não, esloveno.
1: Esloveno.
3: É Slavko Vincic.
1: Isso mesmo.
3: 46 anos.
1: Experiente,
3: ele,
1: hein?
3: Ele nunca expulsou um jogador direto na carreira. Vocês acreditam, Capelante?
2: Não.
3: Ele já expulsou vários jogadores por segundo amarelos.
2: Direto nunca?
3: Direto nunca. Na temporada.
2: Se ele tivesse apitado o jogo de estreia do México, será que ele teria colocado ali na rua?
3: Pois é. Então é o seguinte, ó, ele deu 126 amarelos na temporada passada. 126. Teve algumas expulsões pelo segundo amarelo. Nenhuma expulsão direta por cartão vermelho. Slavko Vincic, árbitro esloveno de 46 anos.
6: Eu acho que erraram na escalação do árbitro. Deveria ser o Wilton Pereira Sampaio para apitar Brasil e Marrocos.
1: Eu voto no Pedro de Colina. Colina tinha que sair da aposentadoria para apitar esse jogo do Brasil contra o Marrocos. Pierluigi de Colina, o maior árbitro de todos os tempos.
2: E o suíço também vai comandar. O quarto árbitro é o suíço, Sandro Schreiber. E o reserva do assistente do árbitro, se o árbitro se machucar, tiver uma dor de barriga, vai o Stefani de Almeida. Dois suíços e três eslovenos vão comandar a arbitragem para Brasil e Marrocos amanhã. Vou te falar uma coisa, viu? Eu e o Quesada hoje, o Prestes estava cobrindo o treino, acompanhando lá o MetLife, conversando com Fontes, Vinícius Júnior, Hakimi, Ancelotti, um monte de gente. Eu e o Quesada lá na Times Square, a quantidade de marroquino é uma coisa que chama atenção. E eu queria deixar bem claro, eu estava conversando com alguns marroquinos e foi até uma entrevista que o Quesada fez mais cedo. Pelo que os marroquinos falaram, eles vieram com a cara e com a coragem, com o dinheiro deles. Muitos torcedores do Brasil que aqui estão, que são membros de torcidas organizadas, conseguiram um pacote via CBF. $60 para os 8 jogos da Copa do Mundo. Por quê? Porque fazem parte da torcida organizada, que houve essa união por parte da CBF, juntamente com patrocinadores da CBF, e aí essas pessoas conseguiram comprar esse pacote. Repito a informação da entrevista que o Quesada fez com um membro da organizada lá na Times Square. Ele pagou $60 para ter acesso a 8 jogos caso o Brasil chegue na final.
6: É um valor simbólico, né?
2: Simbólico.
6: Um valor simbólico porque alguém está subsidiando, né?
2: Então, resumidamente, o Brasil incentiva que as pessoas virem de torcida organizada.
3: Claro.
2: Saia do torcedor comum, não compensa você que está ouvindo a Bandeirantes, você que é torcedor comum, você que é sócio-torcedor, não compensa. É melhor você virar torcedor de organizada, que você vai ter acesso sempre a ingresso, seja do seu clube ou da seleção, você vai pagar mais barato no ingresso, talvez você possa vir no voo da alegria, porque é sempre subsidiado por alguma empresa, e você fica na manteiga, do que ficar se matando como sócio, tentando comprar ingresso num site que não funciona, que é o triplo do preço que você pagaria normalmente.
6: Eu acho que ele não tem culpa nenhuma.
2: Não.
6: Torcida foi dado uma
2: benesse,
6: o cara. E uma informação importante: muitos torcedores estão bebendo cerveja nas ruas. Hoje na Times Square, muita gente com a cervejinha e com aquela capinha que protege. Então você não sabe se é refrigerante, se é cerveja e tal. Quando eu tava ali com o João, eu vi um movimento de 3 torcedores, um deles, né, foi o Fernando da torcida do Atlético Paranaense,
2: gente
6: boníssima e tal, e 2 policiais. E as 2 policiais estavam ali vendo o passaporte e escrevendo num papel. Eu não entendi muito bem, aí eu cheguei um pouco mais perto e aí ele me disse, eu fui multado. Não, primeiro foi um rapaz que falou, eu fui multado. Aí depois o Fernando veio e falou, eu fui multado. Sabe por que eles foram multados? Porque eles estavam bebendo e não podia beber ali. Sabe de quanto a multa, seu Ricardo Capriotti?
1: É.
6: 25 dólares a multa por
1: beber na rua.
6: Por beber na rua.
2: Não é que não podia beber lá. Você não pode beber bebida alcoólica em qualquer lugar que você tenha como exposição da bebida. Você pode, por exemplo, pegar um copo transparente, colocar a cerveja dentro e sair bebendo.
1: Colocar a garrafa dentro de um saco, por exemplo.
2: Isso aí você pode fazer. O problema é que, né, os caras deram pala, estavam lá, né, com a latinha. É. Aí os caras olharam, pô, veja bem. Deveria, na minha avaliação, haver uma flexibilização, se é que existe esse termo aí bonitinho, para que as pessoas pudessem estar inseridas numa área que elas que nem fizeram em Doha, lembra?
6: Não, mas lá era mais fácil beber, que para quem bebia era mais fácil beber no Catar do que beber aqui
2: verdade,
6: nos Estados
2: Unidos. É verdade, mas o Quesada, você sabe que a restrição...
6: Cultura é super diferente.
2: Mas a restrição para beber lá em Doha, no Catar, é uma coisa absurda. Só que eles fizeram uma área FIFA dentro das fanfests e lá não só você podia beber, como eles vendiam bebida alcoólica naquele espaço. Os Estados Unidos, na minha avaliação, deveriam ter feito a mesma coisa. Um calor desgranhento desse. Você não poder tomar uma cervejinha pra curtir uma festa? Poxa vida, que coisa chata.
1: Vocês se lembram da festa que a torcida do Marrocos fez lá no Catar?
2: Sim.
1: Vocês se lembram como lá onde a gente estava hospedado, sim, quando eles ganhavam, eles iam comemorar lá.
3: Gigantesca festa.
1: Lá na...
6: Sukia Kif lá, né?
1: Os caras comemoravam muito, né? É. Pois amanhã vai ser assim no estádio também. Vocês sabem, eu acho que eu já comentei, minha filha tá trabalhando lá no Marrocos. E ela... Amanhã, aliás, ela vai entrar com a gente. Que ela vai assistir o jogo lá numa fanfest, alguma coisa do tipo lá, em algum lugar. E ela tava me falando, pai, os caras são muito apaixonados aqui. Os caras torcem e torcem demais. E amanhã ela vai entrar com a gente no Concentração.
6: Você vai chamar ela? Larissa Capriotti!
1: Diretamente
3: vai,
1: ela.
3: Vai entrevistando a filha. É um momento espetacular.
1: Vai ser o momento nepotismo do rádio.
6: Áudio e vídeo, viu? Áudio e vídeo. Não venha só de áudio. Não, que a gente quer ver a carinha dela aí, meu.
1: Áudio e vídeo. Ela vai entrar com áudio e vídeo
6: momento
1: amanhã.
6: Momento nepotismo.
1: Momento nepotismo do rádio.
6: Microfone
1: amanhã.
6: Bom e com a espuminha, hein? Se não entrar com a espuminha, não pode entrar também.
1: E ela tava me falando, pai, aqui eles são muito fanáticos. Os caras são muito fanáticos. Eu falei, toma cuidado onde você vai torcer com a camisa do Brasil amanhã, é um perigo, né? Vai que, né? Então amanhã a gente vai ter um pouquinho, a gente já tinha visto lá no Catar, a festa que eles faziam quando ganhavam os jogos lá. Então tô preocupado amanhã se... Eles não vão ganhar, mas aqui, né, a festa que esses caras vão armar aqui, aqui em Nova York. Meu... Você já pensou o que eles vão fazer aqui lá em Times
3: E foi bom
1: Times
3: falar
1: Square?
3: Isso, que tinha de marroquino na coletiva hoje, dos dois, tanto do Hakimi quanto dos brasileiros. Negócio impressionante, a imprensa marroquina em peso para ouvir também o Ancelotti e o Vinícius Júnior.
6: Hoje a gente
3: tentar tirar uma foto, alguma coisa assim.
6: Hoje a gente conversou com alguns torcedores brasileiros e havia uma aposta de que a gente vai amanhã no MetLife ter mais torcida de Marrocos do que torcida do Brasil.

0: Capri, 3 mil dólares por cabeça para ver o jogo amanhã, Brasil e Marrocos. Então vamos fazer uma conta rápida, 3 mil vezes 4, 12 mil dólares. 12 mil dólares vezes 5, 60 mil. Ou seja, ele gastou, Ricardo Capriotti, olha aqui para mim,
1: eu tô ouvindo.
0: 60 mil reais. Ele mais
1: quem
0: três
1: pode
0: pessoas.
1: É uma maravilha.
0: Quem pode,
1: né? Quem pode é uma maravilha.
2: Só quero responder um ouvinte aqui, só responder um cara aqui, o Eduardo Pereira, ele falou que eu sou muito limitado culturalmente, respeito as regras dos outros países, aí não é Brasil, kkkk. O Eduardo, graças a Deus, Deus me deu o privilégio de visitar e de frequentar ou a turismo ou a trabalho muitos países, que eu nunca pensei que eu poderia chegar. E eu entendo o seguinte, quando você principalmente recebe um evento desse tamanho, dessa magnitude, você tem que ter o mínimo de flexibilidade. Eu não estou falando aqui que os Estados Unidos precisam fazer tudo o oposto. Eu só estou falando que se em Doha, no Catar, que a restrição é ainda mais forte por uma questão religiosa, e eles ainda assim, pelo menos nas fanfests, tiveram a noção, o consentimento, a sensibilidade que eles estão recebendo o mundo inteiro, e não é o mundo que tem que se adaptar a eles. Eles também precisam se adaptar um pouco. Foi assim na Rússia, que é super fechada. Foi assim em Doha, que é super fechada. Deveria ser assim nos Estados Unidos também. Então, eles não fizeram absolutamente nada para que eles pudessem flexibilizar um pouco o interesse do público. Porque nós não estamos aqui de favor. O turista não está aqui de favor. O turista está aqui gastando dinheiro e fazendo a economia dos caras girar.
0: Sim.
2: Que, por sinal, não está das melhores. Então, não tem nada de limitação cultural. Eu acho só que os Estados Unidos acham que são os donos do mundo. E, para mim, não é assim que a banda toca e está tudo certo.
0: Muito bom. Atenção, olha, são 8 horas e 57 minutos pelo horário de Brasília, 8h57, 7h57 aqui na costa leste dos... 7h57 horário de Brasília, 6h57 aqui na
2: costa leste.
0: A culpa é tua,
2: você tá com esse relógio brasileiro
0: porque atrapalhando. Não, é que eu que não enxerguei o meu relógio aqui, é muito pequeno, vou aumentar esse relógio aqui, ó. 7h57 em São Paulo, horário de Brasília, 6h57 aqui em Nova Jersey. Nós vamos para uma parada rapidíssima, mas eu preciso dar um recado muito importante para a nossa audiência. 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Já voltamos.
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9: Amigos da Rádio Bandeirantes, aqui quem fala é Ronaldo Giovanelli. México, começou a Copa e México sai na frente, metendo 2-0, mais 2-0 na África do Sul. E um time que até que não teve que jogar muito, né? Mas jogou para 80 mil pessoas. O começo da Copa é emocionante. E Coreia do Sul também, hein? Mais uma surpresa aí, ganha da Tcheca de 1-0. Então foi um jogo onde teve gols, teve muita emoção, teve gol de lateral, aquela coisa toda. Mas começa a Copa devagarzinho, mas fazendo barulho. E o Brasil? Ai, Brasil, a gente espera o quê? A gente espera também uma vitória do Brasil amanhã. Todo mundo concentrado, esperando para ver quem é que vai abraçar esse time do Brasil aí. Quem será o centroavante, hein? Do Brasil, Hendrick, Matheus Cunha, quem será que vai organizar esse ataque, hein? Vamos ficar de olho. 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
6: Oito horas, 8 minutos. 8:08 em São Paulo, 7:08 aqui em Nova Jersey. Estamos de volta com Esporte em Debate. Hoje até às 8:30, minha gente. Um alerta aí para você, hoje até às 8:30. Depois a gente vai para Voz do Brasil e 9:30 da noite. Aí é a vez de mais um país, sede, mais um anfitrião, realizar o seu jogo finalmente. Estados Unidos e Paraguai vão jogar às 10 da noite pelo horário de Brasília. O Rogério Assis vai transmitir a estreia dos americanos. Vamos já para um palpitinho aqui, vai. Eu quero um palpitômetro desse jogo para vocês aqui. Para mim, os Estados Unidos vão vencer 2-1 o Paraguai. Fala aí, ô Quesada.
7: Capri, eu acho que os Estados Unidos vencem por 1-0.
6: E aí, Pretzel?
8: Vou torcer pro Paraguai e o Paraguai vai ganhar. 1-0, gol do Gustavo Gomes.
6: E aí, João?
9: Cheiro de 1-1, mas meu palpite, 2-1 Paraguai.
6: Então temos aqui para todos os gostos, né? Tem palpite aqui para todos os gostos. Olha,
9: o time do Alfaro é organizadinho, viu?
6: Sim, sim.
9: O time
6: sim.
9: Do cara é bom.
6: Melhorou o Paraguai.
9: Melhorou, ele inclusive venceu o Brasil recentemente.
6: É. Muito bom. Daqui a pouquinho a gente retorna já em instantes para falar mais ainda. Muito mais de Estados Unidos e Paraguai. Mais de Copa do Mundo. Em instantes a gente retorna aqui de Nova Jersey. Não saiam daí, parada rapidíssima.
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6: Oito e quinze, vai marcar o quinto sinal, hora oficial do Brasil, 7:15 aqui em Nova Jersey. É o Esporte em Debate, daqui a pouquinho já a partir das 9:30 da noite. Tem Estados Unidos e Paraguai. E amanhã, hein? Quais os jogos de amanhã? Amanhã nós vamos ter transmissão Bandeirantes da mesma maneira. Então não se esqueça, amanhã venham conosco, porque além de Brasil e Marrocos, da nossa estreia na Copa do Mundo, tem Haiti e Escócia. Amanhã transmissão de Haiti e Escócia, que são os nossos próximos adversários, né? Então tem transmissão de Brasil e Marrocos. Terminou o jogo Brasil e Marrocos, a gente já vai para Haiti e Escócia. Amanhã também tem um outro jogo entre Catar e Suíça. Esse jogo é às 16h pelo horário de Brasília. Mas 16h, minha gente, nós vamos estar fazendo muita festa para a seleção brasileira. Vamos estar esquentando o clima, é o esquenta da Bandeirantes. É o concentração em clima de esquenta para o jogo.
8: Eu acho que essa é uma das candidatas à pior seleção da Copa também.
6: Qual Catar. Delas?
8: Catar,
6: né?
9: Catar, que inclusive na última Copa estreou contra o Equador, tomou um pau e o Valencia foi o melhor em campo daquele jogo, que depois viria jogar no Inter e não jogou nada, inclusive.
6: Eu me lembro de no ano da 2022, né? Eu fui com o Jean, acho que março, abril, nós fomos lá para questões burocráticas da Copa, lá reunião com a FIFA e essa coisa toda. E aí eu aproveitei e fui assistir um amistoso. O Catar estava jogando, não sei se era contra a Bósnia, era alguma seleção... Série B ali da Europa. Oh, mas o time era muito ruim. Muito ruim. Muito. E tinha o quê? Uns 2 mil torcedores no estádio. Ali tentando incentivar a seleção. Mas nem os torcedores conseguiam porque o time não ajudava. E aí a gente viu na Copa, né, a fragilidade da seleção. Sim. Do Catar. Em casa, né, os caras fizeram nada. E
8: treinado,
6: né,
8: por um espanhol, Félix Sanches, que era um bom treinador. É. Agora tem que ver o que eles estão fazendo, porque eles tiveram mais um ciclo de 4 anos.
6: Eu botei 2-0 num bolão aí para a Suíça. Eu acho que eu fui conservador demais. Eu acho que a Suíça vai sapecar uns 3 ou 4 no Catar amanhã.
9: Esse daí, Gabriel, é o grupo de Canadá e Bósnia. Ou seja, se a Suíça vencer o Catar, que é a tendência, a Suíça praticamente já segura a classificação. Porque tem a história do terceiro colocado e tal, né? Então,
8: o Canadá tomou seu primeiro ponto na história das Copas. Né? Tinha perdido todos os jogos.
7: Então, mas resultado...
9: Agora, 22. Vou te falar uma coisa. Ontem no jogo, eu e o Quezada, a gente estava assistindo, né, Quezadinha? Nossa, República Tcheca,
7: meu Deus. Eu torci muito para a Coreia.
9: Pois é, mas que decepção, República Tcheca, né? Que não tem jogadores tão ruins assim e conseguiu perder da Coreia do Sul, que tem uma das piores gerações. Então, chamou a atenção, né?
7: Mas a Coreia que jogou ontem, bem diferente a postura do time que tomou aquela chacoalhada. Tomou 5
8: do Brasil, né?
7: Do Brasil, naquele exatamente.
9: O time do Catar não tem um brasileiro lá jogando?
8: Deve ter, porque eles naturalizam.
7: Tinha lá. Na última Copa tinha.
9: Não sei se era Denilson, alguma coisa.
8: Uma vez o Catar foi disputar o Mundial de Vôlei, certo?
9: Sei lá, alguma coisa com
8: o
9: Wilson.
8: O Catar foi disputar o Mundial de Vôlei. Só tinha um cara que nasceu no Catar no time. Era tudo naturalizado.
7: Você sabe ver como é que é um país, né? Como é, as culturas, a questão financeira. O Catar faz de tudo para que as pessoas que vivem ali tenham uma relação com o esporte. E leva para lá os melhores eventos esportivos do planeta. Tênis, Fórmula 1, futebol, vôlei, tudo que tem aí de expoente, os caras levam para lá para tentar incentivar a população, para tentar fazer com que a cultura esportiva se intensifique. E nada.
9: Tem dois caras, viu?
7: Nada.
9: Tem dois caras, dois brasileiros aqui, eu tô lendo na matéria. Um, de fato, o Edmilson, lembrava dele. Edmilson Júnior. E o outro é Lucas Mendes, zagueiro revelado pelo Coritiba, naturalizado Catar em 2023. Esse aí eu realmente não lembrava. Lucas Mendes e Edmilson Júnior, dois brasileiros na seleção do Catar. Devem ser titulares, né? Porque não é possível.
7: E o técnico segue sendo espanhol, agora é Lopetegui, né?
9: Bom,
8: ouvinte treinou premiado. Real Madrid já.
9: Né? Ouvinte premiado. Ali,
7: Então é o seguinte, olha... Copa do Mundo é na Bandeirantes, daqui a pouquinho Estados Unidos e Paraguai, e é isso, não é? Copa do Mundo é assim mesmo. Já a gente vai transmitir esse jogo aí, que é espetacular, os donos da casa, os Estados Unidos contra o Paraguai, porque Copa do Mundo, se tem jogo, tem palpite. Quem passa? Quem faz gol? Quem chega na final? 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A gente já volta aqui com o Esporte em Debate.
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7: Gostei de todos vocês hoje comportados aqui. Vocês cumpriram os horários rigorosamente. Estou correndo o risco de queimar a língua, porque faltam 5 minutos para terminar o programa, né? Vai que, né? Vocês ainda têm uma recaída. Mas eu quero dizer que na próxima segunda-feira estaremos juntos no Esporte em Debate, mas reforçar o convite para que vocês estejam conosco amanhã, já 5 horas da manhã, no Pulo do Gato, Copa do Mundo. Copa do Mundo. Eu vou amanhã acordar com o Brasil, despertar com o São Paulo, junto com a Silvânia Alves, amanhã no Pulo do Gato. Depois, no Primeira Hora, Jornal Gente, eu vou estar com o Pretzel e com o Quessada amanhã, e Cláudio Zaidan e Ana Paula Rodrigues. E a partir da 1 da tarde, atenção, hein? Um concentração muito especial amanhã, a partir da 1 da tarde, com todo o clima, todo o ambiente, tudo aquilo que a gente, o esquenta nosso, nossa reportagem em São Paulo, nossa reportagem aqui nos Estados Unidos, em todos os lugares, espalhada aqui pelos Estados Unidos, com entrevistas, com muita, muita coisa relevante para botar você no clima do jogo. No clima do jogo. E aí, quando a bola rolar às 7 da noite, pelo horário de Brasília, Ulisses Costa é a melhor narração. Faz o seguinte, ó, baixa o volume da televisão e sintoniza a Bandeirantes, sintoniza o Ulisses Costa. Você vai perceber ali toda a emoção, o show de informação e, principalmente, a análise precisa do Quessada, do Neto e do Cláudio Zaidan, que estarão amanhã nos comentários, as reportagens do Alexandre Pretzel e do João Paulo Capelanes. Eu estarei nessa também durante o jogo, ó. Não perca amanhã um sábado de gala. Vai fazer o seu churrasquinho aí, maravilha. Vai fazer uma festa junina, um quentão, para aproveitar aí todo o clima da Copa e desse jogaço da seleção. 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Rapidinho, PDV está no aeroporto de Miami. Seleção de Portugal chegando, o robozão está pairando por aí. CR7 está pintando aí, PDV.
8: Pois é, Capri, ó, e para quem nos acompanha por imagem, o máximo que a gente consegue é essa distância do avião de Portugal. Ó, tem muita, olha só, o que a gente consegue mostrar, olha o que tem de gente aqui na rodovia, aqui, né, no acostamento aqui, no canteiro da rodovia, todo mundo para ver o Cristiano Ronaldo, mas é o máximo que vão conseguir chegar próximo do Cristiano Ronaldo. E a gente também, porque a gente veio de Miami, a gente está em Palm Beach e a gente... Claro, é uma distância de 1 hora, 1 hora e 20, 1 hora e meia. E aí a polícia já não deixou a gente entrar mais, mas se aproximar. Então a gente tá aqui com as pessoas. Deixa eu pegar, ó. Tem um garotinho aqui. Hey, man. What's your name?
9: Maddox.
8: You from here? Palm Beach?
9: Yeah.
8: Do you dream get a Cristiano Ronaldo autograph in his ball?
9: Yeah.
8: Yeah? Your favorite player? In the world, in the history?
9: Yeah, all time, of all time.
8: Olha aí, tá aí, ó. Garotinho aqui de de Palm Beach. What's your name?
6: Matthew Medeiros.
8: You're from Palm Beach?
6: Originally Massachusetts.
8: Oh, okay. You're a biggest fan of Cristiano Ronaldo?
6: Oh, of course, the Portuguese team. Forever, yeah. My parents are from the islands.
8: A Portuguese team will win the World Cup?
6: Most definitely, yes. Most definitely, yeah.
8: Cristiano Ronaldo, first time you win World Cup?
6: Of course, yeah. No question about it. They're going to go undefeated the whole tournament.
8: You're a Messi fan too or not?
6: Yeah, he's a great player. Let's be honest with each other. Yeah, they're both very good players. But Cristiano's the best. I mean, let's be honest with each other.
8: Yeah, mas boa. Tá faltando a Copa do Mundo pro Cristiano Ronaldo. Tá aí, amigo. Só um registro, então, para vocês. O avião de Portugal aqui ao fundo, viu, Capri?
7: Muito bom, PDV. O futebol é maravilhoso, né? Proporciona... É isso, né? Um monte de gente para ver um Cristiano Ronaldo, um cara fora da curva e sensacional. Muito bom o registro do PDV.
10: Sou louco pra conhecer Portugal, viu?
7: É, lugar fantástico.
10: Vejo a hora de conhecer a Ilha da Madeira.
7: Tá bom. É. Gente, ó... Parada para a Voz do Brasil, que vem aí na sequência. Depois, João Paulo Capelines estará com vocês para Estados Unidos e Paraguai, Queçada da mesma maneira, e o Pretzel com a seleção brasileira. Tchau, gente. Dá um tchau aí para todo
10: tchau,
7: mundo.
10: Um abraço, palpite, pessoal,
7: não tem palpite.
10: Jogo,
7: não, já demos o palpite. Já, chega. Não,
10: jogo,
7: tchau, gente.
10: Que chato, já acabou o programa.
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0: 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As notícias do governo federal que movimentaram o país no dia de hoje.
1: Olá, boa noite.
2: Boa noite para você que nos acompanha em todo o país.
1: Sexta-feira, 12 de junho de 2026.
2: Vamos ao destaque do dia. Apoio aos entregadores de aplicativos.
1: O governo lança o novo Move Entregadores e Moto App para financiamento de bicicletas elétricas, elétricas, ciclomotores, motonetas e motos flex e elétricas produzidas no país.
2: Presidente Lula destaca que trabalhadores vão ter garantia do governo para conseguir juros menores.
3: O governo está assumindo o fundo garantidor para que ninguém deixe de emprestar dinheiro para vocês comprar moto por falta de garantia. O governo é a garantia de vocês.
1: Você vai ouvir também a habitação.
2: 85 mil moradias serão construídas por meio do Minha Casa Minha Vida. 50 mil delas na modalidade rural do programa.
1: O governo federal prevê investimento total de 10 bilhões de reais nesta nova seleção habitacional.
2: E vamos falar também da transferência de imóveis federais para municípios regularizarem casas nas periferias.
1: Para acomodarem famílias em prédios que estão ociosos nas cidades.
2: É o programa Imóvel da Gente, tema da nossa entrevista com a secretária de Patrimônio da União, Carolina Stuck.
1: Hoje, na apresentação da Voz do Brasil, eu, Mariana Jungmann e Luciano Seixas.
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1: Foi lançada hoje uma nova vertente do programa Move Brasil, agora para ajudar entregadores de aplicativos na entrega e transporte de passageiros.
2: Eles vão poder financiar motos e outros veículos semelhantes para trabalhar com total garantia do governo.
4: O programa Move Brasil, entregadores e MotoApp é voltado para motociclistas ou ciclistas que trabalham com entregas de mercadorias, transporte de passageiros ou de cargas. Com a linha de crédito, eles vão poder financiar veículos como bicicletas elétricas, ciclomotores, motonetas e motos flex e elétricas produzidos no país. O presidente Lula comentou que a nova linha de crédito dá autonomia aos entregadores, que terão total garantia do governo para conseguir o financiamento.
3: O que é que nós fizemos de novidade? O governo está assumindo o fundo garantidor para que ninguém deixe de emprestar dinheiro para vocês comprar moto por falta de garantia. O governo é a garantia de vocês. Vocês não estão apenas conquistando o direito de ter uma moto. O que a gente tem que dizer é o seguinte: a gente está deixando de pagar um aluguel para a gente comprar um patrimônio.
4: Será possível financiar um veículo por beneficiário e os trabalhadores terão 2 meses para começar a pagar, com prazo de financiamento de até 48 meses. E as montadoras poderão oferecer descontos para a compra. As taxas de juros são de 12% ao ano para os homens e 11,5% para as mulheres. Se o trabalhador financiar R$ 21.000 para comprar sua moto, por exemplo, a parcela ficará em cerca de R$ 552. Para o coordenador da Aliança Nacional dos Entregadores por Aplicativo, Nicolas Souza, poder financiar um veículo vai trazer segurança aos trabalhadores.
5: A gente vai poder trocar de moto com mais facilidade, a gente vai poder conseguir comprar a bike elétrica, principalmente os irmãos que entregam de bike aí e que tem poucas condições hoje de trabalhar com saúde, com segurança, pedalando morro acima, né?
4: Podem solicitar o financiamento ciclistas e motociclistas cadastrados como entregadores em aplicativo há pelo menos 6 meses e que tenham realizado no mínimo 100 corridas. E ainda entregadores com carteira assinada que atuem há pelo menos 6 meses na mesma empresa. O ministro do Desenvolvimento, Indústria, Comércio e Serviços, Márcio Elias Rosa, comentou o alcance do programa.
6: Se nós contarmos todos, os seletistas, os de plataforma, nós vamos alcançar 1 milhão de colegas, aí, de companheiros e de companheiras. Todos os dias rodam as ruas de todas as cidades, pequenas e grandes cidades, levando remédio, comida, documento. E essas pessoas que trabalham tanto dia após dia são absolutamente essenciais.
4: A adesão ao Move será pelo site gov.br/movebrasil. Após o cadastro, o trabalhador será informado se atende às condições e a partir de 13 de julho poderá procurar a Caixa, o Banco do Brasil ou instituições financeiras habilitadas para a contratação do financiamento. Reportagem, Márcia Fernandes.
1: Moradias para quem vive no campo, em comunidades rurais e quilombolas.
2: O governo do Brasil anunciou a contratação de 85 mil moradias pelo programa Minha Casa Minha Vida.
1: Também foi contemplada a modalidade de construção por meio de entidades, como associações e cooperativas.
7: Um total de 85 mil moradias serão construídas por meio do Minha Casa Minha Vida. Destas, 50 mil unidades serão destinadas à modalidade rural do Programa Habitacional do Governo. Atualmente, a iniciativa contempla famílias com renda bruta anual de até 50 mil reais. Entre os beneficiários estão agricultores familiares e integrantes de comunidades quilombolas rurais. Para Vânia Marques, presidente da Confederação Nacional dos Trabalhadores Rurais e Agricultores Familiares, as novas moradias representam reconhecimento para o povo do campo.
8: Garantir moradia digna para as famílias do campo é reconhecer a contribuição para o país e afirmar que ninguém pode ser deixado para trás.
7: Outras 35 mil moradias vão atender a beneficiários do Minha Casa Minha Vida, a entidade, em 218 municípios brasileiros. Esta linha do programa federal é voltada para famílias de baixa renda organizadas por entidades privadas sem fins lucrativos que, em alguns casos, também auxiliam na execução das obras e no suporte técnico dos projetos. O presidente Lula garantiu que mais recursos podem ser liberados para esse tipo de parceria.
9: A única coisa que vocês precisam é que a gente tenha confiança em vocês e respeito que vocês darão conta do recado. Portanto, se preparem, porque quanto mais casa vocês fizerem, quanto melhor for a qualidade da casa que vocês fizerem, mais vocês vão ter direito de ter mais casa para fazer.
7: O ministro das Cidades, Vladimir Lima, reforçou que as duas modalidades do programa Minha Casa Minha Vida, entidades e rural, são importantes porque a participação da população é protagonista na solução de problemas habitacionais.
10: Somente por intermédio dessas entidades conseguimos chegar na zona rural e oferecer moradia digna aos brasileiros do campo. São empreendimentos que, de fato, vão transformar a vida das famílias e dar dignidade para as famílias aí que esperam tanto tempo por uma casa para morar.
7: O governo do Brasil prevê investimento total de 10 bilhões de reais nesta nova seleção habitacional. Os recursos serão liberados através do Fundo de Desenvolvimento Social. O governo do Brasil também anunciou a liberação de 1 bilhão de reais em crédito e instalação, que é destinada à construção e reforma de casas para famílias assentadas e comunidades quilombolas, que fazem parte do Programa Nacional de Reforma Agrária. Reportagem Gabriela Noronha.
2: De um lado, imóveis ociosos da União, como prédios públicos em regiões centrais das grandes cidades, ou áreas que já foram rurais e hoje viraram a casa de muita gente nas periferias pelo país.
1: De outro lado, famílias que precisam dos títulos de propriedade das suas casas ou de um apartamento para morar. Prefeituras que precisam de espaço para equipamentos públicos.
2: Para fazer esses dois universos se encontrarem, o governo do Brasil criou o programa Imóvel da Gente.
1: Mais cedo, nós conversamos com a secretária de Patrimônio da União, Carolina Stuck, sobre esse trabalho. Acompanhe a entrevista. Secretária Carolina Stuck, muito boa noite. Vamos começar falando do programa Imóvel da Gente. Ele tem feito, né, uma transferência dos imóveis ociosos do governo federal para fins sociais, como habitação, por exemplo. A senhora pode explicar melhor para a gente como é que funciona o programa e para que outros fins os imóveis podem ser destinados?
11: Boa noite, Mariana. Boa noite, Luciano. Então, o Programa Imóvel da Gente é uma política de democratização do patrimônio da União. O objetivo dele é transformar imóveis ociosos ou subutilizados em políticas públicas. Então, é fazer com que esses imóveis públicos cumpram a sua função social, ambiental e econômica, tentando atingir, né, chegar diretamente à população, transformando esses imóveis em equipamentos públicos. O programa prioriza quatro áreas de ação, né? A primeira delas é a habitação de interesse social, numa forte parceria com o programa Minha Casa Minha Vida, nas suas várias modalidades, mas em especial o programa Minha Casa Minha Vida Entidades. A segunda linha visa fazer a regularização fundiária, porque várias áreas da União, historicamente, se transformaram em centros urbanos, foram, né, urbanizadas, a população ocupou essas áreas, e essas famílias não receberam até hoje os seus títulos de propriedade. Então, um dos objetivos é fazer essa regularização, né, esse loteamento, esse parcelamento dessas áreas, para que as famílias possam ter os seus títulos. A terceira área de atuação do programa são as políticas públicas e os programas estratégicos do governo federal. Aqui entra a educação, a saúde, a assistência social, a segurança alimentar, a cultura, enfim. Diversos equipamentos, né, tanto equipamentos federais como daqueles que são geridos por estados e municípios, numa parceria com esses entes, para que a gente possa, então, beneficiar ao máximo o atendimento à população. E uma última linha, que são grandes áreas, né, que já foram áreas operacionais, como aeroportos ou rede ferroviária, e que hoje se transformam em equipamentos de múltiplos usos. Né? Essas são as quatro principais áreas aí do programa.
2: E que tipos de imóveis entram no programa? Prédios, fazendas, salas comerciais? Como é que é isso, secretária?
11: Isso, a Secretaria de Patrimônio da União faz a gestão de todos os tipos de imóveis, né? Como vocês citaram, prédios ou terrenos desocupados, às vezes grandes áreas rurais, e cada uma delas vai sendo destinada para uma finalidade para a qual ela tem vocação. Então, tem áreas, né, rurais, por exemplo, que são destinadas ao INCRA para reforma agrária ou que são áreas de ocupação originária dos nossos povos e comunidades tradicionais, às vezes áreas, né, das comunidades ribeirinhas próximas aos rios federais, mas também os prédios, às vezes prédios da própria administração pública federal que acabaram sendo desocupados, que a administração não utiliza mais nos centros das áreas urbanas, e que hoje podem virar moradia, por exemplo, né? Então, a gente tem todos esses tipos de imóveis dentro do escopo de atuação aí do programa Imóvel da Gente.
1: Secretária, a senhora mencionou antes que algumas áreas da União acabaram virando cidades, né? E que o governo faz esse esforço de regularização de titulação dessas... pessoas que foram morar lá, né? E ontem o presidente Lula anunciou a destinação de imóveis numa parceria e também com o programa Periferia Viva. Como é que esses dois programas conversam? Como é que vocês trabalham juntos?
11: Perfeito. Então, a SPU fez um trabalho, um esforço muito grande para fazer um mapeamento de todos esses núcleos urbanos informais que existem em áreas da União, para poder fazer esse processo de regularização. Então, quais são as famílias que ocupam... Só que, e precisa para que isso aconteça, dos parceiros locais, dos estados e dos municípios, porque são eles que conseguem fazer o projeto de urbanização dessas áreas, o loteamento, mas isso tudo custa caro, né? É preciso fazer o georreferenciamento, é preciso um trabalho social com as famílias para fazer o cadastramento dessas famílias, e nem sempre os entes locais, os municípios têm, né, capacidade de gestão e capacidade financeira para fazer isso. Então, nessa parceria, o Ministério da Gestão e Inovação e o Ministério das Cidades conseguiram fazer uma parceria. O PAC Periferia Viva está investindo 200 milhões de reais para atender, nesse primeiro momento, 91 núcleos urbanos em 45 municípios. Foi isso que a gente anunciou ontem, né? Celebrou alguns desses contratos ontem. E essa parceria é inédita. É a primeira vez que esse recurso para titulação de famílias é destinado exclusivamente para áreas da União.
2: Quantos imóveis já foram repassados para o Imóvel da Gente e qual a expectativa de repasses até o fim do ano?
11: Ontem nós anunciamos, no balanço de maio de 2026, 1.804 imóveis destinados. E ontem, com as destinações de ontem, a gente já chegou a quase 1.900 imóveis. A expectativa é que até o final do ano a gente chegue a 2.000 imóveis, beneficiando aí em torno de 400 mil famílias em centenas de municípios em todos os estados brasileiros.
1: Muito bem, nós conversamos com a secretária de Patrimônio da União, Carolina Stuck. Muito obrigada, secretária, pela sua entrevista à Voz do Brasil.
11: Obrigada a vocês, boa noite.
2: O governo vai investir 160 milhões de reais para fortalecer a economia popular e solidária.
1: Esse modelo econômico tem como princípio a cooperação entre os trabalhadores e a solidariedade.
2: O resultado é uma remuneração mais justa, maior preocupação com o meio ambiente e o fortalecimento das redes locais de fornecimento.
12: Uma cadeia de produção que envolve 5 estados do país com foco na sustentabilidade. Esse é o trabalho da cooperativa Justa Trama, com sede em Porto Alegre, que comercializa itens de vestuário e artigos de enxoval, feitos com algodão agroecológico. Patrícia Ribas, costureira e diretora financeira da cooperativa, explica como é o processo de produção.
13: A plantação do algodão sai do estado do Ceará e do Rio Grande do Norte, vai para Pará de Minas, é feito fio e o tecido vai para Porto Alegre, Rio Grande do Sul, onde é produzida as peças. Rondônia também está incluído porque ela também faz parte com os adereços, botões de cascas de coco e produtos da Amazônia mesmo, né?
1: O dinheiro arrecadado no fim do ano é repartido entre todas as organizações que participam da cooperativa. Esse é um modelo de economia popular e solidária, forma coletiva de organização em que os trabalhadores se baseiam na cooperação e na solidariedade. Para fortalecer iniciativas como essa, o governo vai investir 160 milhões de reais. O anúncio foi feito nesta sexta-feira, durante o primeiro Festival Nacional de Economia Popular e Solidária, realizado no Rio de Janeiro, com apoio do Ministério do Trabalho e Emprego. Fernando Zamban, secretário nacional de Economia Popular e Solidária, explica a que esse dinheiro se destina.
14: Grande parte dos investimentos vem no apoio à melhoria da gestão dos empreendimentos, que é o grande problema, o grande gargalo identificado por esses empreendimentos. Outra parte é investimento, adquirir equipamentos, logística, para permitir que eles tenham mais condições de disputar licitações públicas, acesso ao mercado, colocar o produto no mercado convencional que nós encontramos nas prateleiras, ter produto da economia solidária também disponível para a população em geral.
1: Ainda durante o evento, foi assinada a portaria que institui o segundo Plano Nacional de Economia Solidária, principal instrumento de planejamento estratégico do setor. A carioca Maria Inês de Queiroz Calper faz questão de comprar itens artesanais e contribuir para a valorização de iniciativas ligadas à economia solidária.
15: Primeiro que eu acho mais belo, eu acho o preço mais justo e eu dou realmente valor. Essa coisa do tempo, da dedicação, né, do físico da pessoa, debruçar sobre aquilo e fazer aquele trabalho manual, eu acho isso muito importante.
1: Hoje há cerca de 30 mil empreendimentos econômicos solidários no país, geralmente na área de artesanato e na produção de alimentos, sendo que a maior parte dessas organizações ainda atuam de maneira informal. Reportagem Natália Koslick.
16: Em uma entrevista à TV Brasil, da empresa Brasil de Comunicação, o diretor do Programa Nacional de Imunizações, Éder Gatti, explicou sobre a suspensão temporária da vacina contra a dengue do Butantan.
2: A ideia é estudar os casos junto ao Instituto e à Anvisa para identificar possíveis fatores de risco e orientar a população da forma mais segura possível.
16: Mais cedo, nós conversamos com a repórter Natália Koslick para entender o que houve e as providências que estão sendo tomadas. Boa noite, Natália. Vamos rememorar o que houve. A vacina começou a ser aplicada, foi suspensa essa semana, né? Conta pra gente.
17: Boa noite, Mariana, Luciano e ouvintes da Voz do Brasil. A vacina contra a dengue, desenvolvida pelo Instituto Butantan, passou por todos os estudos e testes necessários antes de ser disponibilizada à população. Ou seja, ela seguiu o processo normal das vacinas que são incorporadas para distribuição pelo Sistema Único de Saúde. O que acontece é que quando a escala foi ampliada, foram manifestados aqueles 42 casos de eventos raros divulgados pelo Ministério da Saúde no início da semana. E por isso a decisão pela suspensão temporária do imunizante. Agora esses casos vão ser avaliados individualmente para investigar o que houve com esses pacientes e possíveis fatores de risco que tenham interação com a vacina. Em entrevista à TV Brasil, o diretor do Programa Nacional de Imunizações, Éder Gatti, explicou como funciona esse processo.
18: A gente vai fazer um levantamento assim, quais foram os fatores de risco que levaram essas pessoas a desenvolverem esses agravos, considerando que a maioria, e a grande maioria, não desenvolveu. Porque, eventualmente, nessas investigações, a gente acaba identificando fatores de risco que permite a gente direcionar a vacina para um grupo e contraindicar para outro. Por exemplo, pode ser desde um uso de medicamento, pode ser desde uma doença que a pessoa tenha, pode ser até mesmo a idade dela. Tudo isso são coisas que a gente precisa avaliar com muito cuidado para tomar a melhor decisão e garantir a proteção da população. Quando a gente vacina em massa, os eventos muito raros aparecem, que foi justamente o que aconteceu.
17: Vale ressaltar que foram notificados 42 eventos em um universo de 500 mil pessoas que haviam sido vacinadas até o momento.
2: Natália, com essa suspensão, o que acontece com as doses do imunizante que já foram distribuídas aos estados e municípios?
17: Luciano, por enquanto essas doses ficam em stand-by, até que haja uma definição definitiva sobre essa análise, que está sendo desenvolvida em parceria com o Instituto Butantan e a Anvisa.
16: Agora, Natália, existe uma outra vacina contra a dengue, do laboratório Takeda, que também foi incorporada ao SUS e que já vinha sendo aplicada em crianças e adolescentes, né? Sei que deve ter muita gente preocupada com isso por aí. Muda alguma coisa no caso desse imunizante?
17: A princípio, não, Mariana. O diretor do Programa Nacional de Imunizações, Eder Gatti, explicou que no caso da vacina do laboratório japonês, não foram encontrados agravos.
18: A vacina do laboratório Takeda, que foi incorporada em 2024, nós já temos quase 9 milhões de pessoas vacinadas pelo SUS, de 10 a 14 anos, e nós fizemos a mesma avaliação com essa vacina e não encontramos nada semelhante até o momento. Então, a vacinação contra a dengue das crianças e dos adolescentes de 10 a 14 anos é feita com outra vacina, e essa outra vacina tem um bom perfil de segurança, uma vez feita conforme os protocolos do Ministério da Saúde.
2: Agora, como evitar que essa investigação acabe gerando desconfiança sobre a eficácia das vacinas em geral?
17: Pois é, Luciano, é exatamente o contrário. Esse episódio deve ser interpretado de forma oposta, na visão do diretor do Programa Nacional de Imunizações. Ele fez questão de ressaltar que todo esse processo da suspensão temporária deve reforçar a confiança das pessoas no trabalho de controle dos órgãos de saúde, já que foi o próprio governo que divulgou os casos e que prestou os esclarecimentos.
18: O Ministério deu toda a transparência para o que foi encontrado. Isso demonstra que as pessoas devem ter confiança no programa e confiança no Sistema Único de Saúde. Porque se nós encontrarmos qualquer problema em qualquer produto que é utilizado na população, nós seremos os primeiros a tomar providência e os primeiros a comunicar.
17: Vale lembrar que a vacina contra a dengue, desenvolvida pelo Butantan, estava sendo aplicada apenas em cidades de São Paulo, Minas Gerais, Ceará e Tocantins. E para quem tomou a vacina nos últimos 21 dias, a orientação do Ministério da Saúde é fazer o acompanhamento em uma unidade de saúde local para observar possíveis reações adversas. Mariana, Luciano.
16: Obrigada, Natália Kozlik, pelas suas informações aqui na Voz do Brasil.
2: Termina daqui a pouquinho, às 23 horas e 59 minutos de hoje, as inscrições para o Exame Nacional do Ensino Médio.
16: Esse mesmo prazo vale para quem deseja solicitar atendimento especializado e tratamento por nome social.
2: As provas serão aplicadas nos dias 8 e 15 de novembro em todo o país e são a principal porta de entrada para a educação superior no Brasil, como destacou o ministro da Educação, Leonardo Bacchini.
19: O Enem é muito importante porque é a principal ferramenta de acesso à educação superior no Brasil hoje. Com seu resultado do Enem, você pode acessar o SISU, ou seja, você pode ingressar nas universidades federais, em universidades estaduais, nas universidades públicas do Brasil. Você pode acessar o ProUni, você pode acessar o FIES e muitas universidades privadas também utilizam ao longo do ano a nota do Enem. E agora temos uma novidade, que as universidades federais também, no meio do ano, têm o SISU+, que aproveita também as notas do Enem. Com isso, sua vida muda.
16: As inscrições devem ser realizadas na página do participante, no endereço enem.inep.gov.br/participante.
2: Lembrando que os estudantes concluintes do ensino médio da rede pública também devem acessar esse mesmo endereço para confirmar a participação no Enem e complementar as informações necessárias.
16: A inflação desacelerou no mês de maio, com índice de 0,58% contra 0,67% no mês de abril.
2: De acordo com o Instituto Brasileiro de Geografia e Estatística, os maiores impactos foram dos grupos alimentos e bebidas, seguidos por habitação, cuidados pessoais e energia elétrica.
16: Em 2026, até maio, a inflação é de 3,20% e nos últimos 12 meses, a alta no custo de vida é de 4,72%.
2: O próximo lote de restituição do Imposto de Renda de Pessoa Física será pago em 30 de junho.
16: Os demais créditos serão programados para 31 de julho e 31 de agosto.
2: O primeiro lote foi pago em 29 de maio e somou 16 bilhões de reais.
16: Entre as novidades desse ano está o cashback, destinado a contribuintes com direito à restituição, que não estavam obrigados a apresentar a declaração referente a 2024.
2: Nesses casos, a Receita Federal vai elaborar uma declaração no modelo simplificado.
16: O pagamento desse lote será feito em 15 de julho.
2: E essas foram as notícias do Governo do Brasil.
16: Uma realização da Secretaria de Comunicação Social da Presidência da República.
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16: E agora com as notícias do Poder Judiciário e do Congresso Nacional. Boa noite, um bom fim de semana.
2: A gente volta na segunda-feira. Boa noite, até lá.
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21: STF determina ajustes no plano de reestruturação da CVM.
22: No dia de combate ao trabalho infantil, o TST destaca a campanha Vida de Aprendiz.
21: Para o STJ, comprador de imóvel tem legitimidade para exigir obras em áreas comuns.
22: Boa noite, eu sou Marcela Luiza.
21: E eu sou Walter Lima.
22: O Supremo Tribunal Federal determina novas medidas para reforçar a atuação da Comissão de Valores Mobiliários, órgão responsável pela fiscalização do mercado de capitais brasileiro.
21: A decisão é do ministro Flávio Dino, relator do caso no STF. Judite Aragão.
23: O ministro reconheceu avanços nas medidas voltadas à modernização tecnológica da Comissão de Valores Mobiliários.

0: Hoje, 12 de junho, é o Dia Mundial de Combate ao Trabalho Infantil.
1: Para marcar essa data, a Justiça do Trabalho criou a campanha nacional Vida de Aprendiz. Começar certo faz toda a diferença, que está sendo promovida durante todo o mês. Larissa Batista.
2: O foco do TST tem sido converter esse tipo de ação irregular em vagas de jovem aprendiz, garantindo proteção legal, remuneração e a permanência na sala de aula. Os dados mais recentes do IBGE mostram que o país tem mais de 1 milhão e 650 mil crianças e adolescentes entre 5 e 17 anos em situação de trabalho infantil. Alguns são submetidos às piores formas de exploração, que envolvem graves riscos à saúde e à segurança.
0: Comprador de imóvel pode ajuizar ação individual para exigir obras de infraestrutura em áreas comuns do condomínio.
1: Para o STJ, não é necessária a ação coletiva dos condôminos. Fátima Uchoa.
3: O comprador de um lote ajuizou ação contra a construtora responsável pelo loteamento, pedindo a conclusão de obras de infraestrutura nas áreas comuns que estavam atrasadas. A Justiça de Goiás condenou a empresa a finalizar as obras e aplicou multa contratual pelo atraso na entrega. A terceira turma do STJ manteve a determinação. Segundo a relatora ministra Nancy Andrighi, embora a conclusão das obras prometidas em contrato seja um direito coletivo de todos os proprietários, o descumprimento também atinge diretamente a esfera particular de cada um, o que permite a atuação individual na justiça.
0: Ministro Cássio Nunes Marques completa um mês na presidência do Tribunal Superior Eleitoral.
1: Defesa da urna eletrônica e do voto livre marcam o primeiro mês de gestão. Fábio Ruas.
4: O ministro Cássio Nunes Marques tem uma agenda marcada pela defesa da democracia, inclusão, fortalecimento da confiança no sistema eletrônico de votação e pela preparação para as eleições 2026. Outro foco da gestão é o enfrentamento da desinformação e do uso indevido da inteligência artificial.
0: Justiça Federal determina medidas para garantir serviços de saúde em reservas extrativistas no Amazonas.
1: Decisão atende a pedido do Ministério Público Federal, Sabrine Menezes.
5: Segundo as investigações, as Resex Ituxi e Médio Rio Purus, localizadas em Lábrea, abrigam diversas comunidades tradicionais que enfrentam dificuldades de acesso aos serviços de saúde devido à localização e às peculiaridades da região. Com a decisão, a União e o município devem apresentar, em até 30 dias, medidas para garantir transporte de emergência e atendimento médico para as comunidades. Caso não cumpram as determinações, União e município podem ser multados em R$5.000 por dia.
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0: Uma boa noite.
1: Bom fim de semana e até segunda-feira.
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8: Eu sou Humberto Pinheiro e estes são os destaques de hoje do Jornal do Senado, que começa agora. Projeto aprovado no Senado amplia a proteção à honra e à privacidade das pessoas. Trabalhadores da safra não poderão acumular salário e benefícios sociais. Proposta pode facilitar a quitação de dívidas entre contribuintes e o poder público. Boa noite. Uma proposta que restringe a divulgação de imagens de vítimas de crimes ou acidentes avançou no Senado. O projeto foi aprovado pela Comissão de Constituição e Justiça e segue agora para análise do plenário. A medida prevê limites para a divulgação e o compartilhamento de imagens que possam expor a dignidade das vítimas e de seus familiares. Repórter Pedro Pincer.
9: O texto altera o Código Civil para prever que o registro ou a divulgação de imagens de vítimas de crimes ou acidentes e de cadáveres poderão ser proibidos quando atingirem a honra da pessoa retratada ou tiverem finalidade comercial. Atualmente, a legislação já prevê restrições para a divulgação.